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1: Aí é música, meu amigo.
2: Por isso que você acaba com eles, né?
1: Vamos acabar com eles hoje.

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0: Está no ar mais uma edição do seu Jornal de Confiança. Com as informações mais quentes do dia. Trazendo tudo o que você precisa saber de maneira clara e direta. Eu sou Naldo Meirelles e prepare-se para ficar por dentro do que acontece no Brasil e no mundo, com análises e reportagens especiais. A partir de agora no Repórter Brasil News. Sejam bem-vindos.
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2: Previsão do tempo para segunda-feira, 24 de agosto de 2026. Região Centro-Oeste. Em Brasília, a previsão é de céu com poucas nuvens. Os termômetros da capital federal marcam mínima de 20 e máxima de 31 graus. Umidade relativa do ar gira em torno de 65% a 25%. Cuiabá e Mato Grosso têm poucas nuvens no céu. Temperatura mínima de 22 e máxima de 35 graus. A umidade relativa do ar vai de 65% a 35%. Região Nordeste. Em João Pessoa, a previsão é de muitas nuvens no céu, com chuva isolada nesta segunda-feira. Temperatura mínima na capital paraibana é de 24 e a máxima 30 graus nas horas mais quentes do dia. A umidade do ar é de 90% a 60%. Ubajara, no Ceará, canta parabéns com poucas nuvens no céu. Temperatura mínima é de 19 e a máxima 35 graus. A umidade relativa do ar é de 90% a 30%. Região Norte. Em Porto Velho, Rondônia, predomina o céu encoberto. Temperatura mínima é de 23 e a máxima de 39 graus. A umidade do ar é de 70% a 20%. Manaus, no Amazonas, tem previsão de céu cheio de nuvens. Temperatura mínima de 26 e a máxima de 36 graus. Umidade do ar varia de 92 a 50%. Região Sudeste. Em São Paulo, capital, céu com muitas nuvens nesta segunda-feira. Os termômetros registram mínima de 12 e máxima de 18 graus. Umidade relativa do ar vai de 90% a 70%. A cidade de Sacramento, em Minas Gerais, tem previsão de céu com poucas nuvens no dia do aniversário. Temperatura mínima de 18 e máxima de 34 graus. Umidade relativa do ar é de 70% a 20%. Região Sul. Em Curitiba, Paraná, dia mais frio com tendência a acumular nuvens ao longo do dia. Os termômetros registram mínima de 9 e máxima de 15 graus. A umidade relativa

do ar fica entre 90% e 50%. Florianópolis, em Santa Catarina, tem céu nublado. Termômetros registrando mínima de 11 e máxima de 16 graus. Umidade relativa do ar oscila entre 75% e 55%. Você ouviu a previsão do tempo para esta segunda-feira, 24 de agosto de 2020.

0: conduzidas pelo escritório do representante comercial dos Estados Unidos. Pelo comunicado, Lula enfatizou que as alegações que basearam a medida, como desmatamento, combate à corrupção e o PIX, são infundadas. Lula observou que as tarifas afetam negativamente tanto o Brasil quanto os Estados Unidos e afirmou que a melhor opção é seguir na mesa de negociação. No telefonema, Trump concordou com a necessidade de preservar vínculos comerciais fortes e propôs a retomada dos encontros entre as equipes dos dois países o mais brevemente possível. Outro tema foi o combate ao crime organizado. O presidente Lula reiterou o interesse brasileiro na parceria com a Casa Branca nessa área, ao passo que Trump se dispôs a reforçar a cooperação bilateral e indicou que mobilizaria funcionários de alto escalão para dar seguimento aos entendimentos sobre o enfrentamento às organizações criminosas. Nesse contexto, Lula argumentou que grupos criminosos exercem terror cotidiano sobre as populações mais carentes, mas não se confundem com organizações terroristas. Disse ainda que o Brasil tem instrumentos para enfrentar essas organizações sem precisar designá-las. Lula citou a Trump as estratégias do país de asfixiar financeiramente a criminalidade, o que já resultou na apreensão de cerca de 17 bilhões de reais, e sobre os planos de transformar 138 presídios em prisões de segurança máxima. Destaque também para a aprovação da lei antifacção e o estabelecimento do Centro de Cooperação Policial Internacional da Amazônia, em Manaus. Os dois presidentes também trocaram impressões sobre os principais conflitos globais, em especial sobre as guerras na Ucrânia e no Oriente Médio. Ambos concordaram sobre a urgência de encontrar uma solução negociada para o conflito entre Rússia e Ucrânia, que já dura quase 5 anos. Donald Trump teceu considerações sobre as perspectivas de resolução do conflito no Irã. Lula lamentou a inoperância do Conselho de Segurança da ONU e propôs a convocação de uma reunião extraordinária do órgão para encontrar saídas diplomáticas para os conflitos, a exemplo do que sugeriram os presidentes da China, Xi Jinping, e da Rússia, Vladimir Putin. Para Lula, os grandes líderes não são aqueles que iniciam guerras, mas aqueles que põem fim aos conflitos, conclui o comunicado do Planalto. Da Rádio Nacional em Brasília, Daniela Longuinho.
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2: A cidade de Niterói, na região metropolitana do Rio de Janeiro, recebeu o Super Centro de Saúde, Imagem e Especialidades, situado em Piratininga, na região oceânica. A nova unidade terá capacidade para realizar cerca de 7 mil exames por mês e conta com o mamógrafo mais completo e avançado em operação no estado do Rio de Janeiro. O equipamento reúne tecnologias que permitem identificar tumores na mama com mais rapidez e precisão, reforçando o rastreamento e diagnóstico precoce. O espaço concentra exames como tomografia computadorizada, ressonância magnética, ultrassonografia, colonoscopia e ecocardiograma, entre outros procedimentos de diagnóstico por imagem. Em uma segunda etapa, também serão oferecidas consultas em especialidades como ortopedia, cardiologia, oncologia, ginecologia e reabilitação cardiológica. A cerimônia de inauguração do Supercentro de Saúde teve a presença do prefeito de Niterói, Rodrigo Neves. O ministro da Saúde, Alexandre Padilha, não pôde comparecer ao evento. Da Rádio Nacional no Rio de Janeiro, Tatiana Alves.
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3: O Santuário do Cristo Redentor, que faz a gestão de um dos monumentos mais famosos do mundo, vai começar a compensar o impacto ambiental das visitas recebidas por meio de um acordo internacional. Em 2025, o local recebeu um número recorde de turistas, cerca de 1,5 milhão de pessoas, de acordo com o Santuário. No dia 1º de janeiro do ano passado, foram 20 mil visitantes,

0: em um único dia. Fazem parte da estratégia de identificação das emissões no dia a dia, o cálculo da captura de carbono pelas áreas de Mata Atlântica no seu entorno e a elaboração de um diagnóstico com ações para reduzir os impactos. Esses dados vão servir de base para um plano de ação climática do monumento, com medidas de curto e médio prazo. Outro acordo assinado foi entre o santuário e os gestores da atração peruana Machu Picchu. O objetivo é realizar troca de experiências em diversas áreas, como o próprio turismo sustentável, a divulgação conjunta dos dois monumentos e a valorização do patrimônio histórico e cultural. Ainda estão previstas a criação de réplicas dos dois pontos turísticos para exposição e a realização conjunta de campanhas sociais. A iniciativa faz parte de uma série de parcerias realizadas pelo Santuário do Cristo Redentor com países como Portugal, Itália e Espanha. Da Rádio Nacional no Rio de Janeiro, Carolina Pessoa.
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2: A Marinha do Brasil emitiu um aviso de ressaca para a orla do Rio de Janeiro, com ondas que podem atingir entre 2,5 e 3 metros de altura. O alerta é válido das 6 horas desta segunda-feira, 24, até as 15 horas de quarta-feira, 26. As autoridades recomendam evitar o banho de mar e a prática de esportes aquáticos em áreas afetadas, além de não permanecer em mirantes ou locais próximos ao mar. Pescadores devem evitar navegar e ciclistas devem ter atenção redobrada nas ciclovias da orla.
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2: O sistema Pix de pagamentos e transferências instantâneas registrou instabilidade e falhas em diversas operações. Usuários relataram dificuldades para realizar transações ao longo do dia. Até o momento, não há informações detalhadas sobre a causa da instabilidade ou previsão para a normalização completa do serviço. O Banco Central ainda não se pronunciou oficialmente sobre o ocorrido.
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2: Um adolescente morreu e outros dois ficaram gravemente feridos após um ataque com machete em uma escola secundária na cidade de Fagersta, no centro da Suécia. A polícia alvejou e deteve o suspeito, um rapaz de 18 anos. Outras 8 escolas da região foram colocadas em confinamento e foi declarado estado de alerta máximo. O primeiro-ministro sueco, Ulf Kristersson, afirmou que ainda não há certeza sobre a motivação do ataque.
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3: Em instantes voltaremos com mais notícias aqui no Jornal Repórter Brasil News. Fique ligado.
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1: Gregory Robocop Rodriguez venceu Anthony Hernandez por decisão unânime na luta principal do UFC Sacramento, realizada nos Estados Unidos. O brasileiro protagonizou um combate dramático de 5 rounds e chegou perto de conseguir o nocaute no segundo assalto, mas Hernandez resistiu e conseguiu reagir ao longo da luta. Mesmo pressionado em alguns momentos, Robocop mostrou resistência, boa defesa de quedas e eficiência na trocação para garantir a vitória. Com o resultado, Robocop alcançou a 4ª vitória consecutiva e fortaleceu sua posição entre os principais pesos médios do UFC. O brasileiro, que ocupava a 10ª posição no ranking antes do combate, agora se aproxima do top 5 da categoria. A vitória também foi considerada a maior de sua carreira no UFC, enquanto Hernandez sofreu sua 2ª derrota seguida.
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2: O Fluminense venceu o Remo por 2-1, de virada, no Maracanã, pela 24ª rodada do Brasileirão. O Remo saiu na frente aos 31 minutos do primeiro tempo, com Jajá aproveitando uma jogada de contra-ataque. O time paraense conseguiu segurar a pressão tricolor até o intervalo, mas o Fluminense voltou melhor na segunda etapa e passou a dominar as ações da partida. A reação do Fluminense começou aos 20 minutos do segundo tempo, quando o Hulk marcou de cabeça após cruzamento de Soteldo. A virada veio com Serna, após uma jogada de bola parada, garantindo mais 3 pontos para o tricolor. Com o resultado, o time confirmou a boa fase sobre o comando de Marcão, que foi efetivado como treinador após a partida, enquanto o Remo sofreu sua 3ª derrota em 4 jogos como visitante, desde a retomada do campeonato após a Copa do Mundo.
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3: Internacional e Atlético Mineiro empataram em 0-0 no Beira-Rio.

0: Pela 24ª rodada do Brasileirão, o jogo foi equilibrado, com o Atlético tendo as melhores oportunidades no primeiro tempo, principalmente com Alan Mindá. O Inter reagiu na etapa final, mas continuou encontrando dificuldades para finalizar as jogadas. Em um dos principais lances, o goleiro Matheus Cunha se chocou com a trave ao fazer uma defesa e precisou ser substituído. O resultado foi ruim para o Internacional, que chegou ao 8º jogo consecutivo sem vencer no Campeonato Brasileiro e segue ameaçado pela zona de rebaixamento. O Atlético Mineiro, por outro lado, ampliou sua sequência de invencibilidade e chegou embalado para o clássico contra o Cruzeiro, pela Copa do Brasil. A partida também marcou a estreia do volante Fred com a camisa do Galo, que entrou no segundo tempo.
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2: Mohamed Salah marcou seus dois primeiros gols pelo Trabzonspor e foi o grande destaque da vitória por 2-1 sobre o Başakşehir pela segunda rodada do Campeonato Turco. O egípcio abriu o placar aos 7 minutos, aproveitando um erro do goleiro adversário, em lance confirmado pelo VAR. No início do segundo tempo, Salah voltou a balançar as redes após tabelar com Mussi e finalizar de pé esquerdo, colocando o Trabzonspor novamente em vantagem. Salah ainda teve outras oportunidades para ampliar. Nos acréscimos, marcou mais duas vezes, mas os gols foram anulados, um por falta e outro por impedimento, que seria um golaço após o goleiro adversário sair da área. Aos 34 anos, o atacante mostrou sua qualidade logo no início da passagem pelo futebol turco e garantiu a primeira vitória do Trabzonspor no campeonato.
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2: O Inter Miami perdeu por 2-1 para o Toronto, em casa, pela Major League Soccer, e chegou ao 5º jogo consecutivo sem vencer, com 4 derrotas e 1 empate. O time canadense abriu vantagem no segundo tempo com Joshua Sargent e ampliou pouco depois, com Derek Etienne. Messi ainda descontou aos 38 minutos, mas o gol não foi suficiente para evitar mais uma derrota da equipe da Flórida. Mesmo com o resultado negativo, Messi alcançou a marca de 923 gols em jogos oficiais na carreira. Na comemoração, o argentino homenageou o pai, Jorge Messi, que morreu no início de agosto. A sequência ruim do Inter Miami começou após a vitória sobre o Atlético San Luis pela Copa das Ligas, e agora aumenta a pressão sobre a equipe, que busca reencontrar o caminho das vitórias na MLS.
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3: O ministro Alexandre de Moraes, do Supremo Tribunal Federal, determinou a cassação da aposentadoria do ex-diretor da Polícia Rodoviária Federal, Silvinei Vasques. No ano passado, Silvinei foi condenado pelo Supremo a 24 anos e 6 meses de prisão por envolvimento na tentativa de golpe de Estado no governo Jair Bolsonaro. O STF determinou também a perda do cargo público. O ex-diretor foi acusado de realizar blitzes para barrar o deslocamento de eleitores do presidente Lula em rodovias do Nordeste durante as eleições de 2022. A defesa de Silvinei nega as acusações. O ex-diretor havia se aposentado aos 47 anos em 2022, antes da condenação no Supremo. Na decisão divulgada, o ministro Alexandre de Moraes afirmou que a perda de cargo público imposta pelo STF alcança os inativos, resultando na cassação da aposentadoria. O ministro determinou o envio do despacho à Advocacia Geral da União para o cumprimento imediato da perda do cargo público. Com informações da Agência Brasil, da Rádio Nacional em Brasília, Renato Ribeiro.
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4: O STF, o Supremo Tribunal Federal, marcou para 11 de setembro o retorno do julgamento da Lei da Ficha Limpa, que proíbe a candidatura de políticos a cargos eletivos condenados judicialmente. A Corte vai decidir se as alterações que flexibilizam a lei, feitas pelo Congresso em 2025, são válidas. Entre as mudanças está a diminuição do prazo de inelegibilidade para políticos cassados, que passou para 8 anos a partir da condenação e não após o cumprimento da pena. O julgamento vai avaliar a ação protocolada pela Rede Sustentabilidade, que pede a derrubada da lei. Até então, a votação está 2-0 contra as modificações. Os votos foram feitos pelos ministros Luiz Fux e Carmen Lúcia. Se o STF considerar válidas as alterações, podem ser liberadas as candidaturas de José Roberto Arruda ao governo do Distrito Federal, de Eduardo Cunha para o cargo de deputado

0: deputado federal por Minas Gerais e de Antony Garotinho, candidato ao governo do Rio de Janeiro. Da Rádio Nacional em São Paulo, Sara Kines.
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2: A Receita Federal libera nesta segunda-feira a consulta ao quarto lote da restituição do Imposto de Renda da Pessoa Física, referente a agosto de 2026. O crédito bancário será realizado em 31 de agosto. O valor total desta restituição passa de R$1,2 bilhão. A consulta ao lote pode ser feita a partir das 9 horas da manhã na página gov.br/receitafederal. Clicando em Meu Imposto de Renda e depois em Consultar Minha Restituição. Também é possível consultar pelo aplicativo da Receita Federal para tablets e smartphones. O pagamento é feito somente na conta do titular da declaração. Caso haja erro nos dados bancários, a Receita oferece reagendamento pelo Banco do Brasil em prazo que vai até um ano após a primeira tentativa de crédito. Esse quarto lote contempla mais de 500 mil restituições, inclusive residuais de exercícios anteriores. Elas são de contribuintes prioritários e não prioritários. Quase 57% do valor total vão para contribuintes com prioridade legal, como professores, idosos acima de 60 anos e pessoas com deficiência ou doença grave. Da Rádio Nacional em Brasília, Oussama El Ghauri.
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3: Esse foi mais uma edição do Repórter Brasil News. Obrigado pela sua companhia e até a próxima edição.
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3: E aí, tudo bem com você? Começa agora o Music Pop aqui pela sua melhor rádio comigo, Bia Ipsen. A partir de agora, só as melhores do pop aqui no seu radinho, através da sua internet também, nesta segundona, começando muito bem.

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1: Você curtindo as melhores músicas do pop atual aqui com a gente na sua rádio favorita e daqui a pouquinho tem mais Music Pop.
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0: Agora o Bia Y vou indo nessa. Obrigada pela companhia, obrigada pela sua audiência, viu? E a gente se encontra por aqui. Um beijo pra você. Fique com Deus. Aquele abraço. Tchau, tchau.
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2: Segundou, gente, que coisa boa, hein? Começando mais uma edição do nosso Pagodaço por aqui. Eu sou Kleber Salles e tô chegando nesta segunda-feira com o melhor do samba e do pagode. Tá afim de mexer o esqueleto? Tá afim de sambar? Então pode chegar que o samba da gente já vai começar, como diria aí os morenos, né? Então aumenta aí o volume, vamos curtir o Pagodaço de hoje que tá chegando com esse som aqui.

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1: Os Pretos.
2: É isso aí, Fábio Feijão. Vamos nessa.
1: Vamos, meu parceiro, tudo em nome da felicidade.
2: Mete bronca.

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1: Eita, essa é boa demais, né? Fala a verdade. É o Pagodaço, com o melhor do samba e pagode pra você, que volta já já. Daqui a pouquinho, depois do intervalo. Não sai daí.
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5: Oi, gente, muito prazer. 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
4: Décima posição.
6: Os habitantes. 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

0: gente, essas foram as últimas de hoje do Super 10. Fica triste não. A gente volta na próxima edição com muito mais pra você. Beijos!
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2: Muito bem, a partir de agora está no ar o Jornal Rádio News. Informação em primeiro lugar. Brasil e o mundo passam aqui na sua rádio favorita. Sejam bem-vindos.
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3: Previsão do tempo para segunda-feira, 24 de agosto de 2026. Região Centro-Oeste. Em Brasília, a previsão é de céu com poucas nuvens. Os termômetros da capital federal marcam mínima de 20 e máxima de 31 graus. Umidade relativa do ar gira em torno de 65% a 25%. Cuiabá e Mato Grosso têm poucas nuvens no céu. Temperatura mínima de 22 e máxima de 35 graus. A umidade relativa do ar vai de 65% a 35%. Região Nordeste. Em João Pessoa, a previsão é de muitas nuvens no céu, com chuva isolada nesta segunda-feira. Temperatura mínima na capital paraibana é de 24 e a máxima 30 graus nas horas mais quentes do dia. A umidade do ar é de 90% a 60%. Ubajara, no Ceará, canta parabéns com poucas nuvens no céu. Temperatura mínima é de 19 e a máxima 35 graus. A umidade relativa do ar é de 90% a 30%. Região Norte. Em Porto Velho, Rondônia, predomina o céu encoberto. Temperatura mínima é de 23 e a máxima de 39 graus. A umidade do ar é de 70% a 20%. Manaus, no Amazonas, tem previsão de céu cheio de nuvens. Temperatura mínima de 26 e a máxima de 36 graus. Umidade do ar varia de 92 a 50%. Região Sudeste. Em São Paulo, capital, céu com muitas nuvens nesta segunda-feira. Os termômetros registram mínima de 12 e máxima de 18 graus. Umidade relativa do ar vai de 90 a 70%. A cidade de Sacramento, em Minas Gerais, tem previsão de céu com poucas nuvens no dia do aniversário. Temperatura mínima de 18 e máxima de 34 graus. Umidade relativa do ar é de 70 a 20%. Região Sul. Em Curitiba, Paraná, dia mais frio com tendência a acumular nuvens ao longo do dia. Os termômetros registram mínima de 9 e máxima de 15 graus. A umidade relativa do ar fica entre 90 e 50%. Florianópolis, em Santa Catarina, tem céu nublado. Termômetros registram

0: dando mínima de 11 e máxima de 16 graus. Umidade relativa do ar oscila entre 75% e 55%. Você ouviu a previsão do tempo para esta segunda-feira, 24 de agosto de 2026, com informações do IBGE Cidades e do Instituto Nacional de Meteorologia, INMET.
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3: O presidente Lula telefonou para o presidente dos Estados Unidos, Donald Trump. Segundo o comunicado do Palácio do Planalto, a conversa durou 1 hora e 20 minutos e transcorreu em tom amistoso e cordial. Entre os temas da agenda bilateral, destaque para as novas tarifas impostas ao Brasil, em decorrência das investigações conduzidas pelo escritório do representante comercial dos Estados Unidos. Pelo comunicado, Lula enfatizou que as alegações que basearam a medida, como desmatamento, combate à corrupção e o PIX, são infundadas. Lula observou que as tarifas afetam negativamente tanto o Brasil quanto os Estados Unidos e afirmou que a melhor opção é seguir na mesa de negociação. No telefonema, Trump concordou com a necessidade de preservar vínculos comerciais fortes e propôs a retomada dos encontros entre as equipes dos dois países o mais brevemente possível. Outro tema foi o combate ao crime organizado. O presidente Lula reiterou o interesse brasileiro na parceria com a Casa Branca nessa área, ao passo que Trump se dispôs a reforçar a cooperação bilateral e indicou que mobilizaria funcionários de alto escalão para dar seguimento aos entendimentos sobre o enfrentamento às organizações criminosas. Nesse contexto, Lula argumentou que grupos criminosos exercem terror cotidiano sobre as populações mais carentes, mas não se confundem com organizações terroristas. Disse ainda que o Brasil tem instrumentos para enfrentar essas organizações sem precisar designá-las. Lula citou a Trump as estratégias do país de asfixiar financeiramente a criminalidade, o que já resultou na apreensão de cerca de 17 bilhões de reais, e sobre os planos de transformar 138 presídios em prisões de segurança máxima. Destaque também para a aprovação da lei antifacção e o estabelecimento do Centro de Cooperação Policial Internacional da Amazônia, em Manaus. Os dois presidentes também trocaram impressões sobre os principais conflitos globais, em especial sobre as guerras na Ucrânia e no Oriente Médio. Ambos concordaram sobre a urgência de encontrar uma solução negociada para o conflito entre Rússia e Ucrânia, que já dura quase 5 anos. Donald Trump teceu considerações sobre as perspectivas de resolução do conflito no Irã. Lula lamentou a inoperância do Conselho de Segurança da ONU e propôs a convocação de uma reunião extraordinária do órgão para encontrar saídas diplomáticas para os conflitos, a exemplo do que sugeriram os presidentes da China, Xi Jinping, e da Rússia, Vladimir Putin. Para Lula, os grandes líderes não são aqueles que iniciam guerras, mas aqueles que põem fim aos conflitos, conclui o comunicado do Planalto. Da Rádio Nacional em Brasília, Daniela Longuinho.
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4: A cidade de Niterói, na região metropolitana do Rio de Janeiro, recebeu o Super Centro de Saúde, Imagem e Especialidades, situado em Piratininga, na região oceânica. A nova unidade terá capacidade para realizar cerca de 7 mil exames por mês e conta com o mamógrafo mais completo e avançado em operação no estado do Rio de Janeiro. O equipamento reúne tecnologias que permitem identificar tumores na mama com mais rapidez e precisão, reforçando o rastreamento e diagnóstico precoce. O espaço concentra exames como tomografia computadorizada, ressonância magnética, ultrassonografia, colonoscopia e ecocardiograma, entre outros procedimentos de diagnóstico por imagem. Em uma segunda etapa, também serão oferecidas consultas em

0: em especialidades como ortopedia, cardiologia, oncologia, ginecologia e reabilitação cardiológica. A cerimônia de inauguração do Supercentro de Saúde teve a presença do prefeito de Niterói, Rodrigo Neves. O ministro da Saúde, Alexandre Padilha, não pôde comparecer ao evento. Da Rádio Nacional no Rio de Janeiro, Tatiana Alves.
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2: O Santuário do Cristo Redentor, que faz a gestão de um dos monumentos mais famosos do mundo, vai começar a compensar o impacto ambiental das visitas recebidas por meio de um acordo internacional. Em 2025, o local recebeu um número recorde de turistas, cerca de 1,5 milhão de pessoas, de acordo com o Santuário. No dia 1º de janeiro do ano passado, foram 20 mil visitantes em um único dia. Fazem parte da estratégia de identificação das emissões no dia a dia, o cálculo da captura de carbono pelas áreas de Mata Atlântica no seu entorno e a elaboração de um diagnóstico com ações para reduzir os impactos. Esses dados vão servir de base para um plano de ação climática do monumento, com medidas de curto e médio prazo. Outro acordo assinado foi entre o Santuário e os gestores da atração peruana Machu Picchu. O objetivo é realizar troca de experiências em diversas áreas, como o próprio turismo sustentável, a divulgação conjunta dos dois monumentos e a valorização do patrimônio histórico e cultural. Ainda estão previstas a criação de réplicas dos dois pontos turísticos para exposição e a realização conjunta de campanhas sociais. A iniciativa faz parte de uma série de parcerias realizadas pelo Santuário do Cristo Redentor com países como Portugal, Itália e Espanha. Da Rádio Nacional no Rio de Janeiro, Carolina Pessoa.
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3: A Marinha do Brasil emitiu um aviso de ressaca para a orla do Rio de Janeiro, com ondas que podem atingir entre 2,5 e 3 metros de altura. O alerta é válido das 6 horas desta segunda-feira, 24, até as 15 horas de quarta-feira, 26. As autoridades recomendam evitar o banho de mar e a prática de esportes aquáticos em áreas afetadas, além de não permanecer em mirantes ou locais próximos ao mar. Pescadores devem evitar navegar e ciclistas devem ter atenção redobrada nas ciclovias da orla.
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3: O sistema Pix de pagamentos e transferências instantâneas registrou instabilidade e falhas em diversas operações. Usuários relataram dificuldades para realizar transações ao longo do dia. Até o momento, não há informações detalhadas sobre a causa da instabilidade ou previsão para a normalização completa do serviço. O Banco Central ainda não se pronunciou oficialmente sobre o ocorrido.
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3: Um adolescente morreu e outros dois ficaram gravemente feridos após um ataque com machete em uma escola secundária na cidade de Fagersta, no centro da Suécia. A polícia alvejou e deteve o suspeito, um rapaz de 18 anos. Outras 8 escolas da região foram colocadas em confinamento e foi declarado estado de alerta máximo. O primeiro-ministro sueco, Ulf Kristersson, afirmou que ainda não há certeza sobre a motivação do ataque.
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4: Depois do intervalo, tem mais Jornal Rádio News. Fique na sintonia.
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6: Estamos de volta e agora vamos falar de esporte aqui no jornal Rádio News.
7: E a eliminação da seleção brasileira para a Noruega iniciou um novo debate sobre a necessidade de renovação, como virou costume desde 2006, ano a partir do qual foram acumuladas quedas traumáticas. A tendência é que nomes como Vini Júnior, Rodrigo e Rafinha continuem fazendo parte dos planos de Carlo Ancelotti para 2030. Para ajudá-los, há jogadores jovens que podem amadurecer bastante até lá e sobre os quais vale depositar um olhar atento ao longo dos próximos 4 anos.
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7: E a Federação Internacional de Automobilismo, FIA, órgão regulador da Fórmula 1, está considerando fornecer motores às equipes clientes a partir de 2031, já que a categoria parece destinada a adotar o retorno do V8. O presidente da FIA e o chefe da F1 estão de acordo quanto à mudança para unidades de potência mais baratas, mais leves e mais barulhentas para o próximo ciclo de regulamentos. Ao introduzir motores mais baratos, o órgão poderia forçar as equipes a construir seus próprios motores ou adquirir unidades de potência já prontas de terceiros, encerrando efetivamente a era dos times clientes.
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7: E em junho de 2021, Demian Maia competiu pela última vez no octógono mais famoso do mundo, em duelo contra Belal Muhammad, que marcou o encerramento de sua carreira no MMA profissional. Mais de 5 anos após o confronto, entretanto, o brasileiro surpreende os fãs ao abrir as portas para uma nova aventura no UFC. Aos 48 anos, o especialista de jiu-jitsu admitiu que gostaria de disputar uma luta de despedida na organização presidida por Dana White. Em entrevista, o veterano brasileiro negou a possibilidade de voltar para retomar a carreira. A intenção de Demian é clara: competir em clima de despedida de forma pontual para apagar o gosto amargo deixado pelo seu último capítulo no Ultimate.
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0: Mais de 3 milhões de beneficiários de programas sociais foram bloqueados de sites de apostas. A restrição se aplica aos inscritos no Bolsa Família, no programa de renegociação de dívidas, no benefício de prestação continuada e no FIES. A medida, que passou a valer em outubro do ano passado, atende a uma decisão do STF, Supremo Tribunal Federal, que busca proteger os recursos voltados à proteção social e à recuperação financeira. O sistema de gestão de apostas processa em torno de 500 milhão de registros por dia e conta com mais de 5 milhões de arquivos em sua base. O bloqueio dos cadastros é feito de forma automática dentro do sistema de gestão de apostas, plataforma desenvolvida pelo Ministério da Fazenda, que permite a regulação, o monitoramento e a fiscalização das apostas no Brasil. O chamado módulo Impedidos cruza CPFs e, nos casos de conta já existente, a plataforma tem até 3 dias para encerrá-la e o saldo é devolvido ao titular. A restrição se dá sobre o CPF e não considera a origem do valor usado nas apostas. Nenhuma outra penalidade é aplicada ao beneficiário, além do bloqueio. O cumprimento do bloqueio é de responsabilidade da plataforma de apostas e não da pessoa bloqueada. O bloqueio é realizado com o auxílio de uma ferramenta do SERPRO, Serviço Federal de Processamento de Dados. A interface de integração tecnológica, chamada API, conecta as bases de dados dos programas sociais às operadoras autorizadas pela Secretaria de Prêmios e Apostas. A resposta da interface acusa-se a impedimento e o motivo com detalhe da condição do beneficiário. Da Rádio Nacional em São Paulo, Sara Kines.
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2: O presidente do Senado, Davi Alcolumbre, enviou a proposta de emenda à Constituição que prevê o fim da escala de trabalho 6x1 para a Comissão de Constituição e Justiça da Casa. O relator da matéria na CCJ será o senador Omar Aziz. Na semana passada, após conversas com o presidente Lula, Alcolumbre havia sinalizado que iria destravar o andamento da proposta no Senado. A PEC do fim da escala 6x1 foi aprovada na Câmara dos Deputados em 27 de maio e reduz a carga horária máxima de trabalho para 40 horas semanais. A proposta estabelece ainda 2 dias de repouso semanal remunerado, sem redução salarial. A PEC da Segurança Pública também foi enviada para a CCJ do Senado. O relator da proposta será o senador Rogério Carvalho. Aprovada pela Câmara em março, o texto reorganiza o sistema de segurança pública do país e destina parcialmente a arrecadação das apostas esportivas aos fundos nacionais de segurança pública e do sistema penitenciário. Se aprovadas na Comissão de Constituição e Justiça, as duas PECs ainda precisam ser confirmadas no plenário do Senado, onde precisam conquistar, no mínimo, o apoio de 3/5 dos senadores, o equivalente a 49 votos, em 2 turnos. Com informações da Agência Brasil e da Agência Senado, da Rádio Agência Nacional em Brasília, Rafael Guimarães.
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3: As federações partidárias que optaram pela neutralidade na corrida presidencial de 2026 somam um impressionante número de 3,7 mil candidatos. Essas alianças, como União Brasil e Progressistas, PRD e Solidariedade, e PSDB e Cidadania, focam principalmente na disputa por cadeiras no Congresso Nacional. Inicialmente, havia expectativa de apoio da Federação União Progressistas à campanha do senador Flávio Bolsonaro, com a oferta de um vice na chapa presidencial. No entanto, a neutralidade prevaleceu, direcionando os esforços para as eleições legislativas.
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3: Uma startup brasileira de inteligência artificial atingiu o cobiçado status de unicórnio, com seu valor de mercado estimado em US$1,2 bilhão. Fundada em 2023, a empresa utiliza IA para otimizar processos judiciais, atraindo mais de US$100 milhões em uma nova rodada de investimentos. Este feito destaca o crescente potencial do setor de tecnologia no Brasil e a capacidade de inovação local em áreas de ponta, como a inteligência artificial. A empresa tem se consolidado como um player importante no mercado global de tecnologia.
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3: O ministro do Supremo Tribunal Federal, Flávio Dino, determinou a nulidade de emendas indicadas por presidentes de partidos. A medida vem acompanhada de um alerta para possíveis punições,

0: forçando a fiscalização sobre a destinação de verbas públicas. Em julho, o ministro já havia suspendido verbas indicadas por Valdemar Costa Neto, presidente do PL, que não possui mandato no Congresso. A decisão visa garantir a transparência e a legalidade na aplicação dos recursos.
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0: Uma pesquisa inovadora revelou uma nova forma de prever riscos em gestantes que possuem doenças autoimunes, utilizando um teste pré-natal não invasivo. Este avanço científico promete maior segurança e acompanhamento. O estudo representa um marco importante na medicina materno-fetal, oferecendo ferramentas mais precisas para a detecção precoce de complicações. A expectativa é que a nova metodologia contribua significativamente para a saúde de gestantes e bebês.
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2: Essas foram as últimas de hoje do Jornal Rádio News. Voltaremos na próxima edição. Fique ligado.
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1: Guilherme Benuto, menos é mais.
2: Matheus Fernandes.
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0: obrigado, meu.
1: Valeu, turma! É a última de hoje, a campeã do dia, aqui do nosso Top 10 do dia. Obrigado aí pelo teu carinho. A gente volta na próxima edição com mais Top 10.
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2: Opa, estamos chegando com mais um Alô Toca Aí nessa segundona, vem com a gente!
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2: Está entrando no ar o programa que você manda e desmanda. Alô Toca Aí, interatividade e muita música e um só programa. 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Vamos lá então, começando mais um Alô Toca Aí, na sua participação, você ligando, participando nessa segundona, você aí do outro lado, eu do lado de cá, e a gente toca o seu som. Já tem gente na linha.
4: Olá, meu nome é Flávia Regina e estou aqui no São Brás. Ofereço a programação para todos que estão curtindo. Um forte abraço. Uhul!
2: Obrigado aí pelo teu carinho, pela tua sintonia. 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

0: 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Estamos de volta com a Alô Tocaí. Vai mandando ver, você é o patrão aqui.
1: Vamos nessa, quero a energia de vocês.

0: mais uma. Isso é bom, hein? Vambora, vambora, vambora.
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0: dentro do pago. De brinde você leva lua de mel com tudo pago. Bora. Fora do padrão.
1: Isso é a Alô Tocaí, levando sempre muita alegria, descontração. E o melhor de tudo é você que tá no controle. Não sai daí, hein? Daqui a pouco tem mais.
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3: Salgordinho, viu? Botando pra mexer com os corações.

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0: Raldozão. Que honra demais poder estar aqui, viu?
1: Você tá doido.
0: Obrigado, gente. Obrigado.
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2: Ô, oh, Rio Preto! Já diga Arnaldo, Zé Neto e Cristiano junto e misturado, hein?
3: Essa é complicada.
2: Nunca aconteceu comigo.

0: Quem gostou faz barulho, quem não gostou faz também.
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2: É inevitável.

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1: Aí é música, meu amigo.
2: Por isso que você acaba com eles, né?
1: Vamos acabar com eles hoje. Posso começar?

0: Posso ficar melhor, pode ficar melhor. Leva a mão não.
1: Fala na mão!

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0: Está no ar mais uma edição do seu Jornal de Confiança. Com as informações mais quentes do dia. Trazendo tudo o que você precisa saber de maneira clara e direta. Eu sou Naldo Meirelles e prepare-se para ficar por dentro do que acontece no Brasil e no mundo, com análises e reportagens especiais. A partir de agora no Repórter Brasil News. Sejam bem-vindos.
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2: Previsão do tempo para terça-feira, 25 de agosto de 2026. Região Centro-Oeste. Em Campo Grande, a previsão é de céu predominantemente encoberto. Os termômetros da capital de Mato Grosso do Sul marcam mínima de 20 e máxima de 34 graus. Umidade relativa do ar gira em torno de 50 a 20%. Porangatu, em Goiás, comemora aniversário com céu nublado a encoberto. Temperatura mínima de 24 e máxima de 38 graus. A umidade relativa do ar vai de 50 a 20%. Região Nordeste, em Aracaju, a previsão é de muitas nuvens no céu na maior parte do dia. Somente à tarde o tempo abre e a temperatura mínima na capital sergipana é de 24 e a máxima 30 graus. Nas horas mais quentes do dia, a umidade do ar é de 95 a 60%. Joaquim Gomes, em Alagoas, canta parabéns com céu claro. Temperatura mínima é de 19 e a máxima 31 graus. A umidade relativa do ar é de 90 a 40%. Região Norte, em Belém, no Pará, tempo encoberto com chuvisco à tarde. Temperatura mínima 24, máxima 34 graus. A umidade do ar é de 98 a 52%. Miracema do Tocantins, na região central do estado, tem previsão de céu claro na comemoração de aniversário. Temperatura mínima é de 22 e a máxima 38 graus. Umidade do ar varia de 50 a 20%. Região Sudeste. Vitória, no Espírito Santo, tem céu nublado a encoberto nesta terça-feira. Os termômetros registram mínima de 21 e máxima de 28 graus. Umidade relativa do ar vai de 95 a 50%. A cidade de Barretos, em São Paulo, tem previsão de céu encoberto no dia do aniversário. Temperatura mínima 16 e máxima 35 graus. Umidade relativa do ar é de 80 a 20%. Região Sul, em Porto Alegre, Rio Grande do Sul, dia mais frio, com tendência a acumular nuvens ao longo do dia. Os termômetros registram mínima de 5 e máxima de 15 graus. A umidade relativa do ar fica entre 90 e 60%. Chapecó, em Santa Catarina, canta parabéns com céu encoberto. Termômetros registrando mínima de 9 e máxima de 24 graus. A umidade relativa do ar oscila entre 90%

0: 90% e 30%. Você ouviu a previsão do tempo para esta terça-feira, 25 de agosto de 2026, com informações do IBGE Cidades e do Instituto Nacional de Meteorologia, INMET.
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2: As regras do Acordo sobre Comércio Eletrônico do Mercosul foram incorporadas pelo Brasil. A promulgação foi feita nesta segunda-feira e o texto publicado no Diário Oficial da União. O acordo foi firmado em 2021 em Montevidéu, no Uruguai, e aprovado pelo Congresso Brasileiro em dezembro de 2025. Com a promulgação, agora as regras começam a valer no Brasil. O objetivo é facilitar as transações online entre os quatro países do bloco: Brasil, Uruguai, Paraguai e Argentina. Nesse sentido, o acordo prevê o uso de assinaturas eletrônicas, desde que não sejam expressamente proibidas pela lei interna dos países. Além disso, estão proibidas taxas alfandegárias, que são cobradas quando um produto cruza a fronteira. A segurança das informações é destacada no texto do acordo. Os países devem adotar ou manter leis, regulamentos e medidas para proteger os dados dos usuários, com base nos padrões internacionais. Ainda é possível a troca de informações e experiências nessa área. Além disso, os consumidores devem ser protegidos contra fraudes comerciais e contra comunicações, spams e propagandas enviadas sem autorização. Nesta segunda-feira, foi promulgada também uma emenda ao Protocolo de Montevidéu sobre Comércio de Serviços do Mercosul, aqui tratando da prestação de serviços bancários e de seguros entre os países. O texto facilita o comércio do setor no bloco, com acesso aos sistemas de pagamento e transparência, mas deixando de fora bancos de fachada e paraísos fiscais.
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3: Professores da educação básica da rede pública que desejam se aperfeiçoar podem concorrer ao mestrado profissional. São 4.143 vagas oferecidas pelo Ministério da Educação em parceria com a CAPES, Coordenação de Aperfeiçoamento de Pessoal de Nível Superior. Todas as oportunidades são presenciais e destinadas a professores que estão em exercício. A maioria é de mestrado em matemática e letras, mas também há vagas para filosofia, biologia, computação e educação tecnológica. No caso dos professores de artes e educação digital, ainda não foi definido o número de vagas. Para participar, os docentes devem acessar o portal de formação Mais Professores e selecionar oportunidades para acessar o edital e consultar os requisitos, etapas de seleção e procedimentos de inscrição em cada instituição. Segundo o Ministério da Educação, em breve haverá oportunidades em Sociologia, Educação Física, História, Educação Inclusiva, Física, Geografia e Ciências Ambientais.
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4: Mariana e outras 14 cidades mineiras aderiram ao novo acordo de reparação pelo rompimento da barragem da Samarco em 2015. Com a decisão, a cidade histórica onde ocorreu o desastre deve receber cerca de R$2,4 bilhões parcelados até 2043. Em contrapartida, os municípios irão desistir das ações de reparação e indenização que tramitam na Inglaterra. Quatro cidades do Espírito Santo também aderiram ao novo acordo. O novo acordo de reparação foi homologado pela Justiça Federal em 2024 e anulou o acordo anterior que havia criado a Fundação Renova para gerenciar as ações de reparação. A fundação foi extinta e os repasses serão entregues diretamente aos municípios. Das 49 cidades reconhecidas pela Justiça como atingidas pelo rompimento da barragem, 26 aderiram até março de 2025. Mariana e outros municípios não concordaram com os valores previstos e ingressaram com ações no exterior. O prefeito de Mariana, Juliano Duarte, afirmou que mesmo sem aderir ao acordo, as negociações com a Samarco continuaram e com uma nova proposta feita pela empresa, o município conseguirá receber os valores que buscava e praticamente dobrar a reparação que estava prevista. Ainda conforme o prefeito, os recursos serão usados em obras de infraestrutura, construção de moradias, educação, saúde e recuperação ambiental. O acordo proíbe o uso dos recursos para o pagamento de dívidas do município e do funcionalismo. Quatro municípios ainda não aderiram ao acordo: Ouro Preto, Governador Valadares e Resplendor em Minas Gerais e Colatina no Espírito Santo. No total, está previsto o repasse de R$170 bilhões pela Samarco, a Vale e a BHP Billiton ao longo dos próximos 30 anos. O processo ainda segue em andamento e não há previsão de uma decisão final nem os possíveis valores de indenização.
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5: A política externa ganha destaque na corrida presidencial de 2026. revelando importantes divergências entre os candidatos que almejam comandar o Brasil. As

0: Propostas apresentadas nas campanhas abordam temas cruciais como a relação com os Estados Unidos e a aproximação com outras nações. A participação brasileira no BRICS é um dos pontos que mais diferenciam as propostas. Enquanto alguns defendem uma revisão ou até a saída do bloco, outros consideram o BRICS fundamental para ampliar a autonomia do país e fortalecer laços com economias emergentes.
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2: O dólar assumiu viés de alta após abertura estável, cotado a R$ 5,15, com agentes de mercado aguardando falas de autoridades econômicas. Na bolsa, o índice Ibovespa reagiu após abertura negativa, com investidores atentos ao pedido de recuperação judicial da Braskem. A Petrobras, por sua vez, viu suas ações recuarem quase 3% hoje, pressionadas pelo evento da Braskem e pela queda do petróleo no exterior. Já a Vale emendou 3 pregões de alta, acompanhando o preço positivo do minério.
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0: O Irã desafiou a ameaça dos Estados Unidos de ampliar a pressão econômica sobre Teerã. O país alertou que nações que aderirem à campanha de Washington poderão sofrer sérias consequências. A tensão no Oriente Médio já impacta os mercados globais, com as bolsas asiáticas fechando em queda devido ao temor de novas sanções dos Estados Unidos contra o Irã. Investidores demonstram cautela diante do cenário de risco.
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3: O aplicativo Pardal, ferramenta da Justiça Eleitoral para denúncias, registrou mais de 3,4 mil irregularidades nas eleições de 2026. O número de registros saltou de 1.103 para 3.468 entre a última quarta-feira e a manhã de segunda-feira. As denúncias abrangem diversos tipos de infrações eleitorais e a plataforma se mostra um canal ativo para a fiscalização da campanha. A Justiça Eleitoral segue monitorando os casos reportados.
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4: O dia mais quente da história nos oceanos foi registrado no último sábado, superando o recorde anterior de março de 2024. Segundo o Serviço Copérnicos da União Europeia, a temperatura da superfície dos oceanos alcançou 21,1 graus Celsius. Este marco ocorre em linha com o aquecimento de longo prazo dos oceanos e a emergência do El Niño, fenômeno natural que promete intensificar as anomalias climáticas. As consequências já são visíveis, com o aumento das ondas de calor marítimo.
1: 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Em instantes voltaremos com mais notícias aqui no Jornal Repórter Brasil News. Fique ligado.
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1: João Fonseca está fora do US Open de 2026. O brasileiro, atual número 26 do mundo, não conseguiu se recuperar a tempo de um problema no abdômen, sentido durante o Masters de Cincinnati. Depois de realizar exames e iniciar o tratamento, o tenista e sua equipe decidiram que seria necessário mais tempo para que ele pudesse voltar às quadras em condições ideais. A ausência encerra uma sequência de 7 participações consecutivas de João em torneios de Grand Slam. O jovem de 20 anos já havia enfrentado outros problemas físicos nesta temporada, incluindo lesões na lombar, punho e ombro. Agora a prioridade é a recuperação completa, com expectativa de retorno para a Copa Davis em setembro e posteriormente aos torneios na Ásia e na Europa.
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2: O volante Fabinho foi anunciado como novo reforço do Trabzonspor, da Turquia. Aos 32 anos, o brasileiro chega sem custos após deixar o Al-Ittihad, da Arábia Saudita, e assinou contrato de 2 temporadas. A contratação marca também o reencontro com Mohamed Salah, seu antigo companheiro de Liverpool. Fabinho teve uma passagem de destaque pelo Liverpool, onde disputou 219 jogos e conquistou títulos importantes, como a Champions League e a Premier League. Agora, ele chega ao futebol turco para reforçar o meio-campo do Trabzonspor, que também vive um bom momento com Salah. O egípcio marcou 2 gols na vitória por 2-1 sobre o Başakşehir, no domingo.
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1: O Coritiba venceu o Corinthians por 2 a 1 no Couto Pereira, pela 24ª rodada do Campeonato Brasileiro. O Coxa abriu o placar com Pedro Rocha ainda no primeiro tempo e ampliou na segunda etapa com Paulo Roberto. O Timão só conseguiu descontar nos acréscimos com Ranieri. Com a vitória, o Coritiba chegou aos 34 pontos e subiu para a 8ª colocação. Já o Corinthians permaneceu com 32 pontos e caiu para o 10º lugar, acumulando a segunda derrota consecutiva no Brasileirão.
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2: O Sport anunciou a contratação do volante Patrick de Paula, de 26 anos. O jogador estava livre no mercado após deixar o Botafogo e assinou contrato com o clube pernambucano até o fim da temporada. O acordo ainda prevê possibilidade de renovação caso o Sport consiga o acesso para a Série A, além de gatilhos relacionados ao número de partidas e ao desempenho do atleta. Formado no Palmeiras, Patrick também passou por Botafogo, Criciúma, Estoril, de Portugal, e Remo. Antes de chegar ao Sport, ele disputou 14 partidas pelo Remo em 2026, com 2 gols e 4 assistências. Agora o volante chega para reforçar o meio-campo do Leão na reta decisiva da Série B e terá concorrência com nomes como Zé Gabriel, William Oliveira, Murilo, Biel e Pedro Martins.
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3: O Santos empatou em 1-1 com o Mirassol, na Vila Belmiro, pela 24ª rodada do Campeonato Brasileiro. O Mirassol saiu na frente com Eduardo, ainda no primeiro tempo, mas o Santos reagiu na etapa final e chegou ao empate com o Barreal. O Peixe teve maior volume de jogo e criou várias oportunidades, mas não conseguiu transformar a superioridade em vitória. Com o resultado, o Santos chegou ao 4º jogo consecutivo sem perder, mas permaneceu na 14ª colocação, com 26 pontos, ainda próximo da zona de rebaixamento. O Mirassol, que ficou com um jogador a menos após a expulsão de Walisson, conseguiu segurar o empate fora de casa. O Santos agora volta as atenções para o duelo contra o Palmeiras, pela Copa do Brasil, antes do clássico com o Corinthians pelo Brasileirão.
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4: O colesterol, gordura importante para a estrutura celular, desde que esteja em níveis adequados, é uma preocupação que merece atenção das mulheres grávidas. A substância muitas vezes aumenta no corpo durante a gestação, como parte das adaptações fisiológicas necessárias para garantir o desenvolvimento do bebê. Mas em excesso, esse aumento pode trazer riscos, como explica a endocrinologista da Fiocruz, Lisanca Marinheiro.
5: O que nós temos que ter atenção é quando esses valores estão muito altos, principalmente os triglicerídeos, ou quando a gestante já tinha colesterol alto antes da gravidez, por exemplo, nas diabéticas, hipertensas e obesas, ou que tiveram histórico familiar de colesterol muito elevado. Nessas situações é importante o acompanhamento médico, porque essas alterações, principalmente dos lipídios, das gorduras, podem estar associadas a complicações como diabetes gestacional e pré-eclâmpsia.
4: A especialista explica ainda que na maioria das gestantes não é necessário tratar esse aumento do colesterol com medicamentos. Ela dá dicas para manter os níveis adequados da substância no organismo, como alimentação balanceada e prática esportiva.
5: Atividade física e alimentação equilibrada são fundamentais durante a gravidez, inclusive para a saúde cardiovascular e metabólica dessa mulher. A orientação é sempre privilegiar alimentos naturais e, quando não existe contraindicação obstétrica, a atividade física é muito bem-vinda. Gravidez saudável não significa ficar parada. Movimento também faz parte do pré-natal.
4: Entre os alimentos que contribuem para o aumento do colesterol e devem ser evitados estão as gorduras saturadas, os ultraprocessados, as bebidas açucaradas e os carboidratos refinados. A alimentação deve ser equilibrada, porém, sem dietas muito restritivas.
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6: Mais de 1.300 pessoas compareceram às urnas neste domingo na cidade de Paulino Neves, no Maranhão, para participar de uma eleição fictícia. A simulação foi realizada pela Justiça Eleitoral e é considerada uma etapa importante para testar os sistemas em condições reais de uso antes da votação oficial. Ao todo, 1.398 voluntários participaram na cidade maranhense, a cerca de 300 quilômetros de São Luís. Isso é quase 10% do eleitorado local. As candidaturas eram fictícias, mas mas a contribuição com o processo eleitoral

0: foi real. O presidente do TSE, ministro Cássio Nunes Marques, participou da abertura das atividades.
1: Nós estamos agora vivenciando uma eleição simulada com características absolutamente reais. Em locais dentro da cidade, em zonas eleitorais fora da cidade, do meio de areal, região de praia, com um fio de energia carcomido pela maresia. É uma eleição de verdade que acontece hoje.

0: para validação nas urnas eletrônicas. A pessoa faz uma validação biométrica e, se a validação biométrica for positiva, a gente insere esses dados biométricos no cadastro eleitoral. A gente evita que esse eleitor tenha que ir a um cartório eleitoral para fazer essa coleta, já que a Justiça Eleitoral possui o conjunto biométrico desse eleitor e dessa eleitora.
1: O TSE também testou o processo de capacitação dos 96 mesários que participaram. As eleições simuladas foram criadas em 2004, aqui mesmo no Maranhão. Desde 2022, o projeto ocorre a cada 2 anos em parceria com o TSE para avaliar os desafios logísticos da votação em áreas com estradas de difícil acesso, fornecimento instável de energia e rotas de transporte complexas.
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3: Esse foi mais uma edição do Repórter Brasil News. Obrigado pela sua companhia e até a próxima edição.
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3: E aí, cheguei, tô na área e tá começando agora o Music Pop aqui pela sua melhor rádio comigo, Bia Ipsen. A partir de agora, só as melhores do pop pra você. Muita música boa, novidades e tudo que tá bombando aí no Brasil e no mundo, você confere sempre por aqui também. Hoje tem...

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3: Daqui a pouquinho tem mais Music Pop pra você.
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2: Terça-feira, a partir de agora começa mais um pagodaço no seu rádio. Eu sou Kleber Salles e a partir de agora, né, com muito samba e muito pagode, muita alegria. A gente vai contagiar você com a nossa alegria aqui do pagodaço. Só sucessos bem selecionados aí por você, claro. A gente reúne as músicas que você pede na nossa programação, né? Que você sempre indica aqui no pagodaço. Então vem com a gente, aumenta o volume, tá chegando a minha primeirinha de hoje.
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0: 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Tô
1: misturado em três. Obrigado, rapaziada. Moral.
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3: E aí, tá curtindo bastante? Tá curtindo o nosso pagodaço? Tá requebrando, mexendo o esqueleto? Ó, uma parada rapidinha, só pra você tomar uma aguinha, mas eu volto já já com mais músicas, não sai daí!
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0: Delegado, passa o pano.
1: Aê!
0: Muito barulho pra essa música!
2: Mão na posição!

0: Valeu!
1: Sim!
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4: Sexta posição.

0: Obrigado.
1: Super 10. Encerramos por aqui mais um Super 10. Espero que tenha gostado da programação de hoje. Voltaremos na próxima. Beijos e até lá.
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2: Muito bem, a partir de agora está no ar o Jornal Rádio News. Informação em primeiro lugar. Brasil e o mundo passam aqui na sua rádio favorita. Sejam bem-vindos.
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3: Previsão do tempo para terça-feira, 25 de agosto de 2026. Região Centro-Oeste. Em Campo Grande, a previsão é de céu predominantemente encoberto. Os termômetros da capital de Mato Grosso do Sul marcam mínima de 20 e máxima de 34 graus. Umidade relativa do ar gira em torno de 50 a 20%. Porangatu, em Goiás, comemora aniversário com céu nublado a encoberto. Temperatura mínima de 24 e máxima de 38 graus. A umidade relativa do ar vai de 50 a 20%. Região Nordeste, em Aracaju, a previsão é de muitas nuvens no céu na maior parte do dia. Somente à tarde, o tempo abre e a temperatura mínima na capital sergipana é de 24 e a máxima 30 graus. Nas horas mais

0: quentes do dia. A umidade do ar é de 95 a 60%. Joaquim Gomes, em Alagoas, canta parabéns com céu claro. Temperatura mínima é de 19 e a máxima 31 graus. A umidade relativa do ar é de 90 a 40%. Região Norte, em Belém, no Pará, tempo encoberto com chuvisco à tarde. Temperatura mínima 24, máxima 34 graus. A umidade do ar é de 98 a 52%. Miracema do Tocantins, na região central do estado, tem previsão de céu claro na comemoração de aniversário. Temperatura mínima é de 22 e a máxima 38 graus. Umidade do ar varia de 50 a 20%. Região Sudeste, Vitória no Espírito Santo tem céu nublado a encoberto nesta terça-feira. Os termômetros registram mínima de 21 e máxima de 28 graus. Umidade relativa do ar vai de 95 a 50%. A cidade de Barretos, em São Paulo, tem previsão de céu encoberto no dia do aniversário. Temperatura mínima 16 e máxima 35 graus. Umidade relativa do ar é de 80 a 20%. Região Sul, em Porto Alegre, Rio Grande do Sul, dia mais frio, com tendência a acumular nuvens ao longo do dia. Os termômetros registram mínima de 5 e máxima de 15 graus. A umidade relativa do ar fica entre 90 e 60%. Chapecó, em Santa Catarina, canta parabéns com céu encoberto. Termômetros registrando mínima de 9 e máxima de 24 graus. A umidade relativa do ar oscila entre 90 e 30%. Você ouviu a previsão do tempo para esta terça-feira, 25 de agosto de 2026, com informações do IBGE Cidades e do Instituto Nacional de Meteorologia, INMET.
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2: As regras do Acordo sobre o Comércio Eletrônico do Mercosul foram incorporadas pelo Brasil. A promulgação foi feita nesta segunda-feira e o texto publicado no Diário Oficial da União. O acordo foi firmado em 2021 em Montevidéu, no Uruguai, e aprovado pelo Congresso Brasileiro em dezembro de 2025. Com a promulgação, agora as regras começam a valer no Brasil. O objetivo é facilitar as transações online entre os quatro países do bloco: Brasil, Uruguai, Paraguai e Argentina. Nesse sentido, o acordo prevê o uso de assinaturas eletrônicas, desde que não sejam expressamente proibidas pela lei interna dos países. Além disso, estão proibidas taxas alfandegárias, que são cobradas quando um produto cruza a fronteira. A segurança das informações é destacada no texto do acordo. Os países devem adotar ou manter leis, regulamentos e medidas para proteger os dados dos usuários com base nos padrões internacionais. Ainda é possível a troca de informações e experiências nessa área. Além disso, os consumidores devem ser protegidos contra fraudes comerciais e contra comunicações, spams e propagandas enviadas sem autorização. Nesta segunda-feira, foi promulgada também uma emenda ao Protocolo de Montevidéu sobre Comércio de Serviços do Mercosul, aqui tratando da prestação de serviços bancários e de seguros entre os países. O texto facilita o comércio do setor no bloco, com acesso aos sistemas de pagamento e transparência, mas deixando de fora bancos de fachada e paraísos fiscais.
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3: Professores da educação básica da rede pública que desejam se aperfeiçoar podem concorrer ao mestrado profissional. São 4.143 vagas oferecidas pelo Ministério da Educação em parceria com a CAPES, Coordenação de Aperfeiçoamento de Pessoal de Nível Superior. Todas as oportunidades são presenciais e destinadas a professores que estão em exercício. A maioria é de mestrado em matemática e letras, mas também há vagas para filosofia, biologia, computação e educação tecnológica. No caso dos professores de artes e educação digital, ainda não foi definido o número de vagas. Para participar, os docentes devem acessar o portal de formação Mais Professores e selecionar oportunidades. Para acessar o edital e consultar os requisitos, etapas de seleção e procedimentos de inscrição em cada instituição. Segundo o Ministério da Educação,

0: breve haverá oportunidades em Sociologia, Educação Física, História, Educação Inclusiva, Física, Geografia e Ciências Ambientais.
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2: Mariana e outras 14 cidades mineiras aderiram ao novo acordo de reparação pelo rompimento da barragem da Samarco em 2015. Com a decisão, a cidade histórica onde ocorreu o desastre deve receber cerca de 2 bilhões e 400 milhões de reais parcelados até 2043. Em contrapartida, os municípios irão desistir das ações de reparação e indenização que tramitam na Inglaterra. Quatro cidades do Espírito Santo também aderiram ao novo acordo. O novo acordo de reparação foi homologado pela Justiça Federal em 2024 e anulou o acordo anterior que havia criado a Fundação Renova para gerenciar as ações de reparação. A fundação foi extinta e os repasses serão entregues diretamente aos municípios. Das 49 cidades reconhecidas pela Justiça como atingidas pelo rompimento da barragem, 26 aderiram até março de 2025. Mariana e outros municípios não concordaram com os valores previstos e ingressaram com ações no exterior. O prefeito de Mariana, Juliano Duarte, afirmou que mesmo sem aderir ao acordo, as negociações com a Samarco continuaram e com uma nova proposta feita pela empresa, o município conseguirá receber os valores que buscava e praticamente dobrar a reparação que estava prevista. Ainda conforme o prefeito, os recursos serão usados em obras de infraestrutura, construção de moradias, educação, saúde e recuperação ambiental. O acordo proíbe o uso dos recursos para o pagamento de dívidas do município e do funcionalismo. Quatro municípios ainda não aderiram ao acordo: Ouro Preto, Governador Valadares e Resplendor em Minas Gerais e Colatina no Espírito Santo. No total, está previsto o repasse de 170 bilhões de reais pela Samarco, a Vale e a BHP Billiton ao longo dos próximos 30 anos. O processo ainda segue em andamento e não há previsão de uma decisão final nem os possíveis valores de indenização.
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3: A política externa ganha destaque na corrida presidencial de 2026, revelando importantes divergências entre os candidatos que almejam comandar o Brasil. As propostas apresentadas nas campanhas abordam temas cruciais como a relação com os Estados Unidos e a aproximação com outras nações. A participação brasileira no BRICS é um dos pontos que mais diferenciam as propostas. Enquanto alguns defendem uma revisão ou até a saída do bloco, outros consideram o BRICS fundamental para ampliar a autonomia do país e fortalecer laços com economias emergentes.
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4: O dólar assumiu viés de alta após abertura estável, cotado a R$ 5,15, com agentes de mercado aguardando falas de autoridades econômicas. Na bolsa, o índice Ibovespa reagiu após abertura negativa, com investidores atentos ao pedido de recuperação judicial da Braskem. A Petrobras, por sua vez, viu suas ações recuarem quase 3% hoje, pressionadas pelo evento da Braskem e pela queda do petróleo no exterior. Já a Vale emendou 3 pregões de alta, acompanhando o preço positivo do minério.
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3: O Irã desafiou a ameaça dos Estados Unidos de ampliar a pressão econômica sobre Teherã. O país alertou que nações que aderirem à campanha de Washington poderão sofrer sérias consequências. A tensão no Oriente Médio já impacta os mercados globais, com as bolsas asiáticas fechando em queda devido ao temor de novas sanções dos Estados Unidos contra o Irã. Investidores demonstram cautela diante do cenário de risco.
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5: O aplicativo Pardal, ferramenta da Justiça Eleitoral para denúncias, registrou mais de 3,4 mil irregularidades nas eleições de 2026. O número de registros saltou de 1.103 para 3.468 entre a última quarta-feira e a manhã de segunda-feira. As denúncias abrangem diversos tipos de infrações eleitorais e a plataforma se mostra um canal ativo para a fiscalização da campanha. A Justiça Eleitoral segue monitorando dos casos reportados.
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5: O dia mais quente da história nos oceanos foi registrado no último sábado, superando o recorde anterior de março de 2024. Segundo o Serviço Copérnicos da União Europeia, a temperatura da superfície dos oceanos alcançou 21,1 graus Celsius. Este marco ocorre em linha com o aquecimento de longo prazo dos oceanos e a emergência

0: El Niño, fenômeno natural que promete intensificar as anomalias climáticas. As consequências já são visíveis, com o aumento das ondas de calor marítimo.
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2: Depois do intervalo, tem mais Jornal Rádio News. Fique na sintonia.
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6: Estamos de volta e agora vamos falar de esporte aqui no jornal Rádio News.
7: E o Cruzeiro conseguiu uma importante vitória de virada por 2-1 diante do Flamengo no Mineirão pelo Campeonato Brasileiro e se recuperou depois de ter sido eliminado da Conmebol Libertadores para o mesmo rival na última semana. O gol salvador da Raposa foi marcado por Matheus Pereira, chamado por Arthur Jorge na coletiva de imprensa após a partida de melhor jogador do Campeonato Brasileiro.
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7: E o Fluminense superou vaias ouvidas no intervalo, virou no Maracanã e venceu o Remo por 2-1 pela 24ª rodada do Brasileirão. Hulk

0: Igualou o marcador para o Fluminense na segunda etapa. O camisa 7 balançou as redes pela terceira vez com a camisa tricolor. O gol vitorioso foi marcado por Serna, que veio do banco e decidiu. O Fluminense segue invicto com o técnico interino Marcão, que assumiu após a saída de Luiz Ubeldia. Foram duas vitórias e um empate com o membro fixo da comissão técnica.
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0: E apesar de um jogo movimentado e algumas boas oportunidades, Internacional e Atlético Mineiro empataram sem gols e perderam uma boa chance de ganhar posições na classificação do Brasileirão. A melhor chance foi do time mineiro, com Minda chutando na pequena área e Aguirre salvando o gol certo. O Inter segue em situação delicada no Brasileirão e agora acumula 4 empates seguidos. Além disso, não vence há 8 jogos porque já tinha 4 derrotas anteriores. Já o Atlético Mineiro vem alternando entre vitórias e empates e não perde há 6 jogos na competição.
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2: A Polícia Civil de São Paulo cumpre 28 mandados de busca e apreensão e 4 de prisão contra suspeitos de roubo e receptação de alianças de ouro. A Justiça determinou o bloqueio de mais de R$ 34 milhões em contas e bens dos investigados. A Operação Ouro Reverso 2 cumpre mandados nas ruas de bairros da capital paulista e de Guarulhos. Um dos alvos é a região conhecida como Círculo de Fogo, no centro da capital, onde empresas compravam e derretiam as joias roubadas. Segundo o diretor do Departamento Estadual de Investigações Criminais, Ronaldo Saeg, o objetivo é desmantelar todo o circuito criminoso do ouro.
3: Da subtração por meio de furto ou roubo, passando pelos intermediários até chegar nas empresas que acabam comprando esse ouro sabendo ser de origem criminosa, em razão de como ele chega, através de intermediários que também são criminosos. Essas empresas criminosamente acabam fundindo esse ouro, transformando em novas peças, são revendidas uma vez na mão de compradores, passam a ser vítima novamente, retroalimentando esse circuito criminoso.
2: O diretor destaca a importância da apreensão milionária.
3: A gente está fazendo a apreensão também de 34 milhões em bens dos investigados, através de uma investigação financeira, e tempo final tirar também esse fluxo financeiro dessas empresas, que também são objetos da investigação de hoje.
2: A primeira fase da Operação Ouro Reverso aconteceu em maio de 2025, quando a polícia prendeu Rony Gonçalves, apontado como principal negociador de objetos de ouro roubados. Segundo as investigações, ele integrava o esquema comandado por Suedna Barbosa Carneiro, a maninha do crime, que dava apoio a quadrilhas da região. Da Rádio Nacional.
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2: Os aposentados e pensionistas do INSS sem biometria facial podem voltar a contratar empréstimos consignados. O INSS tinha determinado a exigência do registro biométrico em agosto do ano passado para combater fraudes bilionárias. Mas para não travar quem não tinha um cadastro nas bases oficiais, como Carteira Nacional de Habilitação ou Justiça Eleitoral, novas regras começaram a valer na semana passada. Agora a liberação é feita direto pelo aplicativo Meu INSS, com o uso dos dados bancários e a assinatura de um termo de autorização pelo segurado. Vale lembrar, a contratação não é permitida por telefone ou gravação de voz. O banco terá 20 dias para confirmar a transferência e até 7 dias úteis para informar os dados do depósito. Sem a confirmação no prazo, a operação é cancelada. O desconto no benefício só acontece depois que a documentação for enviada ao INSS. É bom ressaltar que a biometria facial, porém, não deixou de ser utilizada e nem pode ser uma alternativa para quem já tem a imagem nas bases do governo.
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4: A desaprovação do presidente dos Estados Unidos, Donald Trump, atingiu um recorde de 65%, de acordo com uma pesquisa Reuters-Ipsos, divulgada. A aprovação do político permanece em 33%. O levantamento também indica que o apoio à guerra no Irã caiu para 31%. Os números refletem um cenário desafiador para Trump, que continua sendo uma figura central no cenário político global.
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5: Yeah.
4: A Polícia Internacional revelou um novo modus operandi de criminosos. Ladrões estão sendo contratados pela internet para realizar roubos em museus. A prática tem preocupado as autoridades de segurança. Esta modalidade de recrutamento online

0: dificulta a identificação e rastreamento dos responsáveis, representando um desafio para as investigações e a proteção do patrimônio cultural global.
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2: O ministro Flávio Dino, do Supremo Tribunal Federal, autorizou a Polícia Federal a acessar e compartilhar dados de uma operação que...
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2: O ministro Flávio Dino, do Supremo Tribunal Federal, autorizou a Polícia Federal a acessar e compartilhar dados de uma operação que investiga a produtora responsável pelo filme Dark Horse, cinebiografia de Jair Bolsonaro. A investigação, aberta em maio, apura suspeitas sobre o uso de emendas parlamentares para financiar projetos culturais, entre eles a produção do longa. O caso tramita em sigilo. A produtora Go Up Entertainment, ligada ao Instituto Conhecer Brasil, também é alvo de uma investigação da Polícia Civil de São Paulo sobre possíveis fraudes em um contrato com a Prefeitura da capital paulista. Há suspeitas de que recursos públicos possam ter sido desviados para financiar indiretamente o filme. Outra frente apura investimentos feitos pelo ex-CEO do Banco Master, Daniel Vorcaro, na produção, após surgirem áudios envolvendo o banqueiro e o senador Flávio Bolsonaro.
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3: Fernando Haddad, candidato ao governo de São Paulo, prometeu que, se eleito, vai garantir o funcionamento ininterrupto das câmeras corporais usadas por policiais militares. Durante um evento de campanha, ele criticou o modelo adotado na gestão de Tarcísio de Freitas, que prevê regras específicas para o acionamento e desligamento dos equipamentos. Haddad defendeu que as câmeras funcionem durante todo o turno dos policiais, como forma de aumentar a transparência e facilitar a apuração de eventuais abusos. O candidato também afirmou que pretende rever a política atual do governo estadual para os equipamentos e destacou que a medida faz parte de uma proposta mais ampla para a segurança pública de São Paulo.
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4: Essas foram as últimas de hoje do jornal Rádio News. Voltaremos na próxima edição. Fique ligado.
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0: que eu não sou mais maroto. É, mulher. Parabéns, filho, tá? Parabéns, sucesso. Essa música eu já posso botar no repertório quando?
1: Agora, sai, já toca teu show quando? Essa semana?
0: Já vou fazer esse vídeo.
1: Vou lançar, mano, é pra nós.
0: Vou fazer lá pro Piauí agora, Maranhão. Já vou levar a música, viu?
1: Aí.
0: Sucesso, filho.
1: Muito obrigado.
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1: Salve de palmas! Padinha. Obrigado, meu irmãozinho. Deus abençoe você. Muito sucesso, tá?
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0: trai.
1: Me trai.
2: Ô, moto, perfeito.
3: Muito barulho pro Panda!
2: Cê tá doido?
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0: Quem gostou faz barulho!
1: Valeu, turma! É a última de hoje, a campeã do dia, aqui do nosso Top 10 do dia. Obrigado aí pelo teu carinho. A gente volta na próxima edição com mais Top 10.
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1: Legal, minha gente, 7:09. 7 horas, jamais 9 minutos. Prazer, querido, estamos aqui no alto
7: Brasil,
1: da Colina Quilombo, que dizem ser uma das 7 colinas de Garanhões. Estamos aqui no alto do bairro Brasília, como ele é conhecido, bem aqui na rua Capitão Pedro Rodrigues, 155, aqui é o edifício do rádio, é o edifício Sandra Holanda, primeiro andar, estúdio panorâmico, e portanto nós estamos já preparados com o maior porta-voz do rádio pernambucano, este programa Combate. E com a gente a Rádio Web Supapo. Alô, colegas da Supapo.
7: Brasil!
1: Direto de Angelim, Pernambuco.
7: Brasil!
1: Alô, colegas. Bom
7: Brasil!
1: Dia. Obrigado pelo apoio. Obrigado pela parceria sempre, amiga. E o nosso canal WhatsApp já está preparado. Nosso canal WhatsApp já está disponível para você interagir, para você colocar sua boca no trombone, para você denunciar, para você reclamar. Agora, tudo isso dentro do princípio do respeito e da grande responsabilidade entre todas as pessoas. Anota aí, vai. Anota aí, vai. E se quiser, e somente se quiser, participa.
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4: 7:12. 7 horas, já mais 12 minutos. Nesta nova manhã de terça,
5: Brasil.
4: E agora, canal aberto, linha aberta. Principais manchetes dos principais jornais.
5: Brasil.
4: Do Brasil.

ano de 2026 é o Brasil, com as suas principais manchetes nos seus principais jornais. Pernambuco, a Rede Dem, a Folha de Pernambuco, Diário de Pernambuco, Jornal do Comércio de Pernambuco. E a gente começa pela Folha. E atenção, novos caminhos para a transição energética. Diário de Pernambuco, salário mínimo vai subir para R$ 1.741 em 2027. Quem afirma é o governo. E atenção, salário mínimo vai subir para R$ 1.741 em 2027. Quem afirma é o governo. Jornal do Comércio para hoje. E atenção, informação do filho traquino do Lula. Informação do filho traquino do Lula. A Polícia Federal identifica operador de lobista ligada a Lulinha. Lulinha, quem é Lulinha? Lulinha é filho do Lulão. Lulinha é o filho traquino do Lulão. E atenção, Polícia Federal identifica operador de lobista ligada a Lulinha. E agora, outras manchetes em outros jornais da República. À tarde, Salvador, violência contra profissionais de enfermagem cresce 43% na Bahia. Zero Hora, Porto Alegre, para renegociar 26,5 bi. A Braskem formaliza pedido de recuperação extrajudicial. Mais uma empresa quebrando no país. Já tivemos mais recentemente o exemplo das Casas da Bahia. E agora chega a Braskem, que formaliza pedido de recuperação judicial, extrajudicial. É preciso renegociar uma dívida de 26,5 bi. Portanto, mais uma empresa quebrando neste país. E atenção, estado de Minas, tragédia, sem fim nas estradas. Estado de Minas, tragédia sem fim nas estradas. E agora, Correio Brasiliense. Alô, alô, Distrito Federal, Planalto e Senado aceleram a PE, ou PL, acho que o cara errou aqui, para o fim da escala 6x1. Preste atenção, Planalto e Senado acelera aí a PL para fim da escala 6x1. É a principal manchete no Correio Brasiliense. Globo Rio de Janeiro, com dívidas acima de 10 bilhões de dólares. 10 bilhões de dólares. A Braskem pede recuperação extrajudicial. Globo Rio trazendo a manchete de mais uma empresa quebrando neste país. O estado de São Paulo, com dívida de 56 bi de reais. O Globo trouxe 10 bi em dólares. O estado de São Paulo traz 56 bi em reais. A Braskem pede recuperação extrajudicial. Está aí, portanto, o resultado de mais uma grande empresa neste país quebrando, pedindo socorro. Folha de São Paulo para hoje. Braskem pede recuperação extrajudicial e reconhece uma dívida de...

0: 10,9 bilhões de dólares. A Braskem pede recuperação extrajudicial e reconhece dívida de 10,9 bilhões de dólares. Lamentamos profundamente o retrato falado deste país, administrado pelo PT. Lamentavelmente, mais uma empresa em crise. Lamentavelmente, mais uma empresa quebrando neste Brasil, administrado pelo PT. Essa é a grande realidade. 7:18. 7 horas. Mais de 18 minutos.
1: Brasil.
0: E aí,
1: Brasil.
0: A hora certa. Aí, pra você, trabalhador.
1: Brasil.
0: Essas e muitas outras.
1: Brasil.
0: Já estão nos principais jornais de Pernambuco e do Brasil para hoje. Para essa terça-feira. Hoje, dia 25 de agosto do ano de 26. É o velho Brasil quebrando as empresas nas principais manchetes dos seus principais jornais. 7 horas, 18 minutos. 19. 7:19 agora. A informação da hora certa. Então, somente para você, trabalhador. E aí, pra você, trabalhador do Rio Grande do
1: Brasil.
0: Obrigado você, muito obrigado pelo rádio ligado. E obrigado você pelo carinho da nossa audiência. E obrigado você porque chegou, está aqui com a gente. Muito obrigado. Seja sempre bem-vindo, bem-vinda. 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
1: Brasil!
0: 7:21, 7 horas, mais de 21 minutos. E aí,
1: Brasil.
0: Portanto, a informação
1: Brasil.
0: Da hora certa,
1: não
0: somente para você, trabalhador.
1: Brasil!
0: E atenção, ainda
1: Brasil.
0: Na pauta deste programa, teremos as participações do repórter em Pernambuco. E atenção para os seus destaques. Homem foi assassinado a facadas após sair de um bar aqui em Garanhões. Adielson Galvão, Traz essa reportagem mais ampla.

0: E atenção, homem morreu.
1: E é por quê?
0: E três pessoas ficaram feridas numa colisão entre duas motocicletas em Garanhuns. O repórter de Pernambuco traz uma reportagem mais ampla referente a esse destaque ao longo deste programa.
2: Credo.
0: Daqui a pouco, direto da agência Rádio Web. Giro de notícias com o repórter Felipe Medeiros. E ele traz o seguinte destaque. Entre tantos, ele traz esse destaque aqui. A Discord recorde de suspensão de lives do Brasil. É um dos destaques dentro do Giro de Notícias, direto da agência Rádio Web Brasília, para este programa Gomar. E agora, canal aberto, linha aberta, canal aberto. Vamos até o blog do jornalista Carlos Eugênio. Tá na lupa. Algumas manchetes. E atenção, Tribunal de Contas rejeita recurso e reafirma superfaturamento de 720 mil na compra de kits escolares. E atenção Garanhuns, Educação Municipal em Garanhuns. Tribunal de Contas rejeita recurso e reafirma superfaturamento de 720 mil reais na compra de kits escolares. Detalhes a qualquer momento. E atenção ainda, valores e atrações do palco Mestre Dominguinhos no 34º Festival de Inverno de Garanhuns são divulgados na totalidade. Detalhes a qualquer momento. E atenção, Justiça Eleitoral atende pedido de Zazá e determina suspensão de canais da campanha de Pedro Campos. E atenção, site e comunidade de WhatsApp também. E atenção, Justiça Eleitoral atende pedido de Isaías Regis e determina a suspensão de canais da campanha de Pedro Campos. Detalhes a qualquer momento. E atenção, decisão judicial em Paranadama, Zelândio, Monte Oreb se posiciona após condenação por danos morais em uma ação movida pelo doutor Henrique Góes, ele que é prefeito de Paranadama. Zelândio Monte Oreb se posiciona após condenação por danos morais em uma ação movida pelo doutor Henrique Góes, ele que é o prefeito de Paranatama. E atenção, Garanhuns. Solução consensual. Partes encerram de forma amigável controvérsia que resultou na condenação do vereador e candidato a deputado estadual Tiago Paes. É o caso Tiago Paes. Tiveram uma solução.

0: solução amigável. Tiveram uma solução consensual entre o atual vereador e candidato a deputado estadual Tiago Paes e o ancião. Tiveram uma solução consensual entre o atual vereador e candidato a deputado estadual Tiago Paes e o ancião, o idoso Marcionilo, o Marcionilo Guimarães. É o Marcionilo Ribeiro Guimarães, é o cidadão de Garanhuns que é conhecido como Márcio. Então eles fizeram um acordo. Eles fizeram o acordo de maneira amigável e consensual. E aí as partes encerram de forma amigável controvérsia que resultou na condenação do vereador e atual candidato a deputado estadual, Tiago Paes. Detalhes a qualquer momento. Detalhes a qualquer momento. Ao longo deste programa Combate, essas e muitas outras já estão no blog Jornalista Brasil, Eugênio Garanhões, Pernambuco, Brasil. 7:28, 7 horas, mais de 28 minutos. E aí, portanto, Brasil, a informação da hora certa. Aí, então, somente pra você, trabalhador. Brasil. E aí, pra você, trabalhador do Brasil. Obrigado você, muito obrigado pelo rádio ligado. E obrigado você pela companhia amiga. 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A partir de Garanhões, para todo o Agreste Meridional, pernambucano. 7 horas, mais de 31 minutos, eu disse. 7 horas, 31 minutos. E aí, portanto, a informação da hora certa, não somente para você. Alô, alô, Maria Cícera, bom dia. Ela chega por aqui, ela manda bom dia. Alô, Cícera Lira, ela chega por aqui, ela diz: bom dia, Pereira Filho, bom dia, Cícera Lira, uma ótima terça-feira, que Deus abençoe, um abraço para o Mané.
1: Abraço, querida.
0: E a todos aí do rádio, muito obrigado, Cícera Lira, muito obrigado, amiga.

0: Dani Alves chegando por aqui. Ela manda bom dia Pereira, bom dia amiga. Bom dia, meu amigo Bené.
1: Bom dia.
0: Bom dia, Luiz Andrade. Que Deus abençoe vocês.
1: Amém.
0: Depois ela pede, mande um alô para todos nós aqui no Cid Caluete. Alô, alô, Cid Caluete.
2: Brasil.
0: Bom dia. Alô, alô, Cid Caluete, bom dia. Alô, alô, essa comunidade. Alô, alô, família de
2: Brasil.
0: Elane Alves, bom
2: Brasil.
0: Dia. Alô, mamãe, alô, irmã. Alô, filhos. Alô, marido. Alô, toda a família
2: Brasil.
0: Da Elane Alves. Grande abraço,
2: Brasil.
0: Bom dia, bom dia, bom dia, bom dia.
2: Brasil.
0: Obrigado pelo apoio. Alô, Brasil. Alô, Ivânia França. Bom dia, meu amigo Pereira Filho. Bom dia, Ivânia França. Seja também bem-vinda. Elane Alves, bem-vinda. Cícera Lira, bem-vinda. Maria Cícera, bem-vinda. Jean Carlos Tenório Braz. Seja bem-vindo, amigo. Aqui a este programa Combate. A informação na hora certa. Agora
2: Brasil.
0: Pra você. 7 horas. Mais de 33 minutos. Gente boa. Daqui a pouco,
2: Brasil!
0: Repórter Luiz Sebastião de Andrade, chegando por aqui trazendo, segundo ele, as broncas da cidade. Logo após teremos o repórter Lenivaldo Pereira, direto de Caruaru, trazendo balanço policial verdade nas últimas 24 horas. Este, portanto, é o meu. É o seu
2: Brasil.
0: E é o nosso programa Combate, maior porta-voz do rádio pernambucano. E agora canal aberto, linha aberta, canal aberto, chamar repórter de Pernambuco, Adielson Galvão. E a informação agora é, o destaque agora é, homem foi assassinado a facadas após sair de um bar. Aqui em Garanhões, ele foi pra vala. Alô, repórter. Alô, você detona.
3: Adielson Galvão, o repórter de Pernambuco.
4: Durante a noite deste domingo, um homem foi brutalmente assassinado ao sair de um bar no bairro Magano, lá da cidade de Garanhões. A vítima, o Carlos André da Silva Gomes, tinha 49 anos de idade. Ele foi no bar para buscar uma caixinha de som e quando saiu, acabou sendo assassinado com vários golpes de faca peixeira. Tô aqui com o Tony, que é irmão da vítima, né? Veio pra cá pro IML de Caruaru pra aguardar a liberação do corpo do irmão. Ô Tony, a polícia já sabe quem foi que tirou a vida do teu irmão?
5: Ainda não sabe não, não tem ainda toda a certeza não, mas a justiça de Deus vem, depois ele não tá, ele não falha não. Mas o pessoal não sabe quem foi que aconteceu, só sei que ele saiu pra ir buscar a caixinha, quando ele entrou na esquina pra ir pra casa dele, o cara parece que pegou ele por trás e deu 9 facadas, parece.
4: Ô, Tony, pra gente entender, ele foi logo cedo, bebeu lá nesse bar e acabou esquecendo a caixinha de som, foi isso?
5: Foi, aí ele foi buscar lá na casa dele, que ele sempre gosta de escutar a musiquinha dele lá. Aí quando ele saiu, quando ele entrou na esquinazinha, o cara já tava esperando ele, parece.
4: Será que esse cara não ficou chateado justamente o fato do teu irmão ter ido buscar a caixinha de som e o cara tava lá ouvindo música e se chateou por conta disso? Será que não foi isso que aconteceu?
5: Não, não, foi não, foi não. Isso aí porque ele, todo mundo tem um som lá, escuta música lá, qualquer um pode pegar uma caixinha e escutar.
4: E quando o teu irmão foi pra lá, acredito que foi durante a tarde, né? Porque o homicídio aconteceu durante a noite. Durante a tarde, ele arranjou alguma confusão pra lá?
5: Não, tinha confusão não. Ele
4: sempre
5: tava bem sossegado, não, o menino lá, sossegado. Aí pediram pra ele não pegar a caixinha, mas ele foi pegar a caixinha. Quando ele atravessou lá no cruzamento pra ir pra casa dele, aconteceu isso aí.
4: E o que você imagina que aconteceu? Ele foi assassinado justamente por ter ido buscar essa caixinha de som?
5: Exatamente.
4: Ah, nada muda o cão, meu irmão.
5: Com certeza, isso aí foi uma injustiça que o cara fez. Ou pegou ele por trás, porque ele também tava bêbado, né? Porque o cabo já tem de idade já. Aí não aguenta, sabe, não aguenta mais nada. Foi por causa disso aí mesmo.
4: Ele tava bêbado?
5: Tava bêbado, tava. Bebendo lá no bar lá.
4: Aham, ou seja, passou a tarde toda bebendo, aí foi pra casa, esqueceu a caixa de som, voltou pro bar pra ir buscar e acabou sendo assassinado.
5: Pelo covarde, né? Mas a justiça vai localizar esse indivíduo aí e todas as medidas cabíveis.

0: né? Pra ver o que aconteceu.
1: Pois é, é o que se espera, né? Ele já chegou a ser preso alguma vez?
0: Já, mas não devia mais dar justiça, não.
1: Foi preso por quê?
0: Outras coisas.
1: Homicídio?
0: Outras coisas, né?
1: Você não quer dizer?
0: Não, foi outras coisas.
1: A gente entende e respeita. Então tá aí o corpo do Carlos André da Silva Gomes, 49 anos de idade, foi encaminhado aqui para o IML de Caruaru. Repórter Adielson Galvão.
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10: Sete e 39.
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5: 7:44.
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5: Sete e 44.
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5: 7:47.
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5: São 7:49. 7:49. E aí, portanto, a informação da hora certa. Então, somente pra você, trabalhador. E aí, pra você, trabalhadora do meu Brasil. Canal aberto, linha aberta, linha aberta. Canal aberto. Chamar Elenivaldo Pereira. E o seu balanço policial verdade. Alô, você, colega, detona.
6: Registrados 5 homicídios nessa segunda-feira em Pernambuco, sendo um crime no interior e 4 na região metropolitana do Recife. São 170 assassinatos neste mês de agosto. Este ano, de janeiro até agora, mataram no estado 1.808 pessoas. Em Surubim, um homem foi assassinado no pátio da feira de frutas por trás do açougue público. Daniel Victor Rodrigues de Assis Silva, de 32 anos, foi amarrado e morto por espancamento. Segundo a polícia, ele tinha antecedentes criminais por furto. 2 homens foram presos e um adolescente apreendido, suspeitos do crime. Em Caruaru, um motorista de aplicativo está desaparecido desde a noite de sábado. Elmiton de Arimateia Silva, de 39 anos, mora no bairro João Mota. Ele saiu para trabalhar em um veículo Fiat que alugou. O carro foi encontrado queimado durante a madrugada de domingo na estrada de acesso ao sítio Malhada das Caveiras, próximo ao anel viário. De Caruaru, Elenivaldo Pereira. Registrados 5 homicídios nessa segunda-feira em Pernambuco, sendo um crime no interior e 4 na região metropolitana do Recife. São 170 assassinatos neste mês de agosto. Este ano, de janeiro até agora, mataram no estado 1.808 pessoas. Em Surubim, um homem foi assassinado no pátio da feira de frutas por trás do açougue público. Daniel Victor Rodrigues de Assis Silva, de 32 anos, foi amarrado e morto por espancamento. Segundo a polícia, ele tinha antecedentes criminais por furto. 2 homens foram presos e um adolescente apreendido, suspeitos do crime. Em Caruaru, um motorista de aplicativo está desaparecido desde a noite de sábado. Elmiton de Arimateia Silva, de 39 anos, mora no bairro João Mota. Ele saiu para trabalhar em um veículo Fiat que alugou. O carro foi encontrado queimado durante a madrugada de domingo na estrada de acesso ao sítio Malhada das Caveiras, próximo ao anel viário. De Caruaru, Elenivaldo Pereira.
5: 7:52. Obrigado, amigo Elenivaldo.

0: Muito obrigado, amigo. Até amanhã, se Deus quiser, amigo. Trazendo mais informações dentro do seu balanço policial verdade, amigo. Agora 7 horas, mais 52 minutos. E aí, portanto, a informação da hora certa. Tão somente para você, trabalhador. E aí, para você, trabalhadora do meu Brasil. E a gente volta. Tão somente para você, trabalhador. E aí, para você, trabalhadora do meu Brasil. E a gente volta ao caso Thiago Paes. E atenção, canal aberto. Vamos até o blog do jornalista Carlos Eugênio. Segunda-feira, 24 de agosto do ano de 26. O caso Thiago Paes. Partes encerram de forma amigável controvérsia que resultou em condenação do vereador e candidato a deputado estadual Thiago Paes. E atenção, uma controvérsia judicial envolvendo o vereador de Garanhuns e candidato a deputado estadual pelo PL, Thiago Paes, e o cidadão idoso Marcionilo Ribeiro Guimarães, foi encerrada de forma amigável e consensual. A informação foi divulgada na segunda-feira 24 pelos advogados que representam as duas partes por meio de uma nota oficial conjunta. Segundo o comunicado, após tratativas conduzidas pelos respectivos advogados, Marcionilo, o cidadão idoso, e o Thiago, vereador e candidato a deputado estadual, celebraram um acordo com as obrigações estabelecidas já cumpridas. Com isso, a questão foi considerada quitada e solucionada, não havendo, segundo a nota, qualquer pendência entre os envolvidos em relação aos fatos que deram origem à demanda judicial. Os advogados destacaram que o acordo representa a livre manifestação de vontade das partes e foi construído com base no diálogo, respeito mútuo e boa-fé, com o objetivo de encerrar definitivamente a controvérsia. A nota também esclarece que as informações anteriormente veiculadas na imprensa sobre o caso não partiram de nenhuma das partes, especialmente de Marcionilo Ribeiro Guimarães, que, segundo seus representantes, preza pela privacidade e pelo respeito na relação entre os envolvidos. As partes afirmam ainda que não autorizam qualquer uso indevido ou político do episódio e reforçam que não há interesse na continuidade da discussão pública sobre os fatos que deram origem ao processo. Se você está chegando agora e não acompanhou o caso Thiago Paes, você pode ter acesso ao blog do jornalista Carlos Eugênio e você pode relembrar este caso, que foi notícia na imprensa no dia de ontem. Você pode ir no blog relembrar esse caso clicando numa ferramenta que diz assim: clique aqui. E quando você clicar, você terá acesso a todo esse material, inclusive relembrando esse caso que deu origem a toda esta celeuma. Portanto, é o caso Thiago Paes, vereador e candidato a deputado estadual aqui em Garanhuns. Agora, 7h56, 7 horas, já mais 56 minutos.
1: Brasil.
0: E aí, portanto, a
1: Brasil.
0: Informação da hora certa,
1: Brasil.
0: Não somente para você, trabalhador.

0: Você é trabalhadora do meu Brasil.
1: Brasil!
0: Canal aberto, linha aberta, linha aberta, canal aberto. A gente permanece aqui no blog do jornalista Carlos Eugênio. E a matéria agora é a seguinte: Zelândio Monte Oreb se posiciona após condenação por danos morais em uma ação movida pelo doutor Henrique Góes, atual prefeito de Paranatama. Blog do Carlos Eugênio, segunda-feira, 24 de agosto de 26 de adesão. O empresário Zelândio Monte Oreb se pronunciou sobre a decisão da vara única da comarca de Saluá, que o condenou ao pagamento de R$5.000 por danos morais ao prefeito de Paranatama, o doutor Henrique Góes. A ação judicial teve como origem acusações divulgadas em um grupo de WhatsApp e durante uma transmissão ao vivo no YouTube. Em nota de esclarecimento, Zelândio afirmou que recebeu com respeito à notícia da decisão, mas ressaltou que ainda não havia sido intimado oficialmente no processo. Segundo o empresário, a própria sentença, conforme divulgada na matéria sobre o caso, reconhece a proteção constitucional à crítica política e à manifestação de opinião sobre a administração pública. Abre aspas, reafirmamos o nosso compromisso com a verdade e transparência e a defesa do interesse público, valores que sempre nortearam nossa atuação, afirmou. Zelândio também declarou que não teve intenção de ofender a honra de qualquer pessoa, mas de exercer o direito de participação e fiscalização da vida pública. O empresário informou ainda que respeita a decisão judicial e que analisará os termos da sentença junto à sua assessoria jurídica para avaliar a adoção das medidas cabíveis dentro dos instrumentos previstos na legislação. Ao final da nota, Zelândio reiterou sua confiança nas instituições democráticas e afirmou que pretende continuar contribuindo para o debate público de maneira responsável, ética e respeitosa. Você pode conferir a nota na íntegra após uma publicidade lá no blog do Carlos Eugênio. E agora vamos relembrar este caso. Na sentença assinada pela juíza Ângela Maria Lopes Luz, no último dia 18, a justiça entendeu que parte das manifestações de Zelândio ultrapassou os limites da crítica política ao atribuir ao prefeito suposto desvio de recursos públicos sem apresentar provas. A magistrada ressaltou que críticas políticas e opiniões sobre a administração pública são protegidas pela liberdade de expressão, mas considerou ilícitas as acusações específicas e não comprovadas. Além da indenização de R$5.000, Zelândio deverá publicar retratação nos mesmos meios utilizados no prazo de 5 dias após a intimação, sob pena de multa diária de R$200, limitada a 30 dias. A decisão cabe recurso. Para saber mais, você pode ir direto lá no blog do jornalista Carlos Eugênio. Lá tem uma ferramenta, clica aqui, você mete o dedão e vai ter acesso a todo esse material. 8 horas, jamais 1 minuto. Eu disse, manezinho.

0: Pra você, Brasil. Trabalhador. E pra você, Brasil. Trabalhadora do meu Brasil.
1: Brasil.
0: Obrigado, cidade. Muito obrigado,
1: galera. Brasil.
0: Obrigado, zona rural. Obrigado, sítios. Obrigado, Brasil. Às fazendas. Obrigado às agrícolas. Obrigado aos povoados.
1: Brasil.
0: Obrigado aos distritos.

0: Chega por aqui, bom dia, amigo, bom dia. Obrigado, amigo, muito obrigado. Fala, Rinaldo Araújo. Grande abraço aí também pra você. Jean Carlos Tenório Braz. Grande abraço, obrigado, obrigado, obrigado. E agora em canal aberto, linha aberta. Linha aberta, canal aberto. Chamar o repórter de Pernambuco. Trazendo mais uma informação. Aqui para este programa. Combate. O destaque agora é o seguinte: homem morreu e três pessoas ficaram feridas numa colisão entre duas motocicletas aqui em Garanhões. Alô, repórter de Pernambuco. Alô, Adielso, alô você. Detona aí, amigo.
1: Adielson Galvão, o repórter de Pernambuco.
2: Na noite deste domingo, um jovem morreu e três pessoas ficaram feridas numa colisão entre duas motocicletas no bairro Coab 2, lá na cidade de Garanhões. A vítima fatal foi o Matheus da Silva Costa, que tinha 21 anos de idade, amanhã faria 22 anos. Ele estava acompanhado da namorada, que ficou ferida, e na outra moto estavam dois caras que também se feriram. Estou aqui com o Yuri, que é primo do Matheus. Yuri, você estava me falando que você, inclusive, postou uma foto no seu status, ele com outro primo seu que está internado, está lá no Hospital Regional do Moura, também vítima de um acidente, amigo?
3: Na sexta-feira, isso mesmo. Ele aconteceu na sexta-feira com ele, à noite também, da sexta para o sábado, umas 2 horas da madrugada. Aí, quando foi no domingo, ele foi e visitou ele, tirou a foto com ele. Aí, quando foi de noite, foi trabalhar, que ele trabalhava com entrega. Ele andava sempre com a esposa dele. Aí, umas 8 horas da noite eu tava em casa, tava eu, minha esposa, a gente tava brincando, jogando dominó. Aí quando pensar que não, aí minha mãe liga. Aí ela, até nervosa, nem conseguiu falar. Já quem falou foi minha irmã, que meu primo tinha falecido, sofrido um acidente no cruzamento. Aí eu fiquei sem reação.
2: O cara, eu vi que tem, né, imagens de câmera de segurança que mostram exatamente essa colisão entre as duas motocicletas. Pelo que você viu lá no local, dá para saber quem provocou o acidente?
3: Assim, pelo que eu vi, que como a que eu vinha descendo, se eu não me engano, é porque não tem outro ângulo de filmagem, mas a que vinha descendo, se eu não me engano, era a moto dele, que é a azul, a que ficou mesmo na esquina, e a que vinha cruzando era o que vinham os outros dois rapazes.
2: Foram eles que provocaram o acidente. Aí, o condutor, né, foi quem provocou o acidente que custou a vida do seu primo.
3: É, aí como ele cruzou, que a pancada foi toda nele, aí ele bateu no poste, provavelmente bateu com a cabeça no muro que onde ele caiu e veio a óbito, que foi a colisão foi toda no pescoço.
2: Quebrou o pescoço, foi?
3: Foi. E a esposa dele, graças a Deus, só teve ferimento no tornozelo e já tá em casa.
2: É a informação que eu recebi, né, de que essa moça seria a namorada dele, mas é a esposa dele.
3: É, a esposa dele, já.
2: Ele deixou filho?
3: Não, era só os dois. Aí ele, desde quando o pai dele separou da mãe dele, ele sempre foi criado com a minha avó. Minha avó criou ele desde novinho. E até então ela tá em casa num desespero só.
2: O cara, e esse seu outro primo que sofreu o acidente na madrugada do sábado, como é que ele tá?
3: Rapaz, ele tá numa situação crítica, velho. E ele foi Garanhões, aí fez a cirurgia do pé embaixo, do tornozelo, que foi os dois pés. Aí fez um embaixo, acho que, não me engano, fez a da canela, aí falta do fêmur. Transferir ele para Caruaru, mas transferir ele de volta para lá. E agora tá resolvendo para ver o que acontece.
2: Esperar que ele se recupere na sua plenitude, que não fique sequelado, né?
3: É. Deus ajude que ele volte a andar normalmente.
2: Pois é. E aí, o Matheus, infelizmente, não terá essa segunda chance, né?
3: É. E aí é muito trágico para dois casos da mesma família num final de semana só.
2: Pois é, gente. Que tragédia. O corpo de Matheus da Silva Costa vai ser liberado daqui a pouco, né? Aqui do IML de Caruaru, para onde foi encaminhado. A reportagem é de Adielson Galvão.
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4: Oito e oito.

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2: 8 e 12.

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2: Oito e 14.

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3: 8:16.

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2: Bom, minha gente, 8 horas, mais de 18 minutos. E aí, portanto, a informação da hora certa.
3: Brasil.
2: Então somente pra você,
3: Brasil.
2: Trabalhador. E aí, pra você, trabalhadora do meu Brasil.
3: Brasil.
2: Obrigado você, muito obrigado pelo rádio ligado, obrigado você pela companhia sempre amiga. Obrigado você aí no táxi, muito obrigado, seja bem-vindo. Obrigado você no Uber, seja bem-vindo, muito obrigado. Obrigado você aí no seu carro particular. Muito obrigado, seja sempre bem-vindo, bem-vinda aqui a este programa Combate, maior porta-voz do rádio pernambucano. E agora canal aberto, linha aberta, canal aberto. Olha o Jonas volta a fazer um novo apelo para quem puder ajudá-lo na construção da sua casinha. Na verdade, ele agora está preocupado com 5 sacos de cimento que ele recebeu do amigo Ticaca. 5 sacos de cimento. Ele está preocupado, senão ele vai perder esse cimento por falta de tijolos. Então ele vai fazer um apelo para ver se alguém faz a doação de pelo menos 1 milhão de tijolos para ele, pelo menos 1000 tijolos, para ele começar a levantar algumas paredes da casa dele, usando já esse cimento que foi doado pelo amigo Ticaca. Então vamos ouvi-lo neste exato momento. Alô, Jonas, faça o apelo aí, amigo. Alô, Jonas, faça o apelo aí, amigo. Oi, cadê você, Jonas? Tá aqui.
4: Bom dia, Pereira Filho. Eu queria fazer mais um apelo sobre a minha casinha de novo, novamente, Pereira. Eu queria fazer mais um apelo aí para os amigos, para as amigas, que se puder me ajudar com 1 milhão de tijolo, porque eu ganhei aí 5 sacos de cimento, o rapaz me fez a doação, que Deus abençoe a vida dele, muitos anos de vida. A moça também, quero agradecer ela de novo, que me doou o vaso sanitário. E pessoal, eu tô precisando de uma ajuda de tijolo. Se alguém puder me ajudar, é só entrar em contato. É aquele mesmo contato lá.
2: Tá certo, amigo.
4: Bom dia, Pereira Filho. Eu queria fazer mais um apelo sobre a minha casinha de novo, novamente, Pereira. Eu queria fazer mais um apelo aí para os amigos, para as amigas, que se puder me ajudar com 1 milhão de tijolo, porque eu ganhei aí 5 sacos de cimento, o rapaz me fez a doação, que Deus abençoe a vida dele, muitos anos de vida. A moça também, quero agradecer ela de novo, que me doou o vaso sanitário. E pessoal, eu tô precisando de uma ajuda de tijolo. Se alguém puder me ajudar, é só entrar em contato. É aquele mesmo contato lá.
2: Tá certo, Jonas. Olha o contato do Jonas. É 87, é o 9 9641 8097. Não precisa falar com ninguém aqui no rádio, não precisa trazer tijolo no rádio, não precisa trazer nada aqui pro rádio. Você, o interessado, você que é caridoso, você que gosta de ajudar, você que é solidário, você que tem o espírito de Jesus na sua vida e que gosta de ajudar as pessoas sofridas, então você vai ligar para o Jonas, vai manter contato com ele direto, tá bom?

0: acerta tudo. Acerta quem vai buscar, quem vai levar. Acerta a entrega com ele. Acerta tudo com ele, tá bom? Então anote aí o seu telefone. 879-9641-8097. 879-9641-8097. 879-9641-8097. Boa sorte, Jonas. Boa sorte, Jonas. 8h23. 8 horas a mais de 23 minutos. E aí, portanto,
1: Brasil,
0: a informação da hora certa. Nota de falecimento. O grupo A Sorte, não. O grupo Suíça. O grupo Suíça. O grupo Suíça. O esposo Adalberto. Os filhos Lucineide, Adelson, Maria José, Márcia, Mércia, Marisa e Amanda, netos e bisnetos, cumpre o doloroso dever de comunicar aos parentes e amigos o falecimento da senhora Maria José dos Santos, ocorrido ontem, dia 24 de agosto, e ao mesmo tempo convidam a todos para o seu sepultamento, que será hoje, dia 25 de agosto, e 26, às 2 horas da tarde, saindo o féretro da rua Curitiba, numeral 411, Boa Vista, para o cemitério São Miguel. A família enlutada antecipadamente agradece a todos pelo ato de fé e solidariedade cristã. Comunicamos, portanto, o falecimento da senhora Maria José dos Santos. Ela tinha 72 anos. Este, portanto, é mais um atendimento do Grupo Suíça. 8h25. 8h25.
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0: Canal aberto, linha aberta. Às 8 horas. Mais de 25 minutos. Vamos até o blog. Jornalista Carlos Eugênio, olha a bronca do momento. 15.348.800 reais, valores de atrações do palco Mestre Dominguinhos, no 34º FIG, são divulgados na totalidade. Blog do Carlos Eugênio. Segunda-feira, 24 de agosto e 26 de adesão. O Diário Oficial dos Municípios de Pernambuco publicou na sexta-feira, dia 21, os valores referentes às apresentações dos artistas PC Calado, Fada Carabina e Jean, dos 212, concluindo a divulgação dos cachês pagos pela Prefeitura de Garanhões para a programação artística do palco Mestre Dominguinhos durante o 34º Festival de Inverno de Garanhões. Ao todo, os cachês das atrações que se apresentaram no principal palco do festival foram torrados 15.348.800 reais. Foram torrados 15.348.800 reais. Os recursos utilizados, os pagamentos, são da própria prefeitura. Os recursos utilizados e que foram torrados são da própria Prefeitura de Garanhões. Entre os maiores valores, estão os pagamentos do Tiaguinho, que recebeu nada mais, nada menos 750 mil, seguido por Matheus e Cauã,

0: com 725 mil, e o Belo, que foi contratado por 700 mil, também aparece entre os maiores cachês, capital inicial com 620 mil, o Henri Freitas 600 mil, e o Alexandre Pio também aparece entre os maiores cachês, capital inicial com 620 mil, o Henri Freitas 600 mil, e o Alexandre Pires 600 mil. O cantor Alceu Valença, homenageado no 34ª edição do FIG, teve cachê de 300 mil pela apresentação. Os valores correspondem exclusivamente aos cachês artísticos e não incluem despesas relacionadas à estrutura do evento, como montagem de palco, sonorização, iluminação, banheiros químicos, alimentação, logísticas e outros serviços para a realização da programação. Os pagamentos referentes às atrações dos demais palcos e os contratos relacionados à estrutura festival também vêm sendo publicados individualmente no Diário Oficial. Considerando os diferentes custos já divulgados, a estimativa é de que o investimento total da Prefeitura de Garanhuns na realização do 34º Festival do Inverno é que tenha superado a casa dos 35 milhões. Os valores detalhados de cada apresentação no palco Mestre Dominguinhos podem ser conferidos lá no blog do jornalista Carlos Eugênio. Vai lá. Mais de 35 milhões torrados e faltando de pirona na farmácia. Agora 8:30. 8 horas. Mais de 30 minutos.
1: Brasil!
0: E aí, portanto, a informação da hora certa, Brasil! Chamou Luiz Andrade, alô Brasil. Você, bom dia, detona!
1: Luiz Andrade, Brasil!
2: Bom dia, Veja Filho, bom dia, Garanhuns, bom dia, Brasil, porque vocês também nos acompanham através do Facebook ou então pelo aplicativo no tradicional histórico rádio, seja onde você estiver, já desejando a todos uma ótima terça-feira, já 25 do mês de agosto de 2026, apenas 6 dias para o término do 8º mês do ano, que é Vapt, Vupt, e ninguém consegue mesmo amarrar o ponteiro do tempo esse, não espera por ninguém, passa numa velocidade incrível para toda a humanidade. Apesar do tempo começar com aquela chuvinha característica que estão no período invernoso, período de inverno, o tempo se apresenta bom, não só para hoje, mas para toda essa semana e o começo da outra, né? Previsão de chuva até o presente momento, raríssima, nada, só, e aquele frio tradicional da nossa cidade, principalmente nesse mês de agosto. Mas antes das informações, mandando um abraço especial aí, Ivanildo tá ali, grande tricolor, viu? Santa Cruz venceu uma vez, Ivanildo, pelo menos, aleluia, que dessa vez venceu, né? Se classificou, agora de 8 fica 4, vamos torcer que ele fique entre os 4 para ver se, pelo menos, pula de divisão, né? Sai dessa série tão enganchada que se encontra o tricolor. E um abração para todos os tricolores aqui de Garanhuns, tem muita gente, viu? Também mandando um abraço em especial ao xerife, lá no bairro Aliso Pinto, é o Cabelinho do Milho, lá da Julião Cavalcante, no bairro do Magano, o Gledson Magano, que segundo ele é o original. Também mandando um abração em especial à irmã Socorro, lá no bairro do Magano, a Tânia e o Joãozinho dos Macacos, também lá no mesmo bairro, o Chino e a Zefinha do Bar da Rua Vicente Celestino, também no bairro do Magano. Mandando um abraço em especial ainda ao nosso amigo, é o Rafael Sapateiro, lá na Duque de Caxias, o Bezerrão também na Duque de Caxias, e o Zezinho lá no Sítio Paulista, aqui na zona rural de Garanhuns, e mais ouvintes que estão sintonizados conosco neste momento.

0: sento ouvindo o programa Combate. Engraçado, viu? Garanhuns tem dois times que vai disputar o campeonato pernambucano deste ano, 2026. Agora, vergonhosamente, não tem um campo para jogar. Uma equipe de telefonia joga em Lajedo e o 7 de setembro estão na chave dos times do Recife. Por quê? Não tem um campo para jogar. Isso é brincadeira, viu?
1: E o Sete é praticamente executado pela
0: prefeitura. Está executado. E vai jogar aí numa série, então, entrando naquela linha do Recife.
1: IPTU, IPTU de impostos aí do município, chegando a casa de mais de 200 mil reais. E, inclusive, está na fase de execução, até o estado pode ser executado.
0: Eu não sei como é que consegue botar ainda o time para disputar a série
1: do campeonato pernambucano. Foi o presente do prefeito aí de vocês aí.
0: Agora, setembro. Como vai disputar o campeonato pernambucano, eu não sei esse milagre, né? Alguém deve estar bancando, não sei, né? Eu sei que vergonhosamente a gente não tem um campo ou um estádio de futebol para jogar. Manel, vamos com as broncas da cidade aí. Alguém quer falar dessa insegurança que vive Garanhuns? Sem policiamento, final de semana, início de semana, cidade praticamente vazia. Bem, nesse momento nos encontramos aqui na rua Orlando Vanderlei, em pleno coração da cidade. Vamos falar com o profissional liberal. Ele circulou em várias artérias da cidade e viu aquele vazio, né? Policiamento zero, né? E a insegurança se torna ainda muito pior, porque o cidadão depende da segurança da polícia. Olha aí, já que não tem, a coisa fica complicada, né? Isso.
2: Fica muito complicado, mas aqui, porque o cara não pode andar mais antes de caminho, porque não tem segurança. Os guardas municipais, tudo intocado, não tem mais guarda municipal, não tem mais policiamento de jeito nenhum. Nós estamos só gastando nosso dinheiro.
0: O verdadeiro Deus dará, né?
2: É. E esses cabos de lixo, carregando lixo, sem lona de carro de metralha.
0: Aquelas caçambas, aquelas porta-metralha, né?
2: É. Quer dizer, já aí. Hoje o cara vem atrás do carro e pôs um bocado de metralha na rua. E aí?
0: Quer dizer, ainda sujando mais as artérias da cidade, né? Porque sendo aquela proteção, quando dá o vento, aí joga a metralha para o meio da rua e arriscado até atingir vocês que andam de motocicleta.
2: E a local só comendo o dinheiro da gente, você não só tá cuidando mais da rua de rico, a rua da gente tudo cheia de grude, cheia de mato. Quer dizer, da rua do Rio que nem, só tem, tá tudo limpinho. A local só gastou, só comendo o dinheiro da população.
0: Pronto, portanto, essa é uma reclamação, mesmo uma reivindicação, né? O comandante do André PM, né? Para colocar pelo menos um mínimo de policiais na rua, né? Porque ontem mesmo estava desprotegido, né?
2: Lá.
0: Teve o roubo também ontem, foi?
2: Lá no relógio da
0: Flores. Ali, próximo ao relógio da Flores, né? Houve furto naquelas imediações. Era de pessoa que estava ali visitando o relógio de Flores, foi?
2: Por ali,
0: né? Foi. Quer dizer, só vão visitar os pontos da cidade de Garanhuns, né? São visitados, vem até de outros centros. E é roubado porque, como ele bem frisou, a segurança está zero. Esses novos policiais que entraram foi 4 mil, quase 5 mil. A governadora não mandou nenhum para aqui. E a situação é essa, é o verdadeiro. Deus dará e cada um que se cuide, né? Que a coisa está complicada, viu? Luiz Andrade, direto do centro da cidade, para o programa Combate.
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9: Agora, mais 37 minutos. 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
2: Neste momento, vão até a Várzea, né? Falar com um dos moradores, nosso amigo Cicinho, disse que lá está uma verdadeira floresta. Alô, Cicinho. Bom dia.
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4: Bom dia, bom dia, bom dia, Luiz Andrade, aqui é o Cicinho, do Barro da Vaz. Nessa Vaz já esquecida, viu? Só tem mato na beira dos caçamentos, viu? Aqui em Massa Vaz. Só tem mato nessa Vaz já esquecida, viu? Esquecida dos homens, né? Os homens do poder, né?
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4: Bom dia, um bom trabalho, um abração pra você, Deus proteja você e sua família. Pereira Filho, Mané Araújo, todos que fazem a 87 FM, bom trabalho.
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3: 8:40, 40 minutos. 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Chama Felipe Medeiros, direto da agência Rádio Web. Ele vem trazendo esse destaque também. Discord recorre de suspensão de lives aqui no Brasil. Giro de notícias. Alô, Felipe Medeiros. Alô, você detona.

este é o Giro de Notícias. Eu sou Felipe Medeiros e você acompanha os destaques do momento. O Discord recorreu da decisão da Autoridade Nacional de Proteção de Dados, ANPD, que suspendeu as transmissões ao vivo da plataforma no Brasil. A empresa alega que a punição foi desproporcional. A ANPD determinou a suspensão até que o Discord comprove a adoção de medidas para proteger menores de idade. A decisão ocorre após a morte de uma adolescente que transmitiu o próprio suicídio em grupos da plataforma. O ministro Flávio Dino, do Supremo Tribunal Federal, autorizou a Polícia Federal a acessar dados obtidos em uma operação contra a produtora do filme Dark Horse. A empresa é responsável pela cinebiografia inspirada na vida do ex-presidente Jair Bolsonaro. A operação foi realizada em junho pela Polícia Civil de São Paulo e investiga suspeitas de fraudes e desvios de recursos públicos. A PF também investiga a suspeita de que a lobista Roberta Luxinger gastava cerca de 100 mil reais por mês para manter uma casa usada por Lulinha, filho mais velho do presidente Lula. O Estadão teve acesso à transcrição de conversas de Roberta com um empresário sobre as despesas da residência. Ela também teria dito que era necessário cortar gastos com passagens aéreas por causa de atrasos em pagamentos. A Fiocruz divulgou uma carta aberta aos candidatos nas eleições de 2026, com propostas e temas prioritários para o debate sobre saúde e ciência. Entre os desafios apontados estão a desigualdade.

desigualdade no acesso aos serviços de saúde, às mudanças climáticas, à violência e à desinformação. A Fundação Oswaldo Cruz defende que a saúde seja tratada de forma ampla, considerando também políticas públicas, meio ambiente, trabalho, ciência e democracia. O Palmeiras encaminhou a venda do atacante Alan ao Manchester City, da Inglaterra. O clube inglês vai pagar 40 milhões de euros, cerca de 240 milhões de reais. O contrato deve ser de 5 anos. Alan dificilmente vai participar do jogo contra o Santos nesta quarta-feira, pelas quartas de final da Copa do Brasil. Atenção, professores e professoras, inscrições gratuitas até 15 de setembro para a Olimpíada Nacional de Eficiência Energética. Podem participar estudantes do 8º e 9º anos do ensino fundamental e 1º e 2º anos do ensino médio. Acesse onee.org.br e inscreva sua escola e participe. Uma iniciativa da ANEEL, coordenada pelo Instituto Abrade e realizada por 48 distribuidoras de energia elétrica. O Giro de Notícias é uma produção da Agência Rádio Web. Texto e apresentação, Felipe Medeiros.

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3: 8:40 e 9 minutos.
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6: No meio de tantas tragédias que está acontecendo aqui em nossa cidade, inclusive já com vítimas fatais, o caso do Matheus, aquele jovem, né? Que estava completando 22 anos hoje, e lamentavelmente naquela colisão de motos, lá na Coab 2, veio a óbito. Já está na hora de a Secretaria de Transporte começar a fazer uma panfletagem de orientações para motociclistas. Ontem mesmo, a gente estava realizando o ensaio da banda dos ex-alunos ali na praça, houve outra colisão, moto e caminhonete. Então,
7: outra colisão?
6: Outra colisão, ontem à noite, lá. Estava aquela bagaceira.
7: Pessoal ensaiando lá?
6: Isso. E houve uma colisão. O que está acontecendo? Existem muitas transversais. Na cidade de Garanhuns, você vai para o bairro da Boa Vista, ali pelo João da Mata, e outras localidades, diversos bairros da nossa cidade, que nas transversais não tem uma placa de advertência. Pare! Olha, tem motorista prudente aqui na nossa cidade. Motociclistas também, rapaz, vocês têm que pensar na vida, que só vive uma vez, como diz o Andarmos do Rei Roberto Carlos, eles passam naqueles cruzamentos com tudo. Esse jovem que morreu, né, vinha na principal, mas o outro passou no cruzamento, bateu. Infelizmente, ele veio a óbito, né? Para desespero das familiares, de amigos, parentes, jovem que estava completando 22 anos, perdeu a vida no acidente de trânsito. Tantos outros aqui em Garanhuns, todos os dias, dois, três acidentes. Então, tem que sinalizar mais as artérias da cidade e fazer uma panfletagem aí educativa para ver se o motociclista pelo menos reduz essa velocidade. Aquele pessoal que faz entrega de delivery é uma verdadeira roleta russa. Eles passam numa velocidade tão grande que você tem até susto quando vai dirigindo, só vê o vento. Então, é o pessoal que brinca com a vida, né? Então, a situação de Garanhuns é essa. Muitos acidentes todos os dias. Aí já tem várias vezes fatais dentro da cidade. A maioria por imprudência de motociclista, de motorista, por aí afora. Então, muito perigoso estar dirigindo em Garanhuns, porque a maioria dos motoristas e motociclistas não obedece. Nada de sinalização de trânsito. Sem advertência, sem uma placa, a coisa ainda fica mais complicada.
3: 8:50

0: 8:52. E atenção, Tribunal de Contas rejeita recurso e reafirma superfaturamento de 720 mil reais na compra de kits escolares pela Prefeitura de Garanhões. Presta atenção, senhores. Blog do Carlos Eugênio. Segunda-feira, 24 de agosto, 26. O Pleno do Tribunal de Contas de Pernambuco, TCE, negou. Segunda-feira, 24 de agosto, 26. O Pleno do Tribunal de Contas de Pernambuco, TCE, negou por todos recurso apresentado pelo grupo Metodô contra a decisão que considerou irregular a aquisição de kits escolares pela Prefeitura de Garanhuns no ano de 21. A contratação firmada através de ata de registro de preços de um consórcio público intermunicipal do Estado de São Paulo foi considerada irregular pela segunda Câmara do TCE, que apontou um sobrepreço ou superfaturamento de 720.635 reais. A irregularidade foi constatada, segundo a auditoria do TCE, em 17 dos 19 itens adquiridos. A Corte manteve o entendimento de que houve superfaturamento e que a adesão à ata de registro de preços ocorreu sem adequada comprovação de vantajosidade. O tribunal também considerou válida a metodologia utilizada para a apuração dos preços. A decisão original havia aplicado multa de R$ 10.495,93 à Secretaria de Educação, ou a secretária da Educação, a Wilza Vitorino. No entanto, a penalidade foi posteriormente afastada pelo acordão, através de recurso que concedeu plena quitação da gestora. Portanto, eis aí essa questão de que o Tribunal de Contas de Pernambuco rejeitou recurso e reafirma superfaturamento de 720 mil reais na compra de kits escolares pela Prefeitura de Garanhuns. 8:55. 8:55. Estamos já na reta final. Luiz Andrade, alô, você detona.
1: Pelo Facebook, além de inúmeras pessoas, a Ivânia Franca e também Maria Leandre, residente está no bairro Aloysio Pinto. É, arrombamentos continuou diária em nossa cidade, ali próximo mesmo, Relógio de Flores, uma dupla, né? Arrombaram visivelmente, levaram vários pertences lá de uma empresa e saíram naquela maior tranquilidade. É, segundo o cidadão falou há poucos instantes, polícia zero, que a gente não vê, fazendo mais aquelas rondas na cidade. E quando passa, é numa viatura ligeira, puf, vai embora, né? Aqueles policiais, se o efetivo é muito reduzido, como diz o comandante aqui, ele não contava com a torcida policial, sério que não tem tempo, ficar ali, no centro da cidade, outro no bairro de Heliópolis, né? No caso de emergência, telefonava para esse meliante. Pelo menos o motociclista. Tem aquele pessoal da Rocan que tem aquelas motos, aquelas motocicletas. E por que não fica em determinado trecho da cidade? Pelo menos no caso da emergência desse, né? Fora os assaltos que estão sendo realizados dentro da cidade e arrombamentos. Então, os comerciantes aí cobram, né? Pelo menos colocam um número reduzido de policiais, já que não tem, para um caso de emergência de arrombamento em um estabelecimento comercial, chegar a tempo e prender os meliantes. Mas não tem, viu? Quando liga, ainda vai procurar uma viatura para vir do dono do BPM, no caso aí, no Relógio de Flores, bem pertinho, viu? Os caras roubaram, foram filmados e levaram os pertences de...

0: carro em breve. Quando a viatura chegou, lugar mais limpo. Isso ali dá o quê? Os 300 metros no ano do BPM.
1: Antigamente,
0: né?
1: A polícia ela tinha um serviço que era muito aplaudido pela população, era o policiamento ostensivo fardado.
0: Sempre ficava ali naquelas duplas.
1: Na década de 80, 90.
0: É, já teve.
1: Né? Me parece que até 90, sei lá, 2000. É, você sempre se deparava com a dupla de policiamento nas ruas da cidade, nas principais artérias, nos lugares mais movimentados. Sempre você se deparava com o policial, com a dupla policial. É, se chamava esse serviço de policiamento ostensivo fardado. Depois que a polícia, por alguma razão que eu desconheço, ou em nome da própria modernidade policial, acabou com esse serviço, a sociedade ficou desprotegida até hoje, a violência tem aumentado cada vez mais, a polícia se ausentou da sociedade, se ausentou do povo, se ausentou da comunidade, e você só dispõe de um telefone que quando você liga, talvez não venha atender você e talvez atenda. E você fica...
0: 190 não funciona.
1: Sem opção nenhuma. Sem opção nenhuma, porque a polícia está ausente da sociedade. Ausente da sociedade. Do convívio da sociedade, a polícia se ausentou. E, infelizmente, o estrago foi grande, a violência aumentou cada vez mais, a bandidagem ficou livre para cometer seus crimes. Bom, minha gente, 8:57, e agora chamar a mensagem de Jesus. Alô, Jesus Cristo, traga a sua mensagem.
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4: Vamos juntos, mais um pouquinho da palavra de Deus para iluminar nosso dia, para orientar os nossos caminhos. Profeta Jeremias, capítulo 31, verso 3, está escrito assim: de longe o Senhor lhe apareceu, dizendo: com amor eterno eu a amei, por isso com bondade a atraí. O amor de Deus é frequentemente descrito como eterno. Mas você já parou para pensar no que isso realmente significa? Muitas vezes nós entendemos eterno como algo que não tem fim. E isso já é grandioso, não é? Saber que Deus continuará nos amando para sempre traz segurança, especialmente em um mundo onde tantos sentimentos são passageiros. Mas o amor eterno de Deus vai além disso. Ele não apenas continua no futuro, ele também vem do passado. Antes mesmo de você existir, antes de qualquer escolha sua, antes de qualquer acerto ou erro, Deus já havia decidido amar você. Esse amor não começou em um momento específico. Ele não surgiu como resposta a algo que você fez. Ele sempre existiu. Isso muda completamente a forma como nós enxergamos nosso relacionamento com Deus. Veja, nós não estamos tentando conquistar seu amor. Estamos respondendo a um amor que já nos alcançou. Nós não precisamos provar nosso valor para que sejamos amados. Já somos amados desde sempre. E esse amor eterno não é distante ou frio. O texto bíblico diz que Deus nos atrai.
5: Alô, toca aí nessa terça-feira linda. Está no ar o programa que você é o patrão, você manda e desmanda na parada. Aumenta o som. Está no ar, alô, toca aí, já tem gente na linha. Alô, alô, alô, quem fala?
6: Eu sou a Lourdes aqui do Flamengo. Ofereço a programação para todos os ouvintes.
5: Opa, obrigado, obrigado, obrigado pela tua companhia.
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0: Obrigado!
1: Uma super sequência aqui no nosso Alô Toca Aí. Não sai daí, daqui a pouco tem mais. 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

0: Valeu, gente!
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0: Sorriso Maroto!
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2: Quem tá gostando, vambora, bebê!
0: Vamos falar de amor!

0: Esse é o churrasquinho do Menos é
1: de
0: Mais.
1: Senhor!
0: Mais ou menos assim, quem gostou faz barulho, vai.
2: 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E o melhor de tudo é que você que tá mandando ver. Não sai daí, daqui a pouco tem mais.
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1: Misturadinho, mulher.
2: 3. Que honra ter vocês aqui com a gente. Alegria.

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0: Está no ar mais uma edição do seu Jornal de Confiança. Com as informações mais quentes do dia. Trazendo tudo o que você precisa saber de maneira clara e direta. Eu sou Naldo Meirelles e prepare-se para ficar por dentro do que acontece no Brasil e no mundo, com análises e reportagens especiais. A partir de agora no Repórter Brasil News. Sejam bem-vindos.
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1: Previsão do tempo para terça-feira, 25 de agosto de 2026. Região Centro-Oeste. Em Campo Grande, a previsão é de céu predominantemente encoberto. Os termômetros da capital de Mato Grosso do Sul marcam mínima de 20 e máxima de 34 graus. Umidade relativa do ar gira em torno de 50 a 20%. Porangatu, em Goiás, comemora aniversário com céu nublado a encoberto. Temperatura mínima de 24 e máxima de 38 graus. A umidade relativa do ar vai de 50 a 20%. Região Nordeste, em Aracaju, a previsão é de muitas nuvens no céu na maior parte do dia. Somente à tarde o tempo abre e a temperatura mínima na capital sergipana é de 24 e a máxima 30 graus. Nas horas mais quentes do dia, a umidade do ar é de 95 a 60%. Joaquim Gomes, em Alagoas, canta parabéns com céu claro. Temperatura mínima é de 19 e a máxima 31 graus. A umidade relativa do ar é de 90 40%. Região Norte, em Belém, no Pará, tempo encoberto com chuvisco à tarde. Temperatura mínima 24, máxima 34 graus. A umidade do ar é de 98 a 52%. Miracema do Tocantins, na região central do estado. Tem previsão de céu claro na comemoração de aniversário. Temperatura mínima é de 22 e a máxima 38 graus. Umidade do ar varia de 50 a 20%. Região Sudeste, Vitória no Espírito Santo tem céu nublado a encoberto nesta terça-feira. Os termômetros registram mínima de 21 e máxima de 28 graus. Umidade relativa do ar vai de 95 a 50%. A cidade de Barretos, em São Paulo, tem previsão de céu encoberto no dia do aniversário. Temperatura mínima 16 e máxima 35 graus. Graus. Umidade relativa do ar é de 80 a 20%. Região Sul, em Porto Alegre, Rio Grande do Sul, dia mais frio, com tendência a acumular nuvens ao longo do dia. Os termômetros registram mínima de 5 e máxima de 15 graus. A umidade relativa do ar fica entre 90 e 60%. Chapecó, em Santa Catarina, canta parabéns com céu encoberto. Termômetros registrando mínima de 9 e máxima de 24 graus. A umidade relativa do ar oscila entre 90 e 30%. Você ouviu a previsão do tempo para esta terça-feira, 25 de agosto de 2026, com informações do IBGE Cidades e do Instituto Nacional de Meteorologia, INMET.
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2: As regras do Acordo sobre Comércio Eletrônico do Mercosul foram incorporadas pelo Brasil. A promulgação foi feita nesta segunda-feira e o texto publicado no Diário Oficial da União. O acordo foi firmado em 2021 em Montevidéu, no Uruguai, e aprovado pelo Congresso Brasileiro em dezembro de 2025. Com a promulgação, agora as regras começam a valer no Brasil. O objetivo é facilitar as transações online entre os quatro países do bloco: Brasil, Uruguai, Paraguai e Argentina. Nesse sentido, o acordo prevê o uso de assinaturas eletrônicas, desde que não sejam expressamente proibidas pela lei interna dos países. Além disso, estão proibidas taxas alfandegárias, que são cobradas quando um produto cruza a fronteira. A segurança das informações é destacada no texto do acordo. Os países devem adotar ou manter leis, regulamentos e medidas para proteger os dados dos usuários, com base nos padrões internacionais. Ainda é possível a troca de informações e experiências nessa área. Além disso, os consumidores devem ser protegidos contra fraudes comerciais e contra comunicações, spams e propagandas enviadas sem autorização. Nesta segunda-feira, foi promulgada também uma emenda ao Protocolo de Montevidéu sobre Comércio de Serviços do Mercosul, aqui tratando da prestação de serviços bancários e de seguros entre os países. O texto faz

0: facilita o comércio do setor no bloco, com acesso aos sistemas de pagamento e transparência, mas deixando de fora bancos de fachada e paraísos fiscais.
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2: Professores da educação básica da rede pública que desejam se aperfeiçoar podem concorrer ao mestrado profissional. São 4.143 vagas oferecidas pelo Ministério da Educação em parceria com a CAPES, Coordenação de Aperfeiçoamento de Pessoal de Nível Superior. Todas as oportunidades são presenciais e destinadas a professores que estão em exercício. A maioria é de mestrado em matemática e letras, mas também há vagas para filosofia, biologia, computação e educação tecnológica. No caso dos professores de artes e educação digital, ainda não foi definido o número de vagas. Para participar, os docentes devem acessar o portal de formação Mais Professores e selecionar oportunidades para acessar o edital e consultar os requisitos, etapas de seleção e procedimentos de inscrição em cada instituição. Segundo o Ministério da Educação, em breve haverá oportunidades em Sociologia, Educação Física, História, Educação Inclusiva, Física, Geografia e Ciências Ambientais.
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3: Mariana e outras 14 cidades mineiras aderiram ao novo acordo de reparação pelo rompimento da barragem da Samarco em 2015. Com a decisão, a cidade histórica onde ocorreu o desastre deve receber cerca de 2 bilhões e 400 milhões de reais parcelados até 2043. Em contrapartida, os municípios irão desistir das ações de reparação e indenização que tramitam na Inglaterra. Quatro cidades do Espírito Santo também aderiram ao novo acordo. O novo acordo de reparação foi homologado pela Justiça Federal em 2024 e anulou o acordo anterior que havia criado a Fundação Renova para gerenciar as ações de reparação. A fundação foi extinta e os repasses serão entregues diretamente aos municípios. Das 49 cidades reconhecidas pela Justiça como atingidas pelo rompimento da barragem, 26 aderiram até março de 2025. Mariana e outros municípios não concordaram com os valores previstos e ingressaram com ações no exterior. O prefeito de Mariana, Juliano Duarte, afirmou que mesmo sem aderir ao acordo, as negociações com a Samarco continuaram e com uma nova proposta feita pela empresa, o município conseguirá receber os valores que buscava e praticamente dobrar a reparação que estava prevista. Ainda conforme o prefeito, os recursos serão usados em obras de infraestrutura, construção de moradias, educação, saúde e recuperação ambiental. O acordo proíbe o uso dos recursos para o pagamento de dívidas do município e do funcionalismo. Quatro municípios ainda não aderiram ao acordo: Ouro Preto, Governador Valadares e Resplendor em Minas Gerais e Colatina no Espírito Santo. No total, está previsto o repasse de 170 bilhões de reais pela Samarco, a Vale e a BHP Billiton ao longo dos próximos 30 anos. O processo ainda segue em andamento e não há previsão de uma decisão final nem os possíveis valores de indenização.
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4: A política externa ganha destaque na corrida presidencial de 2026, revelando importantes divergências entre os candidatos que almejam comandar o Brasil. As propostas apresentadas nas campanhas abordam temas cruciais como a relação com os Estados Unidos e a aproximação com outras nações. A participação brasileira no BRICS é um dos pontos que mais diferenciam as propostas. Enquanto alguns defendem uma revisão ou até a saída do bloco, outros consideram o BRICS fundamental para ampliar a autonomia do país e fortalecer laços com economias emergentes.
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5: O dólar assumiu viés de alta após abertura estável, cotado a R$ 5,15, com agentes de mercado aguardando falas de autoridades econômicas. Na bolsa, o índice Ibovespa reagiu após abertura negativa, com investidores atentos ao pedido de recuperação judicial da Braskem. A Petrobras, por sua vez, viu suas ações recuarem quase 3% hoje, pressionadas pelo evento da Braskem e pela queda do petróleo no exterior. Já a Vale emendou 3 pregões de alta, acompanhando o preço positivo do minério.
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6: O Irã desafiou a ameaça dos Estados Unidos de ampliar a pressão econômica sobre Teerã. O país alertou que nações que aderirem à campanha de Washington poderão sofrer sérias consequências. A tensão no Oriente Médio já impacta os mercados globais, com as bolsas asiáticas fechando em queda devido ao temor de novas sanções dos Estados Unidos contra o Irã. Investidores demonstram cautela diante do cenário de risco.
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7: O aplicativo Pardal, ferramenta da Justiça Eleitoral para denúncias, registrou mais de 3,4 mil irregularidades nas eleições de 2026. O número de registros saltou de

0: 1.103 para 3.468 entre a última quarta-feira e amanhã de segunda-feira. As denúncias abrangem diversos tipos de infrações eleitorais e a plataforma se mostra um canal ativo para a fiscalização da campanha. A Justiça Eleitoral segue monitorando os casos reportados.
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2: O dia mais quente da história nos oceanos foi registrado no último sábado, superando o recorde anterior de março de 2024. Segundo o Serviço Copérnicos da União Europeia, a temperatura da superfície dos oceanos alcançou 21,1 graus Celsius. Este marco ocorre em linha com o aquecimento de longo prazo dos oceanos e a emergência do El Niño, fenômeno natural que promete intensificar as anomalias climáticas. As consequências já são visíveis, com o aumento das ondas de calor marítimo.
1: 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Em instantes voltaremos com mais notícias aqui no Jornal Repórter Brasil News. Fique ligado.
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1: João Fonseca está fora do US Open de 2026. O brasileiro, atual número 26 do mundo, não conseguiu se recuperar a tempo de um problema no abdômen, sentido durante o Masters de Cincinnati. Depois de realizar exames e iniciar o tratamento, o tenista e sua equipe decidiram que seria necessário mais tempo para que ele pudesse voltar às quadras em condições ideais. A ausência encerra uma sequência de 7 participações consecutivas de João em torneios de Grand Slam. O jovem de 20 anos já havia enfrentado outros problemas físicos nesta temporada, incluindo lesões na lombar, punho e ombro. Agora a prioridade é a recuperação completa, com expectativa de retorno para a Copa Davis em setembro, e posteriormente aos torneios na Ásia e na Europa.
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2: O volante Fabinho foi anunciado como novo reforço do Trabzonspor, da Turquia. Aos 32 anos, o brasileiro chega sem custos após deixar o Al Ittihad, da Arábia Saudita, e assinou contrato de 2 temporadas. A contratação marca também o reencontro com Mohamed Salah, seu antigo companheiro de Liverpool. Fabinho teve uma passagem de destaque pelo Liverpool, onde disputou 219 jogos e conquistou títulos importantes, como a Champions League e a Premier League. Agora, ele chega ao futebol turco para reforçar o meio-campo do Trabzonspor, que também vive um bom momento com Salah. O egípcio marcou 2 gols na vitória por 2-1 sobre o Başakşehir no domingo.
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3: O Coritiba venceu o Corinthians por 2-1 no Couto Pereira, pela 24ª rodada do Campeonato Brasileiro. O Coxa abriu o placar com Pedro Rocha ainda no primeiro tempo e ampliou na segunda etapa com Paulo Roberto. O Timão só conseguiu descontar nos acréscimos com Ranieri. Com a vitória, o Coritiba chegou aos 34 pontos e subiu para a 8ª colocação. Já o Corinthians permaneceu com 32 pontos e caiu para o 10º lugar, acumulando a 2ª derrota consecutiva no Brasileirão.
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2: O Sport anunciou a contratação do volante Patrick de Paula, de 26 anos. O jogador estava livre no mercado após deixar o Botafogo e assinou contrato com o clube pernambucano até o fim da temporada. O acordo ainda prevê possibilidade de renovação caso o Sport consiga o acesso para a Série A, além de gatilhos relacionados ao número de partidas e ao desempenho do atleta. Formado no Palmeiras, Patrick também passou por Botafogo, Criciúma, Estoril, de Portugal, e Remo. Antes de chegar ao Sport, ele disputou 14 partidas pelo Remo em 2026, com 2 gols e 4 assistências. Agora o volante chega para reforçar o meio-campo do Leão na reta decisiva da Série B e terá concorrência com nomes como Zé Gabriel, William Oliveira, Murilo, Biel e Pedro Martins.
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4: O Santos empatou em 1-1 com o Mirassol, na Vila Belmiro, pela 24ª rodada do Campeonato Brasileiro. O Mirassol saiu na frente com Eduardo, ainda no primeiro tempo, mas o Santos reagiu na etapa final e chegou ao empate com o Barreal. O Peixe teve maior volume de jogo e criou várias oportunidades, mas não conseguiu transformar.

0: formar a superioridade em vitória. Com o resultado, o Santos chegou ao quarto jogo consecutivo sem perder, mas permaneceu na 14ª colocação, com 26 pontos, ainda próximo da zona de rebaixamento. O Mirassol, que ficou com um jogador a menos após a expulsão de Walisson, conseguiu segurar o empate fora de casa. O Santos agora volta as atenções para o duelo contra o Palmeiras, pela Copa do Brasil, antes do clássico, pontos, ainda próximo da zona de rebaixamento. O Mirassol, que ficou com um jogador a menos após a expulsão de Walisson, conseguiu segurar o empate fora de casa. O Santos agora volta as atenções para o duelo contra o Palmeiras, pela Copa do Brasil, antes do clássico com o Corinthians pelo Brasileirão.
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2: O colesterol, gordura importante para a estrutura celular, desde que esteja em níveis adequados, é uma preocupação que merece a atenção das mulheres grávidas. A substância muitas vezes aumenta no corpo durante a gestação, como parte das adaptações fisiológicas necessárias para garantir o desenvolvimento do bebê. Mas em excesso, esse aumento pode trazer riscos, como explica a endocrinologista da Fiocruz, Lisanca Marinheiro.
3: O que nós temos que ter atenção é quando esses valores estão muito altos, principalmente os triglicerídeos, ou quando a gestante já tinha colesterol alto antes da gravidez, por exemplo, nas diabéticas, hipertensas e obesas, ou que tiveram histórico familiar de colesterol muito elevado. Nessas situações, é importante o acompanhamento médico, porque essas alterações, principalmente dos lipídios, das gorduras, podem estar associadas a complicações como diabetes gestacional e pré-eclâmpsia.
2: A especialista explica ainda que, na maioria das gestantes, não é necessário tratar esse aumento do colesterol com medicamentos. Ela dá dicas para manter os níveis adequados da substância no organismo, como alimentação balanceada e prática esportiva.
3: Atividade física e alimentação equilibrada são fundamentais durante a gravidez, inclusive para a saúde cardiovascular e metabólica dessa mulher. A orientação é sempre privilegiar alimentos naturais e, quando não existe contraindicação obstétrica, a atividade física é muito bem-vinda. Gravidez saudável não significa ficar parada. Movimento também faz parte do pré-natal.
2: Entre os alimentos que contribuem para o aumento do colesterol e devem ser evitados estão as gorduras saturadas, os ultraprocessados, as bebidas açucaradas e os carboidratos refinados. A alimentação deve ser equilibrada, porém, sem dietas muito restritivas.
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4: Mais de 1.300 pessoas compareceram às urnas neste domingo na cidade de Paulino Neves, no Maranhão, para participar de uma eleição fictícia. A simulação foi realizada pela Justiça Eleitoral e é considerada uma etapa importante para testar os sistemas em condições reais de uso antes da votação oficial. Ao todo, 1.398 voluntários participaram na cidade maranhense, a cerca de 300 quilômetros de São Luís. Isso é quase 10% do eleitorado local. As candidaturas eram fictícias, mas a contribuição com o processo eleitoral foi real. O presidente do TSE, ministro Cássio Nunes Marques, participou da abertura das atividades.
5: Nós estamos agora vivenciando uma eleição simulada com características absolutamente reais. Em locais dentro da cidade, em zonas eleitorais fora da cidade, do meio de areal, região de praia, com um fio de energia carcomido pela maresia. É uma eleição de verdade que acontece hoje. E aqui é o laboratório para prevenção de riscos.
4: As 24 sessões foram distribuídas pelas zonas urbana e rural e a totalização dos votos concluída em apenas 14 minutos. A votação simulada coletou dados em tempo real sobre a transmissão de resultados via satélite e da dinâmica do atendimento. Foram avaliados tempo de digitação, identificação biométrica e um recurso inédito que será implementado no pleito de outubro, a exibição da foto do eleitor no terminal do mesário. Outro teste foi do BioEx, um sistema que integra dados biométricos de outras instituições com a base da Justiça Eleitoral, como explicou Marília Loyola, assessora-chefe de identificação do TSE.
6: Inserimos esses dados para validação nas urnas eletrônicas, a pessoa faz uma validação biométrica e, se a validação biométrica for positiva, a gente insere esses dados biométricos no cadastro eleitoral. A gente evita que esse eleitor tenha que ir a cartório eleitoral para fazer essa coleta, já que a Justiça Eleitoral possui o conjunto biométrico desse eleitor e dessa eleitora.
4: O TSE também testou o processo de capacitação dos 96 mesários que participaram. As eleições simuladas foram criadas

0: em 2004, aqui mesmo no Maranhão. Desde 2022, o projeto ocorre a cada 2 anos em parceria com o TSE para avaliar os desafios logísticos da votação em áreas com estradas de difícil acesso, fornecimento instável de energia e rotas de transporte complexas.
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2: Esse foi mais uma edição do Repórter Brasil News. Obrigado pela sua companhia e até a próxima edição.
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cheguei, tô na área e tá começando agora o Music Pop aqui pela sua melhor rádio comigo, Bia Ipsen. A partir de agora, só as melhores do pop pra você. Muita música boa, novidades e tudo que tá bombando aí no Brasil e no mundo, você confere sempre por aqui também. Hoje, terça

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1: Agora é hora de dar tchau, mas não fica triste não, que amanhã estarei de volta e eu espero a sua companhia, viu? Seja na sua casa, no seu trabalho, no seu carro, seja lá onde você estiver, tamo junto por aqui. Beijão pra você, fica com Deus, um abraço e até amanhã. Tchau, tchau.
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2: Terça-feira, a partir de agora começa mais um pagodaço no seu rádio. Eu sou Kleber Salles e a partir de agora, né, com muito samba e muito pagode, muita alegria. A gente vai contagiar você com a nossa alegria aqui do pagodaço. Só sucessos bem selecionados aí por você, é claro. A gente reúne as músicas que você pede na nossa programação, né? Que você sempre indica aqui no pagodaço. Então vem com a gente, aumenta o volume, tá chegando a minha primeirinha de hoje.
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1: Uma mistura de três. Obrigado, rapaziada. Moral.
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3: E aí, tá curtindo bastante? Tá curtindo o nosso pagodaço? Tá requebrando, mexendo o esqueleto? Ó, uma parada rapidinha só pra você tomar uma aguinha, mas eu volto já já com mais músicas, não sai daí!
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5: Opa, maravilha! Está no ar o Super 10. Alegria, alegria! Vem com a gente e começa as 10 mais tocadas em todo o Brasil. Super 10 está no ar.
4: Décima posição.
6: Parceiro, pensa no fumo que eu tive na noite. Eu imagino.

0: delegado, passa o pano.
1: Aê!
0: Muito barulho pra essa música!
2: Vai! Nona posição.

0: Valeu!
1: Sim!
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5: Estamos de volta com Super 10. Aumente o som.
4: Sexta posição.

0: de Mateus.
1: Oi, Len!
2: Sucesso
3: de obrigado, cara.
4: Primeira posição.
5: Pra vocês, louca de saudade, assim.

0: Obrigado.
1: Encerramos por aqui mais um Super 10. Espero que tenha gostado da programação de hoje. Voltaremos na próxima. Beijos e até lá.
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2: Muito bem, a partir de agora está no ar o Jornal Rádio News. Informação em primeiro lugar. Brasil e o mundo passam aqui na sua rádio favorita. Sejam bem-vindos.
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3: Previsão do tempo para terça-feira, 25 de agosto de 2026. Região Centro-Oeste. Em Campo Grande, a previsão é de céu predominantemente encoberto. Os termômetros da capital de Mato Grosso do Sul marcam mínima de 20 e máxima de 34 graus. Umidade relativa do ar gira em torno de 50 a 20%. Porangatu, em Goiás, comemora aniversário com céu nublado a encoberto. Temperatura mínima de 24 e máxima de 38 graus. A umidade relativa do ar vai de 50 a 20%. Região Nordeste, em Aracaju, a previsão é de muitas nuvens no céu na maior parte do dia. Somente à tarde, o tempo abre e a temperatura mínima na capital sergipana é de 24 e a máxima 30 graus. Nas horas mais quentes do dia, a umidade do ar é de 95 a 60%. Joaquim Gomes, em Alagoas, canta parabéns com céu claro, temperatura mínima é de 19 e a máxima 31 graus. A umidade relativa do ar é de 90 40%. Região Norte, em Belém, no Pará, tempo encoberto com chuvisco à tarde. Temperatura mínima 24

0: Máxima 34 graus. A umidade do ar é de 98 a 52%. Miracema do Tocantins, na região central do estado, tem previsão de céu claro na comemoração de aniversário. Temperatura mínima é de 22 e a máxima 38 graus. Umidade do ar varia de 50 a 20%. Região Sudeste. Vitória, no Espírito Santo, tem céu nublado a encoberto nesta terça-feira. Os termômetros registram mínima de 21 e máxima de 28 graus. Umidade relativa do ar vai de 95 a 50%. A cidade de Barretos, em São Paulo, tem previsão de céu encoberto no dia do aniversário. Temperatura mínima 16 e máxima 35 graus. Umidade relativa do ar é de 80 a 20%. Região Sul, em Porto Alegre, Rio Grande do Sul, dia mais frio, com tendência a acumular nuvens ao longo do dia. Os termômetros registram mínima de 5 e máxima de 15 graus. A umidade relativa do ar fica entre 90 e 60%. Chapecó, em Santa Catarina, canta parabéns com céu encoberto. Termômetros registrando mínima de 9 e máxima de 24 graus. A umidade relativa do ar oscila entre 90 e 30%. Você ouviu a previsão do tempo para esta terça-feira, 25 de agosto de 2026, com informações do IBGE Cidades e do Instituto Nacional de Meteorologia, INMET.
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2: 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As regras do Acordo sobre o Comércio Eletrônico do Mercosul foram incorporadas pelo Brasil. A promulgação foi feita nesta segunda-feira e o texto publicado no Diário Oficial da União. O acordo foi firmado em 2021 em Montevidéu, no Uruguai, e aprovado pelo Congresso Brasileiro em dezembro de 2025. Com a promulgação, agora as regras começam a valer no Brasil. O objetivo é facilitar as transações online entre os quatro países do bloco: Brasil, Uruguai, Paraguai e Argentina. Nesse sentido, o acordo prevê o uso de assinaturas eletrônicas, desde que não sejam expressamente proibidas pela lei interna dos países. Além disso, estão proibidas taxas alfandegárias, que são cobradas quando um produto cruza a fronteira. A segurança das informações é destacada no texto do acordo. Os países devem adotar ou manter leis, regulamentos e medidas para proteger os dados dos usuários com base nos padrões internacionais. Ainda é possível a troca de informações e experiências nessa área. Além disso, os consumidores devem ser protegidos contra fraudes comerciais e contra comunicações, spams e propagandas enviadas sem autorização. Nesta segunda-feira, foi promulgada também uma emenda ao Protocolo de Montevidéu sobre Comércio de Serviços do Mercosul, aqui tratando da prestação de serviços bancários e de seguros entre os países. O texto facilita o comércio do setor no bloco, com acesso aos sistemas de pagamento e transparência, mas deixando de fora bancos de fachada e paraísos fiscais.
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3: Professores da educação básica da rede pública que desejam se aperfeiçoar podem concorrer ao mestrado profissional. São 4.143 vagas oferecidas pelo Ministério da Educação em parceria com a CAPES, Coordenação de Aperfeiçoamento de Pessoal de Nível Superior. Todas as oportunidades são presenciais e destinadas a professores que estão em exercício. A maioria é de mestrado em matemática e letras, mas também há vagas para filosofia, biologia, computação e educação tecnológica. No caso dos professores de artes e educação digital, ainda não foi definido o número de vagas. Para participar, os docentes devem acessar o portal de formação Mais Professores e selecionar oportunidades para acessar o edital e consultar os requisitos, etapas de seleção e procedimentos de inscrição em cada instituição. Segundo o Ministério da Educação, em breve haverá oportunidades em Sociologia, Educação Física, História, Educação Inclusiva, Física, Geografia e Ciências Ambientais.
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4: Mariana e outras 14 cidades mineiras aderiram ao novo acordo de reparação pelo rompimento da barragem da Samarco em 2015. Com a decisão, a cidade histórica onde ocorreu o desastre deve receber cerca de 2 bilhões

0: e 400 milhões de reais parcelados até 2043. Em contrapartida, os municípios irão desistir das ações de reparação e indenização que tramitam na Inglaterra. Quatro cidades do Espírito Santo também aderiram ao novo acordo. O novo acordo de reparação foi homologado pela Justiça Federal em 2024 e anulou o acordo anterior que havia criado a Fundação Renova para gerenciar as ações de reparação. A fundação foi extinta e os repasses serão entregues diretamente aos municípios. Das 49 cidades reconhecidas pela Justiça como atingidas pelo rompimento da barragem, 26 aderiram até março de 2025. Mariana e outros municípios não concordaram com os valores previstos e ingressaram com ações no exterior. O prefeito de Mariana, Juliano Duarte, afirmou que mesmo sem aderir ao acordo, as negociações com a Samarco continuaram e com uma nova proposta feita pela empresa, o município conseguirá receber os valores que buscava e praticamente dobrar a reparação que estava prevista. Ainda conforme o prefeito, os recursos serão usados em obras de infraestrutura, construção de moradias, educação, saúde e recuperação ambiental. O acordo proíbe o uso dos recursos para o pagamento de dívidas do município e do funcionalismo. Quatro municípios ainda não aderiram ao acordo: Ouro Preto, Governador Valadares e Resplendor em Minas Gerais e Colatina no Espírito Santo. No total, está previsto o repasse de 170 bilhões de reais pela Samarco, a Vale e a BHP Billiton ao longo dos próximos 30 anos. O processo ainda segue em andamento e não há previsão de uma decisão final nem os possíveis valores de indenização.
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3: A política externa ganha destaque na corrida presidencial de 2026, revelando importantes divergências entre os candidatos que almejam comandar o Brasil. As propostas apresentadas nas campanhas abordam temas cruciais como a relação com os Estados Unidos e a aproximação com outras nações. A participação brasileira no BRICS é um dos pontos que mais diferenciam as propostas. Enquanto alguns defendem uma revisão ou até a saída do bloco, outros consideram o BRICS fundamental para ampliar a autonomia do país e fortalecer laços com economias emergentes.
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4: O dólar assumiu viés de alta após abertura estável, cotado a R$ 5,15, com agentes de mercado aguardando falas de autoridades econômicas. Na bolsa, o índice Ibovespa reagiu após abertura negativa, com investidores atentos ao pedido de recuperação judicial da Braskem. A Petrobras, por sua vez, viu suas ações recuarem quase 3% hoje, pressionadas pelo evento da Braskem e pela queda do petróleo no exterior. Já a Vale emendou 3 pregões de alta, acompanhando o preço positivo do minério.
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3: O Irã desafiou a ameaça dos Estados Unidos de ampliar a pressão econômica sobre Teherã. O país alertou que nações que aderirem à campanha de Washington poderão sofrer sérias consequências. A tensão no Oriente Médio já impacta os mercados globais, com as bolsas asiáticas fechando em queda devido ao temor de novas sanções dos Estados Unidos contra o Irã. Investidores demonstram cautela diante do cenário de risco.
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5: O aplicativo Pardal, ferramenta da Justiça Eleitoral para denúncias, registrou mais de 3,4 mil irregularidades nas eleições de 2026. O número de registros saltou de 1.103 para 3.468 entre a última quarta-feira e a manhã de segunda-feira. As denúncias abrangem diversos tipos de infrações eleitorais e a plataforma se mostra um canal ativo para a fiscalização da campanha. A Justiça Eleitoral segue monitorando os casos reportados.
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6: O dia mais quente da história nos oceanos foi registrado no último sábado, superando o recorde anterior de março de 2024. Segundo o Serviço Copérnicos da União Europeia, a temperatura da superfície dos oceanos alcançou 21,1 graus Celsius. Este marco ocorre em linha com o aquecimento de longo prazo dos oceanos e a emergência do El Niño, fenômeno natural que promete intensificar as anomalias climáticas. As consequências já são visíveis, com o aumento das ondas de calor marítimo.
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7: Depois do intervalo tem mais Jornal Rádio News. Fique na sintonia.
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6: Estamos de volta e agora vamos falar de esporte aqui no Jornal Rádio News.
7: E o Cruzeiro conseguiu uma importante vitória de virada por 2-1 diante do Flamengo no Mineirão pelo Campeonato Brasileiro e se recuperou depois de ter sido eliminado da Conmebol Libertadores para o mesmo rival na última semana. O gol salvador da Raposa foi marcado por Matheus Pereira, chamado por Arthur Jorge na coletiva de imprensa após a partida, de melhor jogador do Campeonato Brasileiro.
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7: E o Fluminense superou vaias ouvidas no intervalo, virou no Maracanã e venceu o Remo por 2-1 pela 24ª rodada do Brasileirão. Hulk igualou o marcador para o Fluminense na segunda etapa. O camisa 7 balançou as redes pela terceira vez com a camisa tricolor. O gol vitorioso foi marcado por Serna, que veio do banco e decidiu. O Fluminense segue invicto com o técnico interino Marcão, que assumiu após a saída de Luiz Ubeldia. Foram duas vitórias e um empate com o membro fixo da comissão técnica.
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7: E apesar de um jogo movimentado,

0: E algumas boas oportunidades, Internacional e Atlético Mineiro empataram sem gols e perderam uma boa chance de ganhar posições na classificação do Brasileirão. A melhor chance foi do time mineiro, com Minda chutando na pequena área e Aguirre salvando o gol certo. O Inter segue em situação delicada no Brasileirão e agora acumula 4 empates seguidos. Além disso, não vence há 8 jogos porque já tinha 4 derrotas anteriores. Já o Atlético Mineiro vem alternando entre vitórias e empates e não perde a 6 jogos na competição.
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0: Porque já tinha 4 derrotas anteriores. Já o Atlético Mineiro vem alternando entre vitórias e empates e não perde a 6 jogos na competição.
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2: A Polícia Civil de São Paulo cumpre 28 mandados de busca e apreensão e 4 de prisão contra suspeitos de roubo e receptação de alianças de ouro. A Justiça determinou o bloqueio de mais de R$34 milhões em contas e bens dos investigados. A Operação Ouro Reverso 2 cumpre mandados nas ruas de bairros da capital paulista e de Guarulhos. Um dos alvos é a região conhecida como Círculo de Fogo, no centro da capital, onde empresas compravam e derretiam as joias roubadas. Segundo o diretor do Departamento Estadual de Investigações Criminais, Ronaldo Saeg, o objetivo é desmantelar todo o circuito criminoso do ouro.
3: Da subtração por meio de furto ou roubo, passando pelos intermediários até chegar nas empresas que acabam comprando esse ouro sabendo ser de origem criminosa, em razão de como ele chega, através de intermediários que também são criminosos. Essas empresas criminosamente acabam fundindo esse ouro, transformando em novas peças, são revendidas uma vez na mão de compradores, passam a ser vítima novamente, retroalimentando esse circuito criminoso.
2: O diretor destaca a importância da apreensão milionária.
3: A gente está fazendo a apreensão também de 34 milhões em bens dos investigados, através de uma investigação financeira, e tem por finalidade tirar também esse fluxo financeiro dessas empresas, que também são objetos da investigação de hoje.
2: A primeira fase da Operação Ouro Reverso aconteceu em maio de 2025, quando a polícia prendeu Rony Gonçalves, apontado como principal negociador de objetos de ouro roubados. Segundo as investigações, ele integrava o esquema comandado por Suedna Barbosa Carneiro, a maninha do crime, e dava apoio a quadrilhas da região. 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
2: Os aposentados e pensionistas do INSS sem biometria facial podem voltar a contratar empréstimos consignados. O INSS tinha determinado a exigência do registro biométrico em agosto do ano passado para combater fraudes bilionárias. Mas para não travar quem não tinha um cadastro nas bases oficiais, como Carteira Nacional de Habilitação ou Justiça Eleitoral, novas regras começaram a valer na semana passada. Agora a liberação é feita direto pelo aplicativo Meu INSS, com o uso dos dados bancários e a assinatura de um termo de autorização pelo segurado. Vale lembrar, a contratação não é permitida por telefone ou gravação de voz. O banco terá 20 dias para confirmar a transferência e até 7 dias úteis para informar os dados do depósito. Sem a confirmação no prazo, a operação é cancelada. O desconto no benefício só acontece depois que a documentação for enviada ao INSS. É bom ressaltar que a biometria facial, porém, não deixou de ser utilizada e nem pode ser uma alternativa para quem já tem a imagem nas bases do governo.
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4: A desaprovação do presidente dos Estados Unidos, Donald Trump, atingiu um recorde de 65%, de acordo com uma pesquisa Reuters-Ipsos, divulgada. A aprovação do político permanece em 33%. O levantamento também indica que o apoio à guerra no Irã caiu para 31%. Os números refletem um cenário desafiador para Trump, que continua sendo uma figura central no cenário político global.
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4: A Polícia Internacional revelou um novo modus operandi de criminosos. Ladrões estão sendo contratados pela internet para realizar roubos em museus. A prática tem preocupado as autoridades de segurança. Esta modalidade de recrutamento online dificulta a identificação e rastreamento dos responsáveis, representando um desafio para as investigações e a proteção do patrimônio cultural global.
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5: O ministro Flávio Dino, do Supremo Tribunal Federal,

0: local autorizou a Polícia Federal a acessar e compartilhar dados de uma operação que investiga a produtora responsável pelo filme Dark Horse, cinebiografia de Jair Bolsonaro. A investigação, aberta em maio, apura suspeitas sobre o uso de emendas parlamentares para financiar projetos culturais, entre eles a produção do longa. O caso tramita em sigilo. A produtora Go Up Entertainment, ligada ao Instituto Conhecer Brasil, também é alvo de uma investigação da Polícia Civil de São Paulo sobre possíveis fraudes em um contrato com a Prefeitura da capital paulista. Há suspeitas de que recursos públicos possam ter sido desviados para financiar indiretamente o filme. Outra frente apura investimentos feitos pelo ex-CEO do Banco Master, Daniel Vorcaro, na produção, após surgirem áudios envolvendo o banqueiro e o senador Flávio Bolsonaro.
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3: Fernando Haddad, candidato ao governo de São Paulo, prometeu que, se eleito, vai garantir o funcionamento ininterrupto das câmeras corporais usadas por policiais militares. Durante um evento de campanha, ele criticou o modelo adotado na gestão de Tarcísio de Freitas, que prevê regras específicas para o acionamento e desligamento dos equipamentos. Haddad defendeu que as câmeras funcionem durante todo o turno dos policiais, como forma de aumentar a transparência e facilitar a apuração de eventuais abusos. O candidato também afirmou que pretende rever a política atual do governo estadual para os equipamentos e destacou que a medida faz parte de uma proposta mais ampla para a segurança pública de São Paulo.
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4: Essas foram as últimas de hoje do jornal Rádio News. Voltaremos na próxima edição. Fique ligado.
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0: Agora
1: então
0: que eu não sou mais maroto. É, mulher. Parabéns, filho, tá? Parabéns, sucesso. Essa música eu já posso botar no repertório quando?
1: Agora, né? Sai, já toca, deixou quando? Essa semana?
0: Já vou fazer esse vídeo.
1: Vou lançar, mano, é pra nós.
0: Vou fazer lá pro Piauí agora, Maranhão. Já vou levar a música, viu?
1: Aí.
0: Sucesso, filho.
1: Muito obrigado.
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0: bem, bem o problema que tem.
1: Salve de palmas! Pode o nome dele! Pode ir. Obrigado, meu irmãozinho. Deus abençoe você. Muito sucesso, tá?
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0: Muito barulho pro Panda! Você tá doido?
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1: Eu tava pensativo, então.

0: Quem gostou faz barulho!
1: Valeu, turma! É a última de hoje, a campeã do dia, aqui do nosso Top 10 do dia. Obrigado aí pelo teu carinho. A gente volta na próxima edição com mais Top 10.
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2: Oi, Tessa, chega mais, tá no ar.

0: 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Vem que tá começando mais um Alô, toca aí nessa terça-feira linda! Está no ar o programa que você é o patrão, você manda e desmanda na parada! Aumenta o som! Está no ar o Alô, toca aí, já tem gente na linha! Alô, alô, alô, quem fala?
1: Eu sou a Lourdes aqui do Flamengo, ofereço a programação para todos os ouvintes.
0: Opa, obrigado, obrigado, obrigado pela tua companhia. Ei, locutor, toca aí!
2: Alô, alô!

0: E não sai daí, daqui a pouco tem mais. 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

0: Faz a barulho, faz barulho, meus amigos. Cleiton e
1: Romário. 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

0: gente!
1: É hit, é e aí, hit.
2: Boa noite, agora foi?
3: Aí. 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

0: Sorriso Maroto!
1: Ei, locutor! Toca aí!
2: Quem tá gostando, vambora, bebê!
0: Vamos falar!

0: Esse é o churrasquinho do Menos é
1: de
0: Mais.
1: Senhor!
0: Mais ou menos assim, quem gostou faz barulho, vai.
2: Alô, toca aí, detonando suas tops pra você. E o melhor de tudo é que você que tá mandando ver. Não sai daí, daqui a pouco tem mais.
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0: Alá!
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3: Não tem jeito, meu compadre, vambora! Ela vacilou comigo, nós estamos aí, né? Tudo certo.

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0: Está no ar mais uma edição do seu Jornal de Confiança. Com as informações mais quentes do dia. Trazendo tudo o que você precisa saber de maneira clara e direta. Eu sou Naldo Meirelles e prepare-se para ficar por dentro do que acontece no Brasil e no mundo, com análises e reportagens especiais. A partir de agora no Repórter Brasil News. Sejam bem-vindos.
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2: Previsão do tempo para terça-feira, 25 de agosto de 2026. Região Centro-Oeste. Em Campo Grande, a previsão é de céu predominantemente encoberto. Os termômetros da capital de Mato Grosso do Sul marcam mínima de 20 e máxima de 34 graus. Umidade relativa do ar gira em torno de 50 a 20%. Porangatu, em Goiás. Comemora aniversário com céu nublado a encoberto. Temperatura mínima de 24 e máxima de 38 graus. A umidade relativa do ar vai de 50 a 20%. Região Nordeste, em Aracaju, a previsão é de muitas nuvens no céu na maior parte do dia. Somente à tarde o tempo abre e a temperatura mínima na capital sergipana é de 24 e a máxima 30 graus. Nas horas mais quentes do dia, a umidade do ar é de 95 a 60%. Joaquim Gomes, em Alagoas, canta parabéns com céu claro. Temperatura mínima é de 19 e a máxima 31 graus. A umidade relativa do ar é de 90 a 40%.

0: Região Norte, em Belém, no Pará, tempo encoberto com chuvisco à tarde. Temperatura mínima 24, máxima 34 graus. A umidade do ar é de 98 a 52%. Miracema do Tocantins, na região central do estado. Tem previsão de céu claro na comemoração de aniversário. Temperatura mínima é de 22 e a máxima 38 graus. Umidade do ar varia de 50 a 20%. Região Sudeste. Vitória, no Espírito Santo, tem céu nublado a encoberto nesta terça-feira. Os termômetros registram mínima de 21 e máxima de 28 graus. Umidade relativa do ar vai de 95 a 50%. A cidade de Barretos, em São Paulo, tem previsão de céu encoberto no dia do aniversário. Temperatura mínima 16 e máxima 35 graus. Umidade relativa do ar é de 80 a 20%. Região Sul, em Porto Alegre, Rio Grande do Sul, dia mais frio, com tendência a acumular nuvens ao longo do dia. Os termômetros registram mínima de 5 e máxima de 15 graus. A umidade relativa do ar fica entre 90 e 60%. Chapecó, em Santa Catarina, canta parabéns com céu encoberto. Termômetros registrando mínima de 9 e máxima de 24 graus. A umidade relativa do ar oscila entre 90 e 30%. Você ouviu a previsão do tempo para esta terça-feira, 25 de agosto de 2026, com informações do IBGE Cidades e do Instituto Nacional de Meteorologia, INMET.
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2: As regras do Acordo sobre Comércio Eletrônico do Mercosul foram incorporadas pelo Brasil. A promulgação foi feita nesta segunda-feira e o texto publicado no Diário Oficial da União. O acordo foi firmado em 2021 em Montevidéu, no Uruguai, e aprovado pelo Congresso Brasileiro em dezembro de 2025. Com a promulgação, agora as regras começam a valer no Brasil. O objetivo é facilitar as transações online entre os quatro países do bloco: Brasil, Uruguai, Paraguai e Argentina. Nesse sentido, o acordo prevê o uso de assinaturas eletrônicas, desde que não sejam expressamente proibidas pela lei interna dos países. Além disso, estão proibidas taxas alfandegárias, que são cobradas quando um produto cruza a fronteira. A segurança das informações é destacada no texto do acordo. Os países devem adotar ou manter leis, regulamentos e medidas para proteger os dados dos usuários, com base nos padrões internacionais. Ainda é possível a troca de informações e experiências nessa área. Além disso, os consumidores devem ser protegidos contra fraudes comerciais e contra comunicações, spams e propagandas enviadas sem autorização. Nesta segunda-feira, foi promulgada também uma emenda ao Protocolo de Montevidéu sobre Comércio de Serviços do Mercosul, aqui tratando da prestação de serviços bancários e de seguros entre os países. O texto facilita o comércio do setor no bloco, com acesso aos sistemas de pagamento e transparência, mas deixando de fora bancos de fachada e paraísos fiscais.
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3: Professores da educação básica da rede pública que desejam se aperfeiçoar podem concorrer ao mestrado profissional. São 4.143 vagas oferecidas pelo Ministério da Educação em parceria com a CAPES, Coordenação de Aperfeiçoamento de Pessoal de Nível Superior. Todas as oportunidades são presenciais e destinadas a professores que estão em exercício. A maioria é de mestrado em matemática e letras, mas também há vagas para filosofia, biologia, computação e educação tecnológica. No caso dos professores de artes e educação digital, ainda não foi definido o número de vagas. Para participar, os docentes devem acessar o portal de formação Mais Professores e selecionar oportunidades para acessar o edital e consultar os requisitos, etapas de seleção e procedimentos de inscrição em cada instituição. Segundo o Ministério da Educação, em breve haverá oportunidades em Sociologia, Educação Física, História, Educação Inclusiva, Física, Geografia e Ciências Ambientais.
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4: Mariana e outras 14 cidades mineiras aderiram ao novo acordo de reparação pelo rompimento da barragem da Samarco em 2015. Com a decisão, a cidade histórica onde ocorreu o desastre deve receber cerca de 2 bilhões e 400 milhões

0: R$ 500, parcelados até 2043. Em contrapartida, os municípios irão desistir das ações de reparação e indenização que tramitam na Inglaterra. Quatro cidades do Espírito Santo também aderiram ao novo acordo. O novo acordo de reparação foi homologado pela Justiça Federal em 2024 e anulou o acordo anterior que havia criado a Fundação Renova para gerenciar as ações de reparação. A fundação foi extinta e os repasses serão entregues diretamente aos municípios. Das 49 cidades reconhecidas pela Justiça como atingidas pelo rompimento da barragem, 26 aderiram até março de 2025. Mariana e outros municípios não concordaram com os valores previstos e ingressaram com ações no exterior. Prefeito de reconhecidas pela Justiça como atingidas pelo rompimento da barragem, 26 aderiram até março de 2025. Mariana e outros municípios não concordaram com os valores previstos e ingressaram com ações no exterior. Prefeito de Mariana, Juliano Duarte, afirmou que mesmo sem aderir ao acordo, as negociações com a Samarco continuaram e com uma nova proposta feita pela empresa, o município conseguirá receber os valores que buscava e praticamente dobrar a reparação que estava prevista. Ainda conforme o prefeito, os recursos serão usados em obras de infraestrutura, construção de moradias, educação, saúde e recuperação ambiental. O acordo proíbe o uso dos recursos para o pagamento de dívidas do município e do funcionalismo. Quatro municípios ainda não aderiram ao acordo: Ouro Preto, Governador Valadares e Resplendor em Minas Gerais e Colatina no Espírito Santo. No total, está previsto o repasse de R$ 170 bilhões pela Samarco, a Vale e a BHP Billiton ao longo dos próximos 30 anos. O processo ainda segue em andamento e não há previsão de uma decisão final nem os possíveis valores de indenização.
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2: A política externa ganha destaque na corrida presidencial de 2026, revelando importantes divergências entre os candidatos que almejam comandar o Brasil. As propostas apresentadas nas campanhas abordam temas cruciais como a relação com os Estados Unidos e a aproximação com outras nações. A participação brasileira no BRICS é um dos pontos que mais diferenciam as propostas. Enquanto alguns defendem uma revisão ou até a saída do bloco, outros consideram o BRICS fundamental para ampliar a autonomia do país e fortalecer laços com economias emergentes.
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3: O dólar assumiu viés de alta após abertura estável, cotado a R$ 5,15, com agentes de mercado aguardando falas de autoridades econômicas. Na bolsa, o índice Ibovespa reagiu após abertura negativa, com investidores atentos ao pedido de recuperação judicial da Braskem. A Petrobras, por sua vez, viu suas ações recuarem quase 3% hoje, pressionadas pelo evento da Braskem e pela queda do petróleo no exterior. Já a Vale emendou 3 pregões de alta, acompanhando o preço positivo do minério.
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2: O Irã desafiou a ameaça dos Estados Unidos de ampliar a pressão econômica sobre Teerã. O país alertou que nações que aderirem à campanha de Washington poderão sofrer sérias consequências. A tensão no Oriente Médio já impacta os mercados globais, com as bolsas asiáticas fechando em queda devido ao temor de novas sanções dos Estados Unidos contra o Irã. Investidores demonstram cautela diante do cenário de risco.
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4: O aplicativo Pardal, ferramenta da Justiça Eleitoral para denúncias, registrou mais de 3,4 mil irregularidades nas eleições de 2026. O número de registros saltou de 1.103 para 3.468 entre a última quarta-feira e amanhã de segunda-feira. As denúncias abrangem diversos tipos de infrações eleitorais e a plataforma se mostra um canal ativo para a fiscalização da campanha. A Justiça Eleitoral segue monitorando os casos reportados.
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5: O dia mais quente da história nos oceanos foi registrado no último sábado, superando o recorde anterior de março de 2024. Segundo o Serviço Copérnicos da União Europeia, a temperatura da superfície dos oceanos alcançou 21,1 graus Celsius. Este marco ocorre em linha com o aquecimento de longo prazo dos oceanos e a emergência do El Niño, fenômeno natural que promete intensificar as anomalias climáticas. As consequências já são visíveis, com o aumento das ondas de calor marítimo.
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1: João Fonseca está fora do US Open de 2026. O brasileiro, atual número 26 do mundo, não conseguiu se recuperar a tempo de um problema no abdômen.

0: a Ásia e na Europa.
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0: O volante Fabinho foi anunciado como novo reforço do Trabzonspor, da Turquia. Aos 32 anos, o brasileiro chega sem custos após deixar o Al-Ittihad, da Arábia Saudita, e assinou contrato de 2 temporadas. A contratação marca também o reencontro com Mohamed Salah, seu antigo companheiro de Liverpool. Fabinho teve uma passagem de destaque pelo Liverpool, onde disputou 219 jogos e conquistou títulos importantes, como a Champions League e a Premier League. Agora, ele chega ao futebol turco para reforçar o meio-campo do Trabzonspor, que também vive um bom momento com Salah. O egípcio marcou 2 gols na vitória por 2-1 sobre o Başakşehir no domingo.
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2: O Coritiba venceu o Corinthians por 2-1 no Couto Pereira, pela 24ª rodada do Campeonato Brasileiro. O Coxa abriu o placar com Pedro Rocha ainda no primeiro tempo e ampliou na segunda etapa com Paulo Roberto. O Timão só conseguiu descontar nos acréscimos com Ranieri. Com a vitória, o Coritiba chegou aos 34 pontos e subiu para a 8ª colocação. Já o Corinthians permaneceu com 32 pontos e caiu para o 10º lugar, acumulando a 2ª derrota consecutiva no Brasileirão.
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0: O Sport anunciou a contratação do volante Patrick de Paula, de 26 anos. O jogador estava livre no mercado após deixar o Botafogo e assinou contrato com o clube pernambucano até o fim da temporada. O acordo ainda prevê possibilidade de renovação caso o Sport consiga o acesso para a Série A, além de gatilhos relacionados ao número de partidas e ao desempenho do atleta. Formado no Palmeiras, Patrick também passou por Botafogo, Criciúma, Estoril, de Portugal, e Remo. Antes de chegar ao Sport, ele disputou 14 partidas pelo Remo em 2026, com 2 gols e 4 assistências. Agora o volante chega para reforçar o meio-campo do Leão na reta decisiva da Série B e terá concorrência com nomes como Zé Gabriel, William Oliveira, Murilo, Biel e Pedro Martins.
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3: O Santos empatou em 1-1 com o Mirassol, na Vila Belmiro, pela 24ª rodada do Campeonato Brasileiro. O Mirassol saiu na frente com Eduardo, ainda no primeiro tempo, mas o Santos reagiu na etapa final e chegou ao empate com o Barreal. O Peixe teve maior volume de jogo e criou várias oportunidades, mas não conseguiu transformar a superioridade em vitória. Com o resultado, o Santos chegou ao 4º jogo consecutivo sem perder, mas permaneceu na 14ª colocação, com 26 pontos, ainda próximo da zona de rebaixamento. O Mirassol, que ficou com 1 jogador a menos após a expulsão de Walisson, conseguiu segurar o empate fora de casa. O Santos agora volta as atenções para o duelo contra o Palmeiras, pela Copa do Brasil, antes do clássico com o Corinthians pelo Brasileirão.
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4: O colesterol, gordura importante para a estrutura celular, desde que esteja em níveis adequados, é uma preocupação que merece atenção das mulheres grávidas. A substância muitas vezes aumenta no corpo durante a gestação, como parte das adaptações fisiológicas necessárias para garantir o desenvolvimento do bebê. Mas em excesso, esse aumento pode trazer riscos, como explica a endocrinologista da Fiocruz, Lisan Camarineiro.
5: O que nós temos que ter atenção é quando esses valores estão muito altos, principalmente os triglicerídeos, ou quando a gestante já tinha colesterol alto antes da gravidez, por exemplo, nas diabéticas, hipertensas e obesas, ou que tiveram um histórico familiar de colesterol muito elevado. Nessas situações é importante o acompanhamento médico, porque essas alterações, principalmente dos lipídios, das gorduras, podem estar associadas a complicações como diabetes gestacional e pré-eclâmpsia.
4: A especialista explica ainda que na maioria das gestantes não é necessário tratar esse aumento do colesterol com medicamentos. Ela dá dicas para manter os níveis adequados da substância no organismo, como alimentação balanceada e prática esportiva.
5: Atividade física e alimentação equilibrada são fundamentais durante a gravidez, inclusive para a saúde cardiovascular e metabólica dessa mulher. A orientação é sempre privilegiar alimentos naturais e, quando não existe contraindicação obstétrica, a atividade física é muito...
6: Sure. Chegamos nós tava ali tomando um cafezinho, depois do bem-estar.

0: militar. Nós chega com tudo, com mais está pra vocês, né, Cibito?
1: Mais está, é?
0: É, mais está, é. Boa tarde, meu povo abençoado, boa tarde, minha gente, quem tava aí do outro lado já esperando, não é que nós demorou, é que o relógio de vocês está adiantado. Então, atrase aí, porque são 5:01 em ponto no meu relógio, né?
1: No seu relógio.
0: Isso mesmo. Então, um cheiro para todo esse povo abençoado de Garanhuns e região, das cidades vizinhas, vila, fazenda, bodega, barracão, vai me ser em casa, meu amigo, minha amiga, a dona de casa, né, Cibito, uma hora dessa, cozendo uma roupa, botando um remédio numa calça, a dona de casa aí debulhando um balai de farra, um balai de feijão, né, debulhando aquele feijãozinho ali para o povo, inclusive falando em farra, comi uma favinha verde lá de Sandro, refeição. Alô, Sandro, meu amigo, aquele abraço pra Sandro, Jane, toda a equipe lá, um cheiro pra todo mundo.
1: Eu também comi uma favinha hoje de Sandro, refeição.
0: Favinha bom boa, demais. Tá boba serena, viu, Cibito? Pensa numa fava boa, medonha lá do Sandro. Caprichada, Sandro, que quando me vê, as pernas dele não se controlam, né, Cibito? Fica tremendo. Fica
1: tremendo.
0: É porque quando era novo, botei ele pra correr, né? Ele desói numa irmã minha, eu digo, acaba essa vergonha. Aí foi ele, até hoje tem medo. Mas gente boa demais, comida de primeira, um forte abraço. Mandar um abração pro povo ligado em nós, lá em Brejão também, um cheiro, minha gente. Topei o pessoal de Brejão hoje no centro da cidade, um cheiro. Muito obrigado para esse povo de Deus aí. Eu esqueci o nome do caboclo, daqui a pouco eu vou mandar alô, pessoal de Brejão, um cheiro, que sempre estão ligadinho no 87, né? Muito agradecido vocês aí, sempre aí no pezinho do rádio, na buleia de um carro, vai me ser, tá viajando, tá indo, tá ligado, nós tá vindo, tá ligado, nós, um cheiro pra toda essa nossa gente de Deus, e a gente por aqui com muita alegria nessa bolinha de carne, de um peito, de um homem de 89 anos de idade. E hoje me pedi, teve uma menina que me pediu, bota a música nova de Batista Lima, né? Então, daqui a pouco ela vai estar ouvindo Batista Lima. Daqui a pouco, esqueci até o nome dela também.
1: E não, ironicamente, é o nome da música,
0: é,
1: né?
0: Isso, pois é, ouvindo Batista Lima. Cibito, inclusive, Floriza mandou um cheiro bem grande pra meu filho de chá e deu um beijo em Cibito. Eu digo, eu mesmo não. Quem alisa mais barba é gato. Eu digo, não, de jeito nenhum. Aí tava lá, fui lá na Lanchoneta Avenida, meu padre Mané da Lanchoneta Avenida, um forte abraço. Também Léo do Fumo tava lá, passei em João, rapaz, meu amigo João, João do Bai Restaurante ali na rua das eletrônicas, gente boa, um abração pra João, também pra meu amigo Zé João, já que eu falei de João, Zé João, e também meu amigo, cadê, rapaz, das antenas, rapaz, Zé Maria das antenas, alô Zé Maria, meu amigo, todo o pessoal aí, um forte abraço pra todo mundo. Bruninha, rapaz, foi Bruninha que me pediu hoje, ela já botou aqui, foi eu a música, então daqui a pouco Bruninha ouvindo Batista Lima, a música nova já, que eu tive a honra, né, de fazer o vídeo, né, o vídeo da música aí, tá lá na minha página, tá na página de Batista Lima também. Então um cheiro pra todo esse povo abençoado, vai me ser de toda a região. Bruninha, vou tocar já a sua música, já vou fazer o seguinte, eu vou começar com ela, né, Cibito, já prepara ela aí, porque Bruninha e o povo de casa, essa música que tá sucesso, sempre tocada aí, um cheiro pra todo esse povo, vá mandando sua mensagem aí, pra o 981658 7. Bozó já tá ligado, viu, na Fazenda Bozó, Cibito, na Fazenda Bozó, tá lá ligado no 87 FM. Alô, meu amigo Bozó, minha potência, um forte abraço, meu povo Bozó. Tirou um fino, quase foi cunhado dele. Isso lá em 1970, 60. Abração pra todo meu povo de Mucambo, minha Mucambo. Meu amigo Adameco, eita, um Guaraná do Adameco agora caía bem, né? Adameco tá com o Guaraná dele lá em frente ao Espritado Amor, né, Espírito?
1: É verdade.
0: Daqui a pouco a Damec me passa os horários tudinho pra eu passar pro povo aqui, que tinha gente me perguntando, né? Hoje eu topei também Flávio. Cibito, não tem Flávio que manda mensagem todo brabo pra cá?
1: Tem.
0: Olha, Cibito, mas olha, a perna dele tremia mais do que uma Toyota em ponto morto. Frouxo, aí ficou todo com medo. A sorte dele é que quem vinha? Professor Wilson. Não tem professor Wilson?
1: Sim.
0: Pai do meu amigo Will, da WS. Aí professor Wilson chegou, foi aluno de professor Wilson. Diz que era um aluno ruim.

0: viu? Esse bicho não corria nada, as atividades de educação física, preguiçoso, pois é. Aí topei ele, Flávio, ele manda áudio todo brabo. É por isso que eu digo, esses cabas de zap zap, eles parecem mais aqueles cachorros, esse bicho que corre atrás de motoqueiro. Quando o caba para na moto, ele para
1: lá. Para.
0: É, mesma coisa desses cabas do zap, eles mandam mensagem tudo brabo, tudo brabo. Quando o caba chega perto, fica tudo frouxo, né? Deixa eu mandar um alô pro povo do Beco do Fumo, viu?
1: Lá dentro.
0: Do, né? É, pessoal do Beco do Fumo, uma hora dessa, lá dentro, ligado em nós. Um cheiro pra vocês, tudinho. Eu fiz os vídeos lá, já tem vários vídeos. Eu sou o caboclo que eu faço vídeo do Beco do Fumo. Isso na época do Iorkut ainda, sabia, Bito? É, no
1: faz
0: Iorkut.
1: Tempo,
0: no Iorkut eu já fazia vídeo do Beco do Fumo, meus amigos, gente. O ambiente que eu gosto de passar ali, viu? Bem que eu tenho passado ali, o povo não tem oferecido nem um cafezinho mais. Antigamente oferecia um cafezinho, os cabas só vêm, os cabas com aquele rolo de fumo mais dentro. Aí, tá lá os vídeos, meio mundo de vídeo, viu? Então, um cheiro pra meus amigos aí do Beco do Fumo. Um forte abraço pra todo esse povo, que Deus abençoe. Pessoal do mercado, 18 de agosto, meu primo lá da farinha, João da Farinha do Feijão, João Teixeira. João, um abraço, meu primo velho. Mandar um abraço também pra meu padre Geraldo da Sapataria São Geraldo. Um cheiro pra esse povo abençoado. Deixa eu mandar um cheiro pra NAF. Cibito, aproveitar e mandar um cheiro pra NAF, lá em Toritama. NAF, um cheiro, amor da minha vida. Tu sabe que tu mora no coração do rei. Tô com saudade de NAF, pessoal de Toritama. Um cheiro aí no Shopping Parque das Feiras, que é pipoca, que eu tô indo lá breve, breve. Viu, NAF? Um cheiro pra vocês aí, meu povo. A capital do jeans, Toritama, né, NAF? Um cheiro pra todo mundo aí. Pessoal da C&M Comunicação, meu padre Eclésio também. Todo mundo um cheiro pra todo esse povo, porque a voz do povo é a voz do pessoal. Se me mandar um cheiro, vão mandando sua mensagem aqui pelo Instagram, véi Jirimi Oficial, ou pelo zap da rádio, anota aí, DDD 879-8165-8787. Muita gente manda mensagem, Cibito, aqui pelo meu Instagram, véi Jirimi Oficial, viu? Pode mandar mensagem, tem até áudio que mandaram aqui que eu vou ver, pra eu botar o áudio do povo no ar, quando o povo manda um cheiro, viu? Meu amigo Petrúcio, minha potência, aquele abraço, um cheiro pra todo mundo, e pode ir mandando, vamos ouvir a música aí pra Bruninha, que ela já disse aí, cadê? É a agonia da febre do rato desse povo, Cibito, é a agonia que ela pediu aí, me tropou a bichinha no começo, me deu um abraço tão grande, um cheiro, pegou na minha baiba, disse, o velho tá com uma baibona medonha, tô lógico, tô bonito. Ela disse que eu tô a cara do Pancho Vila. Pois bota aí Batista Lima, porque o povo agora, todo mundo está ouvindo Batista Lima, música nova aqui no programa do velho.

0: ouvido Batista Lima, ligado em Jeremia, com as meninas, ouvindo Batista Lima. Ó, um abraço aí, meu povo abençoado, ligado no 87, meu amigo Cleito Santo, um forte abraço, Caba Velho do Bom Chega Cedo, Tatiana, o esposo e o povo mandando mensagem pra nós, um cheiro pra minha gente. Rapaz, a gente falando aí dos casos, né, dos acontecimentos, Cibito, tu sabe que tem acontecido muita coisa que aconteceu, que tá acontecendo, tu tá sabendo, né?
1: As coisas que aconteceram é o que está acontecendo.
0: É o que está acontecendo, justamente. Tu soube do como é o nome, Cibito? Desse negócio dos bichos comendo o gado do povo lá como é o nome, Cibito? Lá nem coisa, rapaz. Esqueci o nome das. Aqui, no Sítio Furna.
1: Sim.
0: Furna,
1: eu ouvi falar, né?
0: É, que é aqui em Garanhuns, filho de Deus. É aqui. O povo tudo com medo agora desse acontecimento, né? Um abraço, eu contei. Eu já vi de tudo nessa vida, meu filho. Às vezes o povo vê essas coisinhas, é porque o povo também é muito medroso, mas assim, eu já vi de tudo nessa minha vida. Meu filho, eu queria que esse povo fosse daquela época de antigamente, meu filho, que aqui tinha guará pro peste, que corria lobisomem. Nunca, você não vê lobisomem mais, vê?
1: Vê não.
0: Não vê não.
1: Sumiram.
0: Não vê não. Meu filho não vê lombisomem mais não. Antigamente esse bicho era lombisomem pro peste, meu filho. Ô, teu filho tá doido. Esse bicho, a gente era de madrugada, quando era assim, que o lombisomem ele sempre vem depois de meia-noite, viu? Acaba de cheque e viu o lombisomem antes de meia-noite, é mentira. Isso aí é conversa. Isso aí é conversa, porque eu digo que eu já vi esse bicho.
1: Porque eles só se transformam.
0: Ele se vira
1: meia-noite, né?
0: Meia-noite.
1: E dia de lua cheia, né?
0: Lua cheia.
1: Noite de lua cheia, no caso.
0: Lua cheia. A época que mais corre lombisomem é a época da Semana Santa. Essa época que mais corre lombisomem. Mas acontece muito assim nessa época do ano, sabia?
1: Mês de agosto, sim.
0: Mês de agosto, mês de setembro, mês de outubro, o mês de dezembro, novembro e dezembro acontece também. Acontece também. E antigamente, esse bicho, era muito mato por aí, sabe? Antigamente, esse bicho, meu filho arrumava uma namorada, né, esse bicho? Arrumava uma namorada. Antigamente, para namorada, não era feito hoje em dia, não. A gente saía, arrumava, era duas, três léguas da casa de uma, do camarada para ir para casa da namorada, né? E vamos dizer, por exemplo, era com uma daqui, quem é de Garanhuns vai saber, quando a casa era perto, era com uma daqui no Batalhão. Era com uma daqui no Adé Atacarejo.
1: Distância da febre, né?
0: Era quando era perto. Porque as casas de sítio é tudo distante e a gente ainda diz, é bem ali. Era. E o mesmo já aconteceu, Cibito. A gente, o burro, ele é danado, o cavalo também, mas o burro, o jumento, principalmente. O jumento, dificilmente você vê malação você estando em cima do jumento, sabia?
1: Não vê, né?
0: Jumento não. O jumento, agora, num cavalo, danado.
1: E porque... qual é a explicação pra isso?
0: Não sei. O jumento tem explicação. O jumento, você já reparou que o jumento tem uma cruz nas costas? Jumento é um animal sagrado, sabia?
1: Sagrado.
0: Animal sagrado. É o menino que carregou.
1: É o animal que carregou o menino Jesus.
0: Carregou o menino Jesus. Aquela cruz nas costas do jumento foi o menino Jesus que urinou, sabia disso? O jumento não tinha aquela cruz. Urinou e ficou aquilo ali.
1: Escorreu
0: de um lado do outro e ficou aquela cruz. É bem interessante essas histórias. E já me aconteceu. Eu tinha uma namorada, Cíntia Escovão. Sabe onde é Cíntia Escovão?
1: Escovão.
0: É município Paranatama. Por ali, é. E eu saía lá do sertão, lá do Mucambo. Lá pro modo de ir pra coisa. Ó, quem tá ligado nós é Fabinho Tatu, viu? Alô, Fabinho, olha, e ele tá lá no Adé Atacarejo, Fabinho, né?

0: não foi aproveitar a promoção de 10 que o povo gosta. Tá vendo aí?
1: Certo,
0: é
1: ele.
0: É, tá vendo? É, compra, tá lá direto aproveitando as ofertas do AD Atacarejo. E ele já de lá já vai pra Multivido, isso mesmo, pra Multivido, pra aproveitar, Cibito, o. Como é que diz? Pra aproveitar a promoção lá do box de banheiro, porque ele diz que ainda tinha uma cortina velha. Digo, não tome vergonha, Fabinho. Fabinho é um tatuador de primeira, aliás, além de tatuador, um grande músico de primeira, né, Cibito, que deram um show, o projeto Flashback, lá no Festival de Inverno de Garanhum, no palco 87. Inclusive, o nome do outro menino é Renato, né? Do cantor, né?
1: Sim, Renato, Renato é o vocalista,
0: canta,
1: né?
0: Canta demais. Renato, sabia que Renato pegou umas técnicas pra cantar comigo, Cibito? Música internacional?
1: E desde quando o senhor canta internacional?
0: Porra, agora deu a febre do rato. Cibito, às vezes dá vontade de eu sentar. Bota aí, Braiado, aquela lá pra eu cantar. Bota aí. Meu filho, quem sabe cantar é eu, seu doidinho.
1: Eu quero ver.
0: Bota aí aquela lá que eu gosto. É, meu filho, quando eu canto o povo aqui, inclusive, Cris tá ligada, ela pediu uma música, já vou pedir, tocar a música. A bichinha pediu a música ontem, eu não toquei a música porque esse Bito não deixou, né? Vou logo avisando, viu, Cris?
1: Eu não tava nem sabendo disso.
0: Não é culpa minha, não. Tem nada a ver, não, Cris, ó. Fabinho, minha potência, aumenta o som aí, ó. Não é Braiado não, doido, é de Alan Jackson, né?
1: Essa você falou Braiado?
0: Mas eu canto, me deixa um taquinho, deixa um pouquinho. Eu canto também, porque tá no repertório.

0: subir. Dessas coisas, minha filha, é meio abertalhada.
1: É só um demonstrativo.
0: Bota aí, Ramazotti, aquela Coisas da Vida, bota aí, Coisas da Vida. Essa música, ela fala de uma história muito interessante de coisas da vida.
1: É, com esse título, né? Não podia falar de outra coisa, né?
0: Coisas da Vida, ela fala. Por isso que o nome da música é Coisas da Vida. Ó, aí, ó. Luédia diz que tá emocionado. Quer vir pra cá, minha filha? Pode vir apreciar ao vivo aqui, viu, Luédia?
2: Ó.
0: Da música, eu sinto falta dessa música no repertório, viu, Fabinho, aí do projeto Flashback.

tá bom, só um pouquinho, que é só pro povo. Tu sabe, né, Espírito? Agora eu vou cantar só mais uma. Se o povo insistir muito, eu canto mais umas 40. Eu vou cantar só mais uma, Alan Jackson. Essa de Alan Jackson, inclusive, veja só.

0: eu recebi um convite para quem quer gravar essa música. É o nosso amigo Ícaro Andrade, sabia? Ele quer gravar essa música, ele vai fazer a parte em português e eu cantando em inglês. Essa de Alan Jackson. Um abraço aí, Ícaro Andrade. Forte abraço. Eu sabia que eu já participei de um show de Jorge Dias, eu cantando essa música aí.
1: Essa de...
0: Foi.
1: Que ele gravou com o Leonardo.
0: Na época, George cantava, era George e Jessé. E choraram os dois em riba do palco, tu acredita?

0: Você viu aí nesse BT, aí? Aquele filho de Leonardo gravou, assassinou a música. Agora eu, Ícaro, vai cantar no original e eu vou no português.
1: No português
0: e
1: o senhor no inglês, né?
0: Agora bota aquela outra de Alan Jackson.
1: Estão dizendo aqui que o senhor tem que ter cuidado nesse inglês, que pode ser que o presidente lá dos Estados Unidos veja e manda o senhor de tradutor nas guerras.
0: É, pode ser também, né? Eu fico até com medo.
1: Você entende muito.
0: Graças a Deus, Vitória, meu filho tem que ter muito orgulho do seu avô.
1: Ah, mas não precisa o senhor chorar por conta disso, não.
0: Isso daí matou, viu, Subita? Isso daí eu, meu sonho é cantar essa música em Barreto, sabia?

0: Agora vou dizer uma coisa, viu, Cibito? Ei!
1: Até se empolgou tanto que se engasgou, não foi? Cantando assim.
0: Cibito, mas não é todo mundo não. Ó, Fabinho Tatu diz que parou o carro, tá emocionado, diz que nunca viu cantar tão bem. E ele tá perguntando, diz que Renato tá ouvindo e diz que não tem como não o velho Jeremias fazer uma participação em um dos nossos shows cantando pelo menos umas 20 músicas. 20 não, mas umas duas eu ainda
1: canto. Participação da fera.
0: Foi 20 músicas. Foi Fabinho Tatu. O que é que eu posso fazer? Se é ele que tá dizendo, Cibi, tá aqui. Ó, Vânia Leite tá emocionada, botou até o rádio no colo, diz que tá emocionada lá ouvindo a gente. Vânia, obrigado, minha filha. Obrigado mesmo, de coração, Cibito. É importante a gente saber cantar, né? E principalmente inglês, Cibito, porque duvido. Oi, Bozó parou tudo, ele e a esposa dele. Ele diz que quando. Inclusive, Bozó pedindo pra cantar uma música de Rock 7. Ele diz aqui que é uma música de quando eles começou a namorar, ele e a esposa dele. Bota aí, Rock 7, esse beat aí. Deixa eu ver se eu me lembro. Faz tempo que eu cantei esse beat. Sabe que eu cantava baile, né?
1: O senhor cantou em banda baile ainda.
0: Cantava, sabia que PA e Suzy, eles, inclusive, um dia queriam me contratar para uma festa deles, eu cantando só inglês. Foi. Pode perguntar a PA. Mandar um abraço aqui para meu primo também, Rafael Guedes. Primo rei, deve estar emocionado ouvindo nós. Rapaz, olha esse bicho chovendo de mensagem. É lindo demais esse bicho. Vânia, tá gostando das músicas, minha filha, tá? Ó, essa daí eu canto. Ei, deixa eu ver se eu lembro.

0: acabou.
1: Essa música fala de que o senhor sabe dizer?
0: Essa música, ela fala, Cibito, de um encontro casual em Paris, nos anos... Foi logo quando, é uma história que foi contada, isso de quando foi feita a torre, aquela torre lá, aquele monte de lata velha lá do país, de Paris, que é a torre, o que é infiel.
1: A Torre Eiffel.
0: Isso, bem interessante essa história. E alguém contou e guardou, e anos depois fizeram essa música, Rock 7, né? E muito bonita esse beat, muito bonita mesmo. E assim, não é todo mundo que canta, não, essa música. O povo aí, olha que pessoal que tá gostando, o Ed, já tá gostando, minha filha, tá aqui feliz o povo. É porque esse beat, veja só, cantar português, né? Hoje em dia todo mundo canta. Agora eu quero ver esses cabos cantar ouvindo nós, cantar assim, assim. Eu chego mesmo.
1: Precisa o senhor chorar, não.
0: Sim. Não, é que eu me emociono, Cibito, porque é difícil, meu filho. Não é todo mundo assim que tem o dom pra cantar inglês, não. E, por favor, pode mandar a sua mensagem. Qual é a música em inglês que vocês gostariam que eu cantasse? Se tiver no meu repertório, vou ser humilde, vou logo dizendo. Não vou dizer que eu não canto qualquer uma também, né, Cibito? Que eu não vou mentir, né, Cibito? Né? Não, eu tenho as músicas da gente cantar também. Não, não vou dizer, eu canto todas. Não, não canto, eu canto as músicas que eu cantei em Salice, Bito. Nos anos 80 fiz muito baile. Olha o que tem de gente aí que é casado, que começou a namorar me ouvindo cantando música internacional em baile, Bito. Era, meu filho, você tá. É porque o povo hoje em dia.

0: Sam. Meu filho gostaria de que eu cantasse alguma música? Tem alguma curiosidade?
1: Eu tenho curiosidade em ver o senhor cantando aquela de... Have you ever seen the rain?
0: Agora deu a febre do rato. Sim, deu ele também, pode ser uma cuia. Quem é que...
1: Não, que eu sei que o senhor fez uma tradução.
0: Esse Rindeu Edel, Rindeu Quem é que... Rindeu Edel, Rindeu quem é que canta?
1: O senhor fez, inclusive, uma versão dessa música pro português, não foi?
0: Rindeu Edel, Rindeu
1: sim, que é aquela... João botou o melão no gol, né?
0: Ah, rapaz, João botou o melão
1: Mas
0: no
1: só
0: gol.
1: Que eu queria ver o senhor cantando ela no inglês original. Né?
0: Não, mas eu só fiz a versão porque eu comecei a cantar ela muito em inglês, já tava no repertório.
1: Entendi.
0: Inclusive, é muito linda essa música, na minha voz, ela fica muito bonita. Bota aí, bota aí.
1: Tá aqui pra... Pra gente
0: não,
1: ver.
0: Bota aí pra eu ver. Ô, gente, nessa não, subir pro outro. Isso aí é um rap todo.
1: Calma, ele não começou. Não.

0: cantei. Ficou boa ou não ficou?
1: Cantou.
0: Não ficou boa? Meu amigo.
1: Aí já é outros 500 também.
0: Não, meu amigo, aí, mas aqui ficou ainda mais bonito. Aqui pra não, não tô fartando em humildade, não. Ó, meu amigo Pelicano tá ouvindo nós lá, ó. Ó, diz que tá emocionado ouvindo 87 Pelicano. Parou até o carro só pra ouvir. Não, hoje eu tô romântico, viu, Luédia? Graças a Deus, minha filha. Aliás, todos os dias, mas hoje eu tô mais porque eu quero homenagear esse povo. E outra coisa, eu cantando essa música pros feirantes. Hoje é dia do feirante, sabia, Espírito? Eu fui feirante muitos anos, fui feirante. Tive orgulho muito grande de ser feirante. Um abraço para todos meus amigos feirantes aí, que acordam de madrugada, 3 da manhã, 2 da manhã, para partir no outro do mundo. Você sabia que a importância muito grande dos feirantes para todas as cidades, Espírito, pro crescimento das cidades? Pois é. Então, um abraço aí para todos os meus amigos feirantes, viu? Eu vou. Não sei se eu canto outra, esse bito aqui. Não, vou cantar não, né, esse bito? Porque qualquer coisa, se o povo mandar aí, a gente canta, né? Porque.
1: O senhor canta alguma dos Beatles?
0: Dos Brito? Canto, Beatles. canto. Aquela do. Hey Jude.
1: O senhor canta Hey Jude?
0: Canto Hey Jude. Essa música é muito bonita, Hey Jude, Bito. Não é todo mundo que canta, não, viu? É Hey Jude.
1: É difícil essa música.
0: É difícil. Essa é. Ó, essa daí, viu? Eu digo uma coisa. Eu quero ver qual bucho de grudo que vai cantar. Eu canto uma dos Beatles, eu não canto muito, não. Muitas não, acho que só umas 10 ou 15 estourando.
1: Só, né?
0: É.
1: Faz pouquinho.
0: Vixe Maria, peraí, o menino deu a nota errada. Volta aí, Cibito, volta aí, por favor. O menino deu a nota errada danada aí, eu até me atrapalhando. Meu povo, é porque é ao vivo, a banda tá ao vivo, pra vocês perceber. Deu me gelar com dó agora, vá, deixa o menino, vá. Agora aqui, sim. Essa mesmo, isso. É porque ele tá. Isso é ao vivo, meu povo. Na.
1: Eu já começou a música pelo fim, viu?
0: Esse beat eu tô esquecido. Mas olha, meu povo, eu pido perdão. Isso nunca me aconteceu na minha vida.
1: Eu pido não, eu peço.

0: né?
1: Nós dá nota do... Não, se tu quiser pra pedir, o menino deu a nota errada, me atrapalhou todinho, eu tava tão...
0: Aí o senhor começou pelo fim.
1: Focasse, bicho. Volta de novo, por favor. Foi por causa do menino no teclado, Cibito. Cibito, baixo com uma nota errada, papai, o cabo desconcentrar. Meu amigo, músico profissional diferente. Pode perguntar aí a Fabinho Tatu. Fabinho, não é, Fabinho? Fala a verdade. Se alguém errar a letra, a nota aí, atrapalha tudo. Atrapalha, meu filho, não é assim não. Oxi. Ah, meu filho.
0: Sim, vamos lá, vamos lá.
1: Vamos de novo.
0: Vamos lá.

0: porque você viu aí o músico profissional. O menino deu uma nota aí, eu me atrapalhei, viu? Vamos prestar atenção, pessoal da banda aí, minha gente. Porque isso aí é máfia, viu? Porque isso aí raramente pode acontecer, porque eu sou seres humanos. Sou seres humanos. Mas vamos prestar atenção. Vamos prestar atenção, porque para não acontecer de novo, isso aqui é um programa sério, um programa da família brasileira, um programa que todo mundo, graças a Deus, tá aí, mas vamos prestar atenção, não vamos tá errando, não. Eu não tô dando um aqui de muitos, não, apenas eu só tô pedindo para prestar, porque deu uma nota errada aí, eu me atrapalhei todinho, e aí quem passa vergonha é o cantor. É o cantor. Prestar atenção, Zibito, meu filho, tem outra música que meu filho gostaria que eu cantasse, já que o povo tão ligado nós, né, Zibito?
1: É.
0: Enquanto o povo vai mandando mensagem aí, Cibito, deixa eu falar da promoção que é de 10 que o povo gosta. 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Ó, Bozó pediu pra cantar a música de João Leno, que é um ex-cantor dos Brito, né? Ele mandou, pediu aqui, Bozó, ele disse, não, ele disse assim, tu é o João Leno do Sertão, Cibito, João Leno do Sertão, eu gosto de ler do Sertão também. Rapaz, é bom quando você canta assim, que o povo gosta, né, Cibito?
1: Sim.
0: Ó, qual é o programa de rádio aqui e no Brasil hoje? Que eu sou o que mesmo aqui, Cibito?
1: O senhor aqui, isso é um comunicador,
0: sim,
1: não?
0: Sim, um comunicador. É o que? Sim.

0: Sim, qual é o rádio que o comunicador canta, Cibito? No Brasil. Tem, me diga. Tem, inglês.
1: Tem, ao vivo, assim.
0: Ao vivo tem não. Tem não. Tem uns que ainda tenta cantar mais nacional. Agora ao vivo eu duvido. Por isso que a diferença do 87 FM vai me ser que tá aí no outro lado, em outro planeta, ou em outro estado, em outro país aí. 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

0: Aquele abraço. 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
2: 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Agora, se vai me ser, quiser um box de banheiro, faça feito, meu amigo. Ó, Jane tá ligado em nós, a cadeira botou aqui, tu tem... Ela diz que eu canto muito, tá emocionada ela e Tony da Água, que se conheceram com essas músicas no meu show na época. Jane botou aqui, Cibir, tá vendo? Muita gente tá indo lembrando da época que eu fazia show na banda Forró Bufafô, Facatinga do Forró, que era banda baile na época, era sucesso. 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
2: 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Amanhã eu tô indo lá em da Rocha, Cibito, levar o carro pra alinhar os pneus, que deu uma lapada nele, o bicho meio que desalinhou. Então, que quase não tem buraco, né, Cibito?
1: Essas não, né?
2: Rapaz, eu vou dizer, Garanhuns, buraco por peste. Essas estradas aí, indo também pra Iati, é tanto buraco no mundo, não é, Bozó? Meu filho de Deus, assim, é uma vergonha. Agora radar estão botando com força, e agora é camuflado o radar, viu? Pra multar o povo. Agora tapar, e quando tapa é com terra, porque os buracos todo ano abrem no mesmo canto. É uma vergonha, rapaz. Aí, bando de filho de égua, tudo aí pedindo voto agora. Eu quero que o filho de égua venha pedir voto aqui na minha porta aqui. E quando chegar eu digo, sim, cadê seu carrão, carro de luxo? Se vai me ser passear, mas eu garanho um todinho, pegar a BR aí, né? Aí eu dou um voto. É uma vergonha esse bicho, tá uma safadeza aí. Deu uma lapada tão grande, vou ter que levar o carro. 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Aqui, agora uma vergonha, que nunca tem uma fiscalização para fiscalizar esse produto vagabundo que é botado nos buracos dessas rodagens, que todo ano eles abrem no mesmo canto. Ou seja, político bom foi os que fizeram essa rodovia de antigamente. Porque verdade, durou muito tempo. Aí depois entrou esses filhos de uma égua, aí todo ano manda botar uma brita ré com uma tinta preta e areia, e fica um nojo, Cibito. Todo ano tem buraco aqui em Garanhuns, que todo ano abre no mesmo canto. Aqui descendo na faculdade, todo ano ele abre. Pode marcar, todo ano ele abre. Gente, é uma safadeza, rapaz. Não tem uma fiscalização pra isso, não, é. Quem paga isso é o povo, né?
1: Infelizmente, né?
2: Devia criar o Festival do Buraco também. 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Essa PE pra sair daqui pra São João, se vai me ser fizer uma cirurgia, sair de Garanhuns, vai me ser estoura os pontos, viu?
1: Ali é terrível.
2: Tem que esperar os pontos se cicatrizar aqui em Garanhuns. Porque se for costurado, estoura tudinho. É outro nojo. Aí o povo acha ruim quando a gente fala. Mas tem que falar, rapaz. Tem que falar. Da Rocha, peça pro seu carro, João de Preto, aquele abraço, meu amigo. 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

0: 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Não tem errada, né, Cibito? Ó, mandar alô aqui pra Gabriel, que botou aqui, concordo com o VMC, velho. Já estourei 2 pneus nessa estrada pra São João. Caindo em buraco, é mesmo. Só na saída de Garanhuns ali já é um horror. Agora, uma coisa eu vou lhe dizer: bandeira é o que mais tem, viu? Hoje eu presenciei uma cena, vou dizer aqui. Uma bandeira. Eu fui pro AD Atacarejo gravar um comercial. Quando eu vinha, quando eu vinha do AD, uma bandeira. Bem, não tem aquele sinal.
1: Sim.
0: Aquele radar que é para arrecadar dinheiro de multa, não tem?
1: Sim.
0: Pronto. Em frente ao radar, uma bandeira daquela arriou.
1: Eita.
0: Arriou. Se viesse uma moto, ia desviar ou pegava um carro de frente ou caía. Tá vendo? Agora, veja só como é as coisas, eu tava olhando, Cibito. Antigamente, na época da política, se gerava muito emprego. Percebeu? Que hoje em dia acabou, era um monte de gente segurando bandeira, ganhando um dinheirinho nessa época do ano.
1: É verdade.
0: Não tem mais?
1: Não tem mais.
0: Não tem mais. Agora, um só ganha o dinheiro de todo mundo. É. Bota lá num negócio velho que, em tempo de arriar, Rui Barbosa tá empertado. Agora, vá um dono de uma loja botar uma bandeirinha daquela, para ver se ele não é multado. Isso em todo o Brasil, não é só aqui não, em todo o Brasil, sabe? Ou seja, o pau que dá em Zé não dá em Mané não, viu? Fica só batendo em Zé, coitado. Zé que se lasca. Cibito, vamos botar a música aí pro povo, bora? Uhum. Deixa eu botar, peraí, botar uma de Dominguinho aqui, que Cris pediu aqui, que tá até braba. Olha, Cris, não é culpa minha, minha filha. É Cibito, ele disse, não, eu bato se eu quiser, que é ser invocado. Ele não deixa eu mexer nos botões dele, não. Deixa não. Fui botar o dedo ali, não, não sei o que. Aí você sabe.
1: Que vai desmantelar, tirar a rádio do ar aqui.
0: Aí eu não posso fazer nada. Então bota aí, porque eu só quero um xodó. Meu povo, a gente tem que fazer um desabafozinho, porque é um ano político, né? E a gente tem que cobrar. E a gente não vê nos discursos, né, dessa turma aí, no televisão, no rádio, falando, vamos tapar buraco de verdade. E pode cobrar a gente, viu? Segundo ano, ele abriu.

0: Rapaz, Dominguinho, isso é Dominguinho, como dizia Luiz Gonzaga, né, Cibito, música é boa. Cibito, vamos rezar, vamos.
1: Vamos rezar,
0: vixe,
1: né?
0: Meu pai tá no céu, já é seis e lascou, Cibito, meu pai, vixe, meu Deus do céu. Olha, meu povo, sai daí não, que nós vamos rezar, nós volta já, não é ligeirinho, só vou beber aquele cafezinho quietinho aqui, quentinho, bem quentinho, cafezinho verde. 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Se me chama aí, Ave Maria, já já nós voltamos. Desligue não, chega pra todo mundo.
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3: 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Elas me guiam, me levantam do marasmo em que às vezes minha vida está metida. O anjo do Senhor anunciou a Maria, ela concebeu do Espírito Santo. Eis aqui a serva do Senhor, faça-se em mim segundo a vossa palavra. E o Verbo de Deus se fez.

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0: 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Esse beat, se tem alô do povo aí?
1: Tem sim.
0: Mas antes de mandar, bota logo pra nós voltar com uma música aí, porque o povo fica bravo. Não, não sei o que, não toca uma música, esse programa vai derrubado. Tudo bem, programa derrubado. Agora o povo mandar mensagem aí, já é esculhambação demais. E essa música aí, ó, essa música é a cara do meu sertão.

0: Poeira e Barro. Rapaz, eu gosto demais dessa música. Isso aí é certo, isso é Vita Lema, amigo. Pensa numa música ré boa. Sabe aquela música que fica eternizada, essa música assim. Cibito, vamos pro alô do povo, porque é a voz
1: Simbora.
0: Do povo. É a voz do pessoal, né, Cibito? Pro povo não ficar bravo, não manda alô. Que não sei o que, que não sei o que lá. E o povo quer vir até dar no cabra aqui, às vezes. Ó, tudo bravo. Pois bota aí.
2: Boa tarde, velho Jeremias.
0: Não,
2: cadê?
0: Vota, não, vota aí, meu amigo. Ó, vota, não, vota aí. Ó, o áudio que mandaram. Ó, presta atenção, meu povo. Ó, eu tomei até um.
2: Boa tarde, velho Jeremias. Cadê?

0: Isso é.
1: Quem foi esse mito?
0: Vamos escutar o resto para saber.
2: Ô, Virgílio, é uma onça que tá comendo os gados lá dos pessoal. É perto daquela minha irmã lá na Funa. Comer não, matou você.
3: Não, mas não é onça não, viu, patrão? Conheço de onça. De onça não vem desafiar aqui, que você não entende de onça não. Aqui tem.
2: E aí, cadê esse bicho macocoró? Tão tudo bom aí?
3: Graças a Deus, tô muito bem.
2: Se der pra você colocar, você coloca pra mim a música de Nando Cordel, Você Caiu do Céu.
3: Mas tocou outro dia essa música, não foi, esse bicho? Ah, era cocoró que tava aqui, velho. Foi, tocou essa música aí, essa aqui. Foi ele mesmo que pediu. Foi, e o bicho gosta dessa música com força? Pois é, isso aqui é o caboclo, esse bicho, que nos
0: pede. Ele não falou o nome, né?
3: Que aqui é, tem
0: pra gente adivinhar.
3: Não, não, rapaz, tu não febre do rato que a mamãe de um lado não diz quem é. Não sei o quê, mas diga, se identifique. Um abraço, meu amigo, gente boa, tu mora no meu coração. Um abraço também pra Diva, lá do Manechel, tá ligado no 87. Alô, Diva, meu amigo, forte abraço. Diva que torce pro Flamengo, né? Ô, Flamengo não, pai, é pro Vasco. Vasco não, é pro... Aliás, os times do Rio esse fim de semana.
0: Os times do Rio esse fim de semana...
3: Deu muito bom, não. O Vasco levou Medusa, não foi?
0: Foi.
3: Fez a cena, foi. Por isso que na segunda tinha gente por perto nos bancos.
0: Na lotérica.
3: Isso, um cheiro aí pra esse povo. Ligado em nós aí, cadê?
0: Tem mais.
3: Bota aí.
4: Aqui é o cachorrão do Uber. Um abraço pra todos. Vé Jeremias, tu não canta nada em inglês. Agora, aqui canta, viu? Presta atenção. I'm not dog no. I'm not.
3: Vai, com esse
4: eu não sou noto, cachorro, não. Vai. I'm not.
3: Vai.
4: Aí, Vé Jeremias, dá uma puxada nessa aí em inglês pra nós ver se tu tá por dentro mesmo. Um abraço pra todos, valeu.
3: É o cachorrão do cachorro.
0: Do Uber.
3: Cachorrão do Uber. Um abração, cachorrão, potência. É, eu vou depois cantar essa música. Eu canto muito melhor, mano. Pronto.
5: Boa tarde, Cibito. Boa tarde, Picareta. Manda um abraço pro Xeleléu aí. Xeleléu tá aqui pra São Paulo de novo, hein? Tava com saudade de vocês aí. Tinha perdido o celular. Depois certo. Comprei outro roubado.
3: Foi.
5: Agora eu tô com outro aqui.
0: Eita, já
5: dá pra vocês aí. Ezequiel.
3: É isso aí, meu irmão. Aquele abraço aí, Ezequiel aí.
0: É isso aí, meu patrão.
3: Em Sampa. Ô, Ezequiel.
0: Ô, louco,
3: ô,
0: mano.
3: Meu, ô, mano. Que isso? Tu perdeu o telefone, ô. Qual a tua, mano? Boa.
0: Vacilou, meu.
3: Ô, vacilou. Ô, barriga verde. É. Ô, busto de grude. Põe aí a mensagem do post. Eu mandar um alô aqui também pra Graciele, ligado? Não é aquela do Belo, não, moro? É outra gracinha, Graciele, moro? Aliás, aquela Graciele do Belo tá parecendo um ogro, né, meu? É. Põe aí a mensagem do povo, vai.
6: Ô, véi, boa noite. Boa noite, Cibito. Boa. Aqui, Wagner Oliveira. Vai. Ô, véi, toca. Canta uma música, Take My Blend Away. Essa é boa.
3: Esse bicho parece que ele tá bom hoje, Wagner. Porque naquele dia que ele veio aqui, Cibita, eu vou lhe dizer uma coisa. Nós levou foi uns gatos aqui de neto, neto disse, rapaz, vocês estão bebendo no estúdio. No outro dia cheguei lá, tava uma catinga. Ah, alô, Wagner, meu amigo, minha potência, aquele abraço. Ai, que neque, rádio novo, cunha.
0: Tem mensagem aqui de Bozó, ele tá dizendo: boa tarde, Cibito e ouvintes da 87. Bozó. Meu amigo Cibito, estou percebendo que esse velho anda muito sentimental, chorando demais. Será que ele está com a dorzinha de cotovelo?
3: Cibito, é o pior que eu dei uma cotovelada. Dor não, mas foi um choque da febre do rato, foi. Meti o cotovelo na parede de ontem, Cibito. Mas foi meia hora, os dedos entrevados, aquele choque que dá, né, Cibito?
0: Não, mas quando ele fala dor de cotovelo, não é nesse
3: sim,
0: sentido.
3: Doeu, ficou doído depois, mas deu o primeiro choque. Foi um choque da boba, quando bateu assim, foi. Pois ele tá adivinhando, né, Bossa?
0: Não, mas não é nesse sentido. Não é físico. Como é que eu posso dizer? É no sentido figurado.
3: Uma macumba?
0: Não, é no sentido figurado.
3: Eu não sei esse sentido aí não, meu filho. Figura é uma coisa, né? Desfigurado é outro, né?
0: Não é desfigurado, é sentido figurado.
3: Sim, mas que figura?
0: É uma figura de linguagem.
3: Mas que figura?
0: É que quando a pessoa diz que alguém tá com dor de cotovelo, significa que aquela pessoa tá sofrendo, né? Tá na sofrência, sofrendo por amor, né?
3: Ah, eu...

0: agora isso aí eu tô, Cibitão.
1: O senhor tá, né?
0: Eu tô, Cibitão, não queria nem tocar no assunto. Pô, só pra estar com uma bola de cristal, porque, Cibitão, eu tô no sofrimento danado, viu?
1: O senhor quer compartilhar? Olha, tá explicado mesmo, Bozó, ele chorando de novo.
0: Eu conheci uma dona lá em Arapiraca, Cibito, na Terra do Fumo.
1: Eita.
0: É, Jezebel. Aliás, eu já tinha conhecido ela uma vez na praia, Praia do Miaí, em Alagoas. Conhece?
1: Conheço.
0: Praia muito boa, meio deserta. E eu conheci ela, Cibito, em 69.
1: Uhum.
0: 69. E a gente voltou a se ver agora esses dias. Em Arapiraca. E Cibito, ela pensa numa coroa enxuta, Cibito. Quando eu conheci ela, ela tinha mais velho que eu, 5 anos. Ela é mais velha que eu, 5 anos. Agora não parece não, Cibito. Parece não. Ô mulher arrumada da boba serena. Cibito, pense numa dona rebocolosa. A bicha tava com aquele perfume da Natura. Mas Cibito, a mulher tá... Rapaz, deu cheiro no cangote dela, que ela disse que arrepiou até a sola do pé. Aí fiquei balanceado, tá, acredita, Cibito? E ela fez uma prepostazinha. Ela tem 3 aposentadorias. Ela foi casada com um homem da aeronáutica. E o velho, né, partiu. Aí ela tem 3 aposentadorias gordas. Só uma aposentadoria, Cibito, é para mais de 80 mil.
1: Eita, fera.
0: Casa própria, é. Tem um Creta desse novo, que é essa frente nova, tu acredita?
1: Uhum.
0: Coisa mais linda o Creta.
1: Modelo novo.
0: É. Diz que tá comprando uma moto daquelas bem grandonas, Holiday, já visse? Aquelas bichonas.
1: Sei qual é.
0: Ela diz que só compra se eu for morar mais ela. Que é pra eu e ela, nós sair de sábado aí, voltar só na segunda do mundo, eu e ela por aí. Aí eu tô meio balanceado, ando meio tristão. Mas tem mais aí, bota aí.
1: Tem mais aqui. Tem uma mensagem aqui dizendo assim: tô ligado no velho do 87, aí canta, viu? É Jeremias Jackson. Ele tá pedindo pro senhor cantar Billie Jean, de Michael Jackson.
0: Billie Jean, rapaz, eu não sei se eu lembro, eu não vou mentir esse bicho. Quem foi que pediu esse bicho?
1: Foi Léo do Uber.
0: Léo do Uber, alô, Léo.
2: Boa tarde, velho Jeremias, um abraço. Aqui é Léo Uber, tá ligado na 87.9. Vou te dizer uma coisa, isso, quem canta é tu. Eu nunca vi cantar inglês de algum nível, meu Deus do céu. Eu quero 2 CD, um pra eu e um pra mamãe.
0: Obrigado.
2: E ainda vou levar um Urtiga pegando fogo pra qualidade presente. Você foi contemplado.
0: Obrigado, rapaz. Olha isso, tá vendo aí a diferença do camarada do povo aí, quando gosta da gente, ó. Sai quem foi, Léo do Uber,
1: foi Léo Uber.
0: Aí, Léo, minha potência, abração, meu compadre Léo. Rapaz, Cibito, quando o caba canta é diferente, Cibito. Quem canta, seus mais espanta, né, Cibito?
1: Os males espantam.
0: É, espanta, pois é. Graças a Deus aí a gente tem talento. Tem mais? Bota
1: tem
0: aí.
1: Tem mais.
3: Mas Jeremias, rapaz, canta mais uma vez, que faz espantar as muriçocas. Então, começaram a gritar lá dentro e eu daqui eu vi, daqui do fundo do quintal, que eu trabalho aqui no fundo do quintal. E elas gritando e zin, zin, zin, eu fui olhar o que era. Era sair de casa, poxa, depois que ele ouviu tu cantar. Canta, poxa, pra ver se amanhã não vem mais. Amanhã já fica sabendo, nem vem, porque eu vou ligar o rádio logo cedo. Esse véio mentiroso, tá podona. Hoje é o dia do trabalhador, né? E o dia do enganador é quando?
0: Você é bem doido. É dia do trabalhador, não, Lascão. É dia do feirante. Adoidado. Quando mandar teus áudios, manda curto. Filho de uma égua, tu falasse, mas mundo de besteira, eu não entendi nada.
1: Dia do trabalhador não é primeiro de maio, né?
0: É primeiro de maio, doido. Tu tá aí azuado. Quem é esse lascado, Cibito?
1: Isso aí é Lírio das Gaiolas.
0: É um doido. É não, doido. Hoje é dia do feirante. Hoje é dia dos feirantes, como eu já falei no primeiro tempo do programa. Um abraço para todos os feirantes aí, de todo o garoto, em todo meu Brasil. Um abraço aí. Eu que fui feirante, né, Cibito? Camelô, a gente chamava camelô, né? E Silvio Santos sabia que ele foi camelô,
1: Cibito? Foi camelô muitos anos, né? De enriquecer.
0: É, e tu quer dizer que eu sou pobre porque eu fui camelô? Menino, eu fui camelô, enriquecer.
1: Eu tô falando
0: de Silvio. Fazenda de jumento lá, fazenda de

0: comprei com quase dinheiro. Foi dinheiro de feira, doido.
1: Então, e Silvio Santos comprou o SBT, foi com que dinheiro?
0: Dinheiro da feira.
1: Então pronto.
0: Então, eu, a pessoa, uma vez sendo, vai sempre será. Cibito, eu quando eu era camelô, eu fui o melhor camelô, não desmendo as tuas anos outros, de todos, Cibito. Eu vendia demais, Cibito. Aconteceu muitas coisas na feira, vendia. É, teve uma cidade, eu me lembrei agora, cadê? Tem alô do povo?
1: Tem alô,
0: não sei
1: aqui
0: se eu
1: ainda.
0: Conto, Cibito.
1: Conte.
0: Tá aí.
2: Boa noite, Cibito. Boa noite, vovô Jeremias. Ô, vovô Jeremias, você falando de buraco em rua, não fale não, filho de Deus. Eu sou motorista de aplicativo, eu rodo os bairros tudinho.
0: Certo.
2: Tá tudo cheio de buraco.
0: Compre um carroça de burro.
2: Que
0: ele
2: sai. Oi, asfalto, não, vem, não, não, um
0: jumento, vá de jumento.
2: Asfalto frio que chama.
0: Que é melhor, pode ter certeza.
1: É melhor mudar pra jegue-taca.
2: Ele se desmancha, não passa uma semana não.
0: Pode ter certeza que meu filho vai ver o que é bom.
2: Bora se vá.
0: Abraça aí, meu amigo. Pois é, vá. Quem é esse filho do ego?
1: Só que esse é um... aqui é o William do 99.
0: Seu William, só que é um pezinho pra começar miolo de pote, é. Cadê? Tem mais, filho? Tá com...
1: Tem mais, ó. Gledson do Magano. Alô, velho, eu tô ligado.
0: Gledson do Magano, essa potência. Tem mais ainda, filho?
1: Tem Spirito? Mais aqui. É, o Wagner Oliveira tá aqui pedindo desculpa. Ele disse, eita, foi sem querer.
0: Não entendi, desculpa de quê?
1: É do dia que ele veio aqui, né? E
0: ah, foi, Wagner, aí, Cibito, ele... Agora o bicho tava melado, né, Cibito? Ele queria pegar a escada subindo, porque ficava mais fácil ele pular de cima pra descer, né, Cibito? Ô, Wagner! Tem mais, Cibito?
3: Meu nome é Luana Ferreira.
0: Não, peraí, Cibito, peraí. Peraí, meu povo, silêncio, todo mundo em casa, silêncio. Se tiver ouvindo no carro, levanta os vidros, estaciona para escutar esse áudio. Porque senão a gente não escuta. Cala a boca, Cibito, vai, bota aí. Vai, bota aí.
3: Meu nome é Luana Ferreira. Eu sou daqui de Ciparanatama. Eu saí pedindo uma música no calcinha preta. Eu ofereço para Everaldo, meu marido. O meu cunhado, Erinaldo.
1: Tem grilo pro peixe
3: e
1: lá.
3: E minha sogra, Daralau. Daralau. E minha cunhada, Lúcia. E... só. E um abração pra vocês aí.
0: Obrigado.
3: Boa noite. Fica com Deus.
0: Obrigado, minha filha. Obrigado.
3: Boa sorte pra vocês.
0: Tem grilo pro peixe aí.
3: Você dá aqui do Sítio Paranatama.
0: Do Sítio Paranatama.
3: Sítio Cupira.
0: Sítio Cupira, esse bito. Aliás, o sítio é Paranatama.
1: Em Paranatama.
0: Ou é Cupira?
1: Eu entendi, Paranatama.
0: Bota aí esse áudio final que é assim, Cupira, parece.
3: Eu sou da fim do sítio Paranatama. Sítio Cupira.
0: Oh. Você decide.
1: Entendi.
0: Pois
1: nada.
0: Você decide em qual sítio tu tá, mulher. Ou no sítio Paranatama ou no sítio Cupira. A não ser que ela mora na divisa. Do Cid Cupira com o Cid Paranatama. Ela pediu que música? Calcinha Preta.
1: Calcinha Preta.
0: Como é que você foi embora sem dizer pelo menos adeus? Como é que você foi embora?

0: Eu fiquei aqui imaginando Luiz Gonzaga cantando essa música. Eu achei o sertão, eu achei o cobertão, eu achei o cobertão. Se bem, tem ainda alô do povo, tem.
1: Pois tem alô aqui ainda.
0: Pois acunha aí, que eu tô doido pra ir pra casa já. É 7 e lascou, ó, vivo, mas 6:30.
2: Tá? Boa noite, Jeremias.
0: Fecha.
3: Boa noite, se bebê.
2: Meu nome é Ravi.
3: Bebê Ravi.
2: Quer pedir o quê?
3: Eu quero pedir uma música.
2: O nome da música?
3: Tá por fim, sei, tá tudo bem?
2: Moro aqui.
3: Essa no...
2: Eu moro no sítio.
3: Eu moro no sítio.
2: Paranatama.
3: Paranatama.
0: A família todinha, até o menininho. Sítio Paranatama, né?
1: É, não é o Cupira, não.
0: Não é,
1: né?
0: O sítio Cupira, não, né? Cupira já é outro lugar. Ela deve ter mandado alguém lá do sítio Cupira. Um abraço pessoal do sítio Paranatama e também, né, terra do Grilo ali onde ela mora, né?
1: Tem, sim,
0: Grilo,
1: tem um bocado,
0: tem Grilo. Ó, e veja só, viu? Arruma aí os dois sacos desse Grilo aí que eu compro, Cibito. Eu compro. Sabe, isso aí
1: patira. O senhor compra Grilo?
0: Patira gosto, Cibito. Não tem aparelho, não, Cibito. Vamos vir, Marimo. Cibito, você assa ele na manteiga, banha de porco, sabia? Cibito, mas fica gostoso. Cibito, fica gostoso demais na banha do porco. O Grilo. E você pega, bota, por exemplo, a cada 2 quilos de Grilo, você bota meio de tanajura, porque ele vai pegar o gosto da tanajura. É mesmo, é

0: com mantanajura, sabia?
1: Pense que delícia.
0: É gostoso que é a bexiga, a Maria, é bom demais. Eu boto lá, se bito, os bebos, chega, se farta lá na bodega, chove lá fora e pinga lá dentro. Os cabas chegam, lambam os beijos. Tem mais?
1: Tem mais.
2: Boa noite, Vé Jeremias. Boa noite, Cibito. Boa noite a todos os ouvintes da Rádio 87 FM. Que Deus abençoe essa noite maravilhosa na vida de cada um de nós. Que Deus abençoe todos vocês e a mim também.
0: Obrigado.
2: Um forte abraço do nosso amigo Walter. Abraço, Vé Jeremias. Que Deus te abençoe e abençoe todos que estiver ouvindo a rádio nesse momento.
0: Obrigadão, Walter. Abraço, Walter, de onde mesmo, Cibito? Um abraço, Walter, não quis dizer, mas
1: não
0: um abraço.
1: Falou, não.
0: Vai me dizer que se chama Walter, que deve só existir um cheiro para todo mundo aí, todos os Walter. É, aqui em Garanhuns tem outro Salo Alto, Miracica. Um abraço aí para Walter Potência. Vai mandar um alô também aqui para minha amiguinha, Sabrina, ligadinha no 87. Se puder, toca uma música de Elba Ramalho. Olha aí, tá vendo? Elba Ramalho, ô mulher velha, para dançar com força. Antes disso, deixa eu falar o seguinte, Cibito.
1: Fala de coisa boa, né?
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0: 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Alô, meu povo, um abraço. 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
0: 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Cibito, vamos botar mais uma música pra esse povo? Bota aí, porque se tem um programa que toca música pro povo, é esse aqui, viu? Eu não disse.
2: Moleca.
0: Eita, Floriza, Floriza que pediu essa música, ó. Ela disse que vai oferecer pra nós aqui, ó.
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0: Ei, Cuscão.

chave, lá na Boa Vista, na Rua da Feirinha. Eita, Léo, ele está mostrando a jura pra vender.

bairro, mandar um abraço aí. Olha, professor Pedro Henrique, completou ano ontem. Um abraço, professor, um forte abraço, meu amigo velho. Que Deus abençoe. Mandar alô aqui também pra Eli. Elis, acho que é isso mesmo. Elis, um cheiro, véi, Cibito, cadê Cocorote? Cocorote, a gente, ele tá numa missão. Cibito foi com uma missão, Cocorote agora foi outra missão. A gente botou ele numa missão muito importante, Cibito, agora. Quando ele chegar, a gente fala da nova missão que a gente sempre bota. Mandar um abraço aqui também pra Josivaldo, meu amigo Josivaldo. Vai tocar uma topada daquelas antigas, Luiz Gonzaga. O povo gosta do Luiz Gonzaga, porque a voz do povo é a voz do pessoal. Cibito, bota mais uma música aí, bota aí, rapaz, essa música é boa, viu? Lábios Divididos, né, Cibito? Que é de um coice essa música. É bem, um dia eu conto a história dessa música, viu? A música é muito interessante. Bota aí.

0: Aí as músicas velha boa de antigamente, do tempo que era antigo. Cibito, vamos embora, né, Cibito?
1: Vamos embora, né?
0: Tocar mais um, essa é boa, mas nós tocamos. Agora essa daí é boa, viu, Cibito? Mas nós tocamos amanhã, porque por ordem do Fundo Rural, né? A gente não pode estar mais um moído. E falando aqui de Ale Chaveiro falando de vagalume, muita gente aí que nunca viu um vagalume na vida, sabia, Cibito?
1: Tá desaparecendo, né? Olha, tá entrando em extinção, né?
0: Era tanto vagalume. Eu sou de uma época, Cibito, que de noite nós jogava, nós pegava um pedaço de taco de pau assim e jogava no, nas maivas, principalmente maiva no sertão. Cibito, chega, era aquela revoada de vagalume, chega, clareava o chão, a coisa mais linda. Noite escura, Cibito. Era tanto vagalume, nós enchia vidro, assim, garrafa de 51, que era na época só tinha 51 de garrafa. Aí a gente, aqueles litros, nós enchia na época, Cibito, e pendurava assim, ficava acesa, a coisa mais linda do mundo, de vagalume. Nós usava como lâmpada.
1: E era.
0: Muitas vezes nós foi fatiar um vagalume usando como lâmpada. Eu já contei a história.
1: Mas não é fraquinho, não, aquela luzinha, Cibito, que
0: ela
1: tem.
0: É forte. Bote, olha, uma luzinha, ela já é forte. Por exemplo, uma luzinha, ela clareia aqui, ó. Duas, três, um monte, Cibito. Olha, é impressionante, Cibito. Nós botava assim uma vez. Eu salvei uma mulher de...

0: Nem ela morrer, nem o filho dela, sabia, Espírito? Eu com 8 anos de idade, eu pôr 9 para 10, por aí. Lembro com uma hoje, Espírito. A mulher entrou em trabalho de parto, que era de um vaqueiro de papai. E só tinha um carro lá na região. O carro mais próximo que tinha, Espírito, era 3 léguas, ou seja, 18 quilômetros. Eu fui atrás dele, papai mandou. E a mulher, oi, eu fui atrás dele. Vamos embora, amanhã eu conto essa história aqui. Me lembre de eu contar, viu?
1: Vou lembrar o senhor para o senhor contar essa história aqui.
0: Pode me lembrar, Alê Chaveiro, me lembre de eu contar essa história, porque ele. Oi, eu fui atrás dele. Vamos embora, amanhã eu conto essa história aqui. Me lembre de eu contar, viu?
1: Vou lembrar o senhor para o senhor contar essa história aqui.
0: Pode me lembrar, Alê Chaveiro, me lembre de eu contar essa história, porque ele falou aqui de vagalume. E tem até uma música bonita que Vitor e Léo canta, vagalumes encanta, apaixonadamente. É bonito, que tem até a participação de Almir e Sati, né?
1: Almir e Sati.
0: Vamos embora, se me tagar.
1: Tem mensagem aqui ainda, viu?
0: Pois bota aí, que o povo não fica bravo. Não bota mensagem do povo, diz não, meu filho.
2: É isso aí, velho. Boa tarde. Tô ligado do programa, velho. Desde cedo, viu? Vou mandar abraço pra todos os meus amigos, clientes e ouvintes, velho. Tô ligado no melhor programa da cidade. Chama, velho,
0: ele. Eu não disse a tu que ele tava ligado, Sibi. Tu dissesse, não, tá não. Eu digo, não, manda alô pra ele tá ligado. Tu não, tá não. Eu digo, Gerlane do Pastel, tá ligado numa hora dessa. Tu não, tá não. Sibi, se eu disser, que tá ligado é porque tá ligado, Cibito. Eu sei das coisas. Tu às vezes também é meio abobaiado, sabia? Porque tu às vezes duvida das coisas. Vamos embora então.
1: Não, peraí, ainda tem. Tem.
0: Olha, peraí. Esquece só um.
1: Tem mensagem aqui dizendo assim: boa noite, velho e Cibito. Sou Thaís, filha de Diva
0: é o que,
1: de Manuel.
0: Tu é o quê?
1: Como assim?
0: Chesco, tu é quem?
1: Sim, sou Thaís.
0: Tu é Thaís, não é Cibito, né, Cibitelo, não?
1: Eu sou.
0: E por que tu disseste que é Thaís, Cibito?
1: Porque é a mensagem.
0: Ah, então não é tu, é ela. Tu tem que dizer que é ela, senão o povo vai pensar que teu nome é. Thaís, Tele, ó.
1: Não, mas é só o senhor que confundiu.
3: Muito bem-vinda. Gravidez saudável não significa ficar parada. Movimento também faz parte do pré-natal.
4: Entre os alimentos que contribuem para o aumento do colesterol e devem ser evitados estão as gorduras saturadas, os ultraprocessados, as bebidas açucaradas e os carboidratos refinados. 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
6: Mais de 1.300 pessoas compareceram às urnas neste domingo na cidade de Paulino Neves, no Maranhão, para participar de uma eleição fictícia. A simulação foi realizada pela Justiça Eleitoral e é considerada uma etapa importante para testar os sistemas em condições reais de uso antes da votação oficial. Ao todo, 1.398 voluntários participaram na cidade maranhense, a cerca de 300 quilômetros de São Luís. Isso é quase 10% do eleitorado local. As candidaturas eram fictícias, mas a contribuição com o processo eleitoral foi real. O presidente do TSE, ministro Cássio Nunes Marques, participou da abertura das atividades.
7: Nós estamos agora vivenciando uma eleição simulada com características absolutamente reais. Em locais dentro da cidade, em zonas eleitorais fora da cidade, do meio de areal, região de praia, com um fio de energia carcomido pela maresia. É uma eleição de verdade que acontece hoje. E aqui é o laboratório para prevenção de riscos.
6: As 24 sessões foram distribuídas pelas zonas urbana e rural e a totalização dos votos concluída em apenas 14 minutos. A votação simulada coletou dados em tempo real sobre a transmissão de resultados via satélite e da dinâmica do atendimento. Foram avaliados tempo de digitação, identificação biométrica e um recurso inédito que será implementado no pleito de outubro, a exibição da foto do eleitor no terminal do mesário. Outro teste foi do BioEx, um sistema que integra dados biométricos de outras instituições com a base da Justiça Eleitoral, como explicou Marília Loyola, assessora-chefe de identificação do TSE.
8: Inserimos esses dados para validação nas urnas eletrônicas, a pessoa faz uma validação biométrica e se a validação biométrica for positiva, a gente insere esses dados biométricos no cadastro eleitoral. A gente evita que esse eleitor tenha que ir a cartório eleitoral para fazer essa coleta, já que a Justiça Eleitoral possui

0: conjunto biométrico desse eleitor e dessa eleitora.
1: O TSE também testou o processo de capacitação dos 96 mesários que participaram. As eleições simuladas foram criadas em 2004, aqui mesmo no Maranhão. Desde 2022, o projeto ocorre a cada 2 anos em parceria com o TSE para avaliar os desafios logísticos da votação em áreas com estradas de difícil acesso, fornecimento instável de energia e rotas de transporte complexas.
2: 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Esse foi mais uma edição do Repórter Brasil News. Obrigado pela sua companhia e até a próxima edição.
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3: E aí, cheguei, tô na área e tá começando agora o Music Pop aqui pela sua melhor rádio comigo, Bia Ipsen. A partir de agora, só as melhores do pop pra você. Muita música boa, novidades e tudo que tá bombando aí no Brasil e no mundo, você confere sempre por aqui também. Hoje tem...

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0: Agora é hora de dar tchau, mas não fica triste não, que amanhã estarei de volta e eu espero a sua companhia, viu? Seja na sua casa, no seu trabalho, no seu carro, seja lá onde você estiver, tamo junto por aqui. Beijão pra você, fica com Deus, um abraço e até amanhã. Tchau, tchau.
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2: Terça-feira, a partir de agora começa mais um pagodaço no seu rádio. Eu sou Kleber Salles e a partir de agora, né, com muito samba e muito pagode, muita alegria. A gente vai contagiar você com a nossa alegria aqui do pagodaço. Só sucessos bem selecionados aí por você, claro. A gente reúne as músicas que você pede na nossa programação, né? Que você sempre indica aqui no pagodaço. Então vem com a gente, aumenta o volume, tá chegando a minha primeirinha de hoje.
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4: E aí, tá curtindo bastante? Tá curtindo o nosso pagodaço? Tá requebrando, mexendo o esqueleto? Ó, uma parada rapidinha só pra você tomar uma aguinha, mas eu volto já já com mais músicas, não sai daí!
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3: Opa, maravilha! 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
2: Décima posição.
4: Parceiro, pensa no fumo que eu tive na noite. Eu imagino.

0: Delegado, passa o pano.
1: Aê!
0: Muito barulho pra essa música!
2: Mão na posição.

0: Valeu!
1: Sim!
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4: Sexta posição.

0: de Madeira.
1: Oi, Lan!
2: Sucesso de obrigado, cara.
3: Primeira posição.
4: Pra vocês, louca de saudade, assim.